0: Obrigado, meus amigos.
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0: fico aqui paradinho, né?
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4: Oito e trinta e três.

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5: Nove e trinta e cinco.

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1: 9:50.

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6: Dez e quatro.

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1: 10:20.

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8: Dez e trinta e cinco.

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1: 10:50.

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1: 11:07.

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1: 11:23.

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1: 11:40.

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1: 11:56.

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1: Meia-noite e 10.

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A Sinfonia número 6, conhecida como Pastoral, é uma das mais singulares e encantadoras obras criadas por Beethoven. Foi composta em 1808 e se destaca pelo caráter programático empregado pelo compositor ao retratar cenas e sentimentos inspirados na natureza e na vida rural. Em narrativa musical, a sinfonia ilustra uma jornada emocional iniciada com a alegria na chegada ao campo, seguida de uma cena na beirada de um riacho, um feliz encontro de camponeses, uma tempestade dramática e, ao final, um hino de gratidão dos pastores. Depois da introdução ao clima bucólico e sereno, a cena à beira do regato. Segundo movimento da Sinfonia número 6, Pastoral, de Beethoven.

0: Segundo movimento da Sinfonia número 6, Pastoral, de Beethoven. Filarmônica de Viena, regida por Simon Rattle. A sequência: Festa no Campo.
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0: Graça e paz. Onde buscá-las? Como consegui-las? Em tão vasto universo e estado de coisas, há muitos modos de encontrar este par divino contido na saudação bíblica que expressa o desejo incontido pela dádiva celestial. Que tal tomar a natureza como inspiração? Afinal, se ainda não conseguimos explicar com exatidão a origem da existência e compreender a razão final de estarmos nela, certamente podemos contemplar e atestar as maravilhas da criação, buscando aí um sentido para a vida, uma energia para continuar, uma direção para ir além. Beethoven enfrentou uma vida marcada por dor, surdez progressiva, conflitos familiares e isolamento social. A natureza era seu escape. Caminhava constantemente por campos e florestas nos arredores de Viena, de onde colhia apaziguamento de ânimos, clareza mental e o dínamo necessário para as suas composições. Música e natureza. Uma fusão sublime do gênio criativo do artista com o mundo natural. Muito já foi dito e continua a ser dito sobre sua Sinfonia número 6, Pastoral, uma das mais icônicas obras do repertório sinfônico, com reverenciadas interpretações e aclamadas gravações que capturam sua beleza bucólica e emocional. A brisa, o vento, a flor, o trovão, o broto da terra, a chuva do céu, o canto dos pássaros, a rocha que segura correntezas, as estrelas do firmamento. Para ele, natureza musical por excelência, esperando sem cansaço a ser atentamente ouvida com o coração e sentida com a alma. Uma jubilosa saudação à natureza, o despertar de sentimentos alegres ao chegar ao campo. Primeiro movimento da Sinfonia número 6, em Fá maior, Pastoral, de Ludwig van Beethoven.

0: primeiro movimento da Sinfonia número 6, Pastoral, de Beethoven. Filarmônica de Viena, regida pelo maestro Sir Simon Rattle. A sequência, Vozes da Sonora Natureza.
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0: Beethoven era constantemente impressionante. Escreveu sua sexta sinfonia simultaneamente à dramática quinta sinfonia, surpreendendo ao criar duas partituras tão contrastantes, uma cheia de tensão e outra de serenidade. Das batidas do destino a um chamado da natureza. Ambas estrearam juntas em Viena num concerto histórico dos mais lendários da história da música ocidental. A sexta acabou influenciando profundamente a música programática do século XIX, como obras de Liszt e Berlioz. Seu legado cultural foi muito além. No século XX, a pastoral foi usada quase que integralmente no filme Fantasia, da Disney, produção de 1940, regida por Leopold Stokowski, à frente da Orquestra da Filadélfia. Cada movimento tem um título descritivo e, musicalmente, refletem a natureza de forma única, sem imitação literal, transcendendo imagens para evocar atmosferas e sentimentos profundos ligados à vida no campo. Para Beethoven, era mais expressão de sentimentos do que pintura sonora. Usou a orquestra de forma inovadora, confiando temas inteiros ao naipe das madeiras, reproduziu o ar fresco e o balanço das árvores, o ritmo da caminhada, o curso de água corrente, a suavidade e a tranquilidade que majestosas regem o estado de espírito harmônico entre o homem e a natureza. Alguém que já enfrentava sinais da surdez, captava com o coração e ouvia com a alma. Esta sinfonia é uma celebração da comunhão entre o ser humano e o mundo natural, obras do Criador. Depois de folhas que farfalham, águas que murmuram e pássaros que dialogam, cucos, codornas e rouxinóis no sopro do oboé, da clarineta e da flauta, uma dança rústica com ritmos animados e espontaneidade popular. Terceiro movimento da Sinfonia número 6, Pastoral, de Beethoven. Pastoral, de Beethoven.

terceiro movimento da Sinfonia número 6, Pastoral, de Beethoven, Filarmônica de Viena, regida por Simon Rattle.

0: Num toque contemporâneo, a pastoral de Beethoven bem pode ser vista hoje com um quê de pioneirismo. Uma das primeiras obras a despertar uma consciência ecológica. As artes plásticas, o compositor foi retratado diversas vezes em verdes paisagens, passeando, contemplando, meditando, em transe. O que também pode se traduzir numa imagem moderna que conecta sinfonia e ação climática. Movimento cíclico e andamento orgânico da natureza em riqueza de notas e timbres. Música esperando para ser ouvida. Na sequência, uma brusca virada do tempo.
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0: Beethoven via na natureza a manifestação divina. Registrou em cartas e diários que nela escutava a voz de Deus, que ao ouvir o vento ou observar as estrelas, sentia-se mais próximo dele e mais distante da angústia humana. Nela encontrava refúgio espiritual, emocional e psicológico face aos desafios que enfrentava. Santo remédio in natura para a paz interior. Acreditava que a natureza revelava verdades superiores e comunicava uma expressão da ordem cósmica e da beleza universal. Depois da festa, irrompe uma tempestade que interrompe a folia. Vívida, com trovões, relâmpagos e ventania de tímpanos, cordas agitadas e rajadas de metais, caos e força da natureza. Da tranquilidade ao tumulto e à calma. Passa a tormenta e silêncio sagrado se instala. É hora do hino de ação de graças dos pastores. Quando a gente agradece, a graça desce. Paz e gratidão trazem renovo e o clima favorece. Gira a roda da vida. A natureza em nós e nós na natureza. É essa a dinâmica da sexta. Numa experiência sensorial, uma obra que respira, pulsa e nos alerta para uma escuta mais atenta do mundo a que pertencemos. Sem pausa, quarto e quinto movimentos da Sinfonia número 6 Pastoral de Beethoven.

0: quarto e quinto movimentos da Sinfonia número 6 em Fá Maior, Opus 68, Pastoral, de Beethoven. Filarmônica de Viena, regida por Sir Simon Rattle. Ouvir estrelas, já dizia em poema o nosso parnasiano Olavo Bilac, nos famosos versos de um soneto de Via Láctea. Mas para tanto, é preciso amar e ter ouvido capaz de ouvir e entender estrelas. O mundo paira tão profundo mistério que até então a ciência ainda tenta desvendar. Quanta grandeza guarda o universo! Somente os olhos da fé já fornecem explicação. Ao arquiteto divino e mestre de todos, cabe animar cada átomo de tudo que há, dos seres da Terra ao infinito contínuo. Assim como Bilac, que num aparente devaneio ousa ouvir estrelas e conversar com o cosmos, Beethoven convida à escuta de uma paisagem campestre a partir de emoções e afetos. Ambos constroem pontes entre o íntimo e o infinito, entre o humano e o eterno. Uma sinfonia europeia e um soneto brasileiro, ambos do século XIX, que embora pareçam obras de diferentes mundos, compartilham o diapasão sensível e transcendental da natureza que responde a dialogar sob a saudação franciscana, paz e bem. 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
1: 1h33. 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

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Em nome do Pai, e do Filho, e do Espírito Santo. Amém. Que alegria estar com você, meu irmão, minha irmã, para rezarmos juntos o Santo Rosário. Essa oração tão antiga da Igreja, onde todos os santos recomendam, os papas recomendam, prática muito comum em João Paulo II, em tantos homens e mulheres de Deus, o Santo Rosário. Quero convidar você a rezar comigo esta oração, que eu também gosto tanto e procuro rezar todos os dias. Então, juntos, vamos rezar unidos à Nossa Senhora. Gente, o Rosário é uma forte arma para vencermos o inimigo. O Rosário é uma forte arma para vencermos as nossas batalhas. Você que está rezando por um filho, você que está rezando para alguém se libertar das drogas, a graça de um emprego, a cura de uma enfermidade, eu não sei, eu sei que esta oração, ela é poderosa. E poderosa por quê? Porque nós meditamos em cada Ave Maria, os mistérios de Cristo. Não ficamos falando palavras vazias, não. São palavras cheias de autoridade, cheias de poder. Palavras bíblicas, e vamos juntos meditar os mistérios de Cristo. E isso tem um grande poder. Tem poder de salvação para a sua vida, tem poder de libertação. Então quero convidar você, com fé, juntos, a rezarmos o nosso Santo Rosário. Creio em Deus Pai, Todo-Poderoso, Criador do céu e da terra, e em Jesus Cristo, seu único Filho, nosso Senhor, que foi concebido pelo poder do Espírito Santo, nasceu da Virgem Maria, padeceu sob Pôncio Pilatos, foi crucificado, morto e sepultado, desceu à mansão dos mortos, ressuscitou ao terceiro dia, subiu aos céus, está sentado à direita de Deus Pai Todo-Poderoso, de onde há de vir a julgar os vivos e os mortos. Creio no Espírito Santo, na Santa Igreja Católica, na comunhão dos santos, na remissão dos pecados, na ressurreição da carne e na vida eterna. Amém. Quero convidar você a rezar um Pai Nosso e três Ave Marias para introduzirmos esse Santo Rosário. Pai Nosso, que estais nos céus, santificado seja o vosso nome, venha a nós o vosso reino. Seja feita a vossa vontade, assim na terra como no céu. O pão nosso de cada dia nos dai hoje, perdoai as nossas ofensas, assim como nós perdoamos a quem nos tem ofendido. E não nos deixeis cair em tentação, mas livrai-nos do mal. Amém. A primeira Ave Maria, em honra a Deus Pai. Ave Maria, cheia de graça, o Senhor é convosco, bendita sois vós entre as mulheres, e bendito é o fruto do vosso ventre, Jesus. Santa Maria, Mãe de Deus, rogai por nós, pecadores, agora e na hora de nossa morte. Amém. A segunda Ave Maria, em honra a Deus Filho. Ave Maria, cheia de graça, o Senhor é convosco. Bendita sois vós entre as mulheres, e bendito é o fruto do vosso ventre, Jesus. Santa Maria, Mãe de Deus, rogai por nós, pecadores, agora e na hora de nossa morte. Amém. A terceira Ave Maria, em honra ao Espírito Santo. Ave Maria, cheia de graça, o Senhor é convosco, bendita sois vós entre as mulheres, e bendito é o fruto do vosso ventre, Jesus. Santa Maria, Mãe de Deus, rogai por nós, pecadores, agora e na hora de nossa morte. Amém. Glória ao Pai, ao Filho e ao Espírito Santo, como era no princípio, agora e sempre. Amém. Primeiro mistério gozoso. Nós queremos contemplar a anunciação do anjo à Virgem Maria. O anjo chega àquela menina de 14, 15 anos e lhe anuncia: você vai ser mãe de Jesus, você vai ser mãe do Salvador. Gente, o céu esperava aquele sim. O céu estava ansioso por aquele sim. Aquela mulher daria luz ao Salvador. Se a primeira mulher deu a luz ao pecado, se a primeira mulher deu a luz às trevas, esta daria a luz ao mundo. Mas ela precisava dizer seu sim. E ela disse sim. Rezemos juntos. Pai nosso, que estais nos céus, santificado seja o vosso nome.
Venha a nós o vosso reino, seja feita a vossa vontade, assim na terra como no céu. O pão nosso de cada dia nos dai hoje, perdoai as nossas ofensas, assim como nós perdoamos a quem nos tem ofendido. E não nos deixeis cair em tentação, mas livrai-nos do mal. Amém. Ave Maria, cheia de graça, o Senhor é convosco. Bendita sois vós entre as mulheres, e bendito é o fruto do vosso ventre, Jesus. Santa Maria, Mãe de Deus, rogai por nós, pecadores, agora e na hora de nossa morte. Amém. Ave Maria, cheia de graça, o Senhor é convosco. Bendita sois vós entre as mulheres, e bendito é o fruto do vosso ventre, Jesus. Santa Maria, Mãe de Deus, rogai por nós, pecadores, agora e na hora de nossa morte. Amém. Ave Maria, cheia de graça, o Senhor é convosco. Bendita sois vós entre as mulheres, e bendito é o fruto do vosso ventre, Jesus. Santa Maria, Mãe de Deus, rogai por nós, pecadores, agora e na hora de nossa morte. Amém. Ave Maria, cheia de graça, o Senhor é convosco. Bendita sois vós entre as mulheres, e bendito é o fruto do vosso ventre, Jesus. Santa Maria, Mãe de Deus, rogai por nós, pecadores, agora e na hora de nossa morte. Amém. Ave Maria, cheia de graça, o Senhor é convosco. Bendita sois vós entre as mulheres, e bendito é o fruto do vosso ventre, Jesus. Santa Maria, Mãe de Deus, rogai por nós, pecadores, agora e na hora de nossa morte. Amém. Ave Maria, cheia de graça, o Senhor é convosco. Bendita sois vós entre as mulheres, e bendito é o fruto do vosso ventre, Jesus. Santa Maria, Mãe de Deus, rogai por nós, pecadores, agora e na hora de nossa morte. Amém. Ave Maria, cheia de graça, o Senhor é convosco. Bendita sois vós entre as mulheres, e bendito é o fruto do vosso ventre, Jesus. Santa Maria, Mãe de Deus, rogai por nós, pecadores, agora e na hora de nossa morte. Amém. Ave Maria, cheia de graça, o Senhor é convosco. Bendita sois vós entre as mulheres, e bendito é o fruto do vosso ventre, Jesus. Santa Maria, Mãe de Deus, rogai por nós, pecadores, agora e na hora de nossa morte. Amém. Ave Maria, cheia de graça, o Senhor é convosco. Bendita sois vós entre as mulheres, e bendito é o fruto do vosso ventre, Jesus. Santa Maria, Mãe de Deus, rogai por nós, pecadores, agora e na hora de nossa morte. Amém. Ave Maria, cheia de graça, o Senhor é convosco. Bendita sois vós entre as mulheres, e bendito é o fruto do vosso ventre, Jesus. Santa Maria, Mãe de Deus, rogai por nós, pecadores, agora e na hora de nossa morte. Amém. Glória ao Pai, ao Filho e ao Espírito Santo, como era no princípio, agora e sempre. Amém. Ó meu Jesus, livrai-me do fogo do inferno, levai as almas todas para o céu e socorrei principalmente as que mais precisarem da vossa misericórdia. Nossa Senhora do Carmo, rogai por nós. Santa Teresinha do Menino Jesus, rogai por nós. Segundo mistério gozoso, nós queremos contemplar a visitação de Nossa Senhora à sua prima Santa Isabel. Que bonito, quando Nossa Senhora descobre que a sua prima está grávida por um milagre de Deus e quer correr logo para ajudar a sua prima. Nossa Senhora é generosa, Nossa Senhora é caridosa e quer prestar um serviço e sai correndo imediatamente para ajudar sua prima Isabel. Quando Isabel vê Nossa Senhora, o seu ventre pula de alegria. João Batista, que já está lá dentro, pula de alegria ao se encontrar com o Salvador da humanidade. E Isabel diz: bendita és tu entre as mulheres, e bendito é o fruto que nasceu do teu ventre. Meditemos juntos esse grande mistério de nossa fé. Pai nosso, que estais nos céus, santificado seja o vosso nome. Venha a nós o vosso reino, seja feita a vossa vontade, assim na terra como no céu. O pão nosso de cada dia nos dai hoje, perdoai as nossas ofensas, assim como nós perdoamos a quem nos tem ofendido. E não nos deixeis cair em tentação, mas livrai-nos do mal. Amém. Ave Maria, cheia de graça, o Senhor é convosco. Bendita sois vós entre as mulheres, e bendito é o fruto do vosso ventre, Jesus.
Santa Maria, Mãe de Deus, rogai por nós, pecadores, agora e na hora de nossa morte. Amém. Ave Maria, cheia de graça, o Senhor é convosco. Bendita sois vós entre as mulheres e bendito é o fruto do vosso ventre, Jesus. Santa Maria, Mãe de Deus, rogai por nós, pecadores, agora e na hora de nossa morte. Amém. Ave Maria, cheia de graça, o Senhor é convosco. Bendita sois vós entre as mulheres e bendito é o fruto do vosso ventre, Jesus. Santa Maria, Mãe de Deus, rogai por nós, pecadores, agora e na hora de nossa morte. Amém. Ave Maria, cheia de graça, o Senhor é convosco. Bendita sois vós entre as mulheres e bendito é o fruto do vosso ventre, Jesus. Santa Maria, Mãe de Deus, rogai por nós, pecadores, agora e na hora de nossa morte. Amém. Ave Maria, cheia de graça, o Senhor é convosco. Bendita sois vós entre as mulheres e bendito é o fruto do vosso ventre, Jesus. Santa Maria, Mãe de Deus, rogai por nós, pecadores, agora e na hora de nossa morte. Amém. Ave Maria, cheia de graça, o Senhor é convosco. Bendita sois vós entre as mulheres e bendito é o fruto do vosso ventre, Jesus. Santa Maria, Mãe de Deus, rogai por nós, pecadores, agora e na hora de nossa morte. Amém. Ave Maria, cheia de graça, o Senhor é convosco. Bendita sois vós entre as mulheres e bendito é o fruto do vosso ventre, Jesus. Santa Maria, Mãe de Deus, rogai por nós, pecadores, agora e na hora de nossa morte. Amém. Ave Maria, cheia de graça, o Senhor é convosco. Bendita sois vós entre as mulheres e bendito é o fruto do vosso ventre, Jesus. Santa Maria, Mãe de Deus, rogai por nós, pecadores, agora e na hora de nossa morte. Amém. Ave Maria, cheia de graça, o Senhor é convosco. Bendita sois vós entre as mulheres e bendito é o fruto do vosso ventre, Jesus. Santa Maria, Mãe de Deus, rogai por nós, pecadores, agora e na hora de nossa morte. Amém. Ave Maria, cheia de graça, o Senhor é convosco. Bendita sois vós entre as mulheres e bendito é o fruto do vosso ventre, Jesus. Santa Maria, Mãe de Deus, rogai por nós, pecadores, agora e na hora de nossa morte. Amém. Glória ao Pai, ao Filho e ao Espírito Santo, como era no princípio, agora e sempre. Amém. Ó meu Jesus, perdoai-me, livrai-me do fogo do inferno, levai as almas todas para o céu e socorrei principalmente as que mais precisarem da vossa misericórdia. Nossa Senhora do Carmo, rogai por nós. Padre Pio, rogai por nós. Terceiro mistério gozoso. Nós queremos contemplar o nascimento do menino Jesus. Gente, que coisa linda! A luz brilhou, Jesus nasceu. O mundo que vivia nas trevas viu uma grande luz. Veja, o primeiro homem nos levou ao pecado. O primeiro homem nos levou à perdição. Agora está nascendo o segundo Adão, Jesus Cristo, o Salvador da humanidade. Ele vai salvar os homens dos seus pecados. Que alegria! Meditemos com alegria este mistério. Pai nosso, que estais nos céus, santificado seja o vosso nome. Venha a nós o vosso reino, seja feita a vossa vontade, assim na terra como no céu. O pão nosso de cada dia nos dai hoje. Perdoai as nossas ofensas, assim como nós perdoamos a quem nos tem ofendido. E não nos deixeis cair em tentação, mas livrai-nos do mal. Amém. Ave Maria, cheia de graça, o Senhor é convosco. Bendita sois vós entre as mulheres. E bendito é o fruto do vosso ventre, Jesus. Santa Maria, Mãe de Deus, rogai por nós, pecadores, agora e na hora de nossa morte. Amém. Ave Maria, cheia de graça, o Senhor é convosco. Bendita sois vós entre as mulheres e bendito é o fruto do vosso ventre, Jesus. Santa Maria, Mãe de Deus, rogai por nós, pecadores, agora e na hora de nossa morte. Amém. Ave Maria, cheia de graça, o Senhor é convosco. Bendita sois vós entre as mulheres e bendito é o fruto do vosso ventre, Jesus. Santa Maria, Mãe de Deus, rogai por nós, pecadores, agora e na hora de nossa morte. Amém. Ave Maria, cheia de graça, o Senhor é convosco. Bendita sois vós entre as mulheres e bendito é o fruto do vosso ventre, Jesus. Santa Maria, Mãe de Deus, rogai por nós, pecadores, agora e na hora de nossa morte. Amém. Ave Maria, cheia de graça, o Senhor é convosco. Bendita sois vós entre as mulheres e bendito é o fruto do vosso ventre, Jesus.
Santa Maria, Mãe de Deus, rogai por nós, pecadores, agora e na hora de nossa morte. Amém. Ave Maria, cheia de graça, o Senhor é convosco. Bendita sois vós entre as mulheres, e bendito é o fruto do vosso ventre, Jesus. Santa Maria, Mãe de Deus, rogai por nós, pecadores, agora e na hora de nossa morte. Amém. Ave Maria, cheia de graça, o Senhor é convosco. Bendita sois vós entre as mulheres, e bendito é o fruto do vosso ventre, Jesus. Santa Maria, Mãe de Deus, rogai por nós, pecadores, agora e na hora de nossa morte. Amém. Ave Maria, cheia de graça, o Senhor é convosco. Bendita sois vós entre as mulheres, e bendito é o fruto do vosso ventre, Jesus. Santa Maria, Mãe de Deus, rogai por nós, pecadores, agora e na hora de nossa morte. Amém. Ave Maria, cheia de graça, o Senhor é convosco. Bendita sois vós entre as mulheres, e bendito é o fruto do vosso ventre, Jesus. Santa Maria, Mãe de Deus, rogai por nós, pecadores, agora e na hora de nossa morte. Amém. Ave Maria, cheia de graça, o Senhor é convosco. Bendita sois vós entre as mulheres, e bendito é o fruto do vosso ventre, Jesus. Santa Maria, Mãe de Deus, rogai por nós, pecadores, agora e na hora de nossa morte. Amém. Glória ao Pai, ao Filho e ao Espírito Santo, como era no princípio, agora e sempre. Amém. Ó meu Jesus, perdoai-me, livrai-me do fogo do inferno, levai as almas todas para o céu e socorrei principalmente as que mais precisarem da vossa misericórdia. Nossa Senhora do Carmo, rogai por nós. São Francisco de Assis, rogai por nós. Nós queremos contemplar a apresentação do menino Jesus no templo. Que maravilha! Nossa Senhora, seguindo as leis da época, leva Jesus para ser apresentado. E para a surpresa dela, ela recebe profecias. Profecias de Simeão. Este menino será causa de soerguimento para muitos, mas de queda para outros. Ou seja, quem crer em Jesus será salvo, quem não crer nele será condenado. E ao mesmo tempo ela recebe uma profecia, uma espada de dor vai transpassar sua alma, se referindo a toda dor que Nossa Senhora iria viver, principalmente na paixão do seu filho. Rezemos. Pai nosso, que estais nos céus, santificado seja o vosso nome. Venha a nós o vosso reino, seja feita a vossa vontade, assim na terra como no céu. O pão nosso de cada dia nos dai hoje, perdoai as nossas ofensas, assim como nós perdoamos a quem nos tem ofendido, e não nos deixeis cair em tentação, mas livrai-nos do mal. Amém. Ave Maria, cheia de graça, o Senhor é convosco, bendita sois vós entre as mulheres, e bendito é o fruto do vosso ventre, Jesus. Santa Maria, Mãe de Deus, rogai por nós, pecadores, agora e na hora de nossa morte. Amém. Ave Maria, cheia de graça, o Senhor é convosco. Bendita sois vós entre as mulheres, e bendito é o fruto do vosso ventre, Jesus. Santa Maria, Mãe de Deus, rogai por nós, pecadores, agora e na hora de nossa morte. Amém. Ave Maria, cheia de graça, o Senhor é convosco. Bendita sois vós entre as mulheres, e bendito é o fruto do vosso ventre, Jesus. Santa Maria, Mãe de Deus, rogai por nós, pecadores, agora e na hora de nossa morte. Amém. Ave Maria, cheia de graça, o Senhor é convosco. Bendita sois vós entre as mulheres, e bendito é o fruto do vosso ventre, Jesus. Santa Maria, Mãe de Deus, rogai por nós, pecadores, agora e na hora de nossa morte. Amém. Ave Maria, cheia de graça, o Senhor é convosco. Bendita sois vós entre as mulheres, e bendito é o fruto do vosso ventre, Jesus. Santa Maria, Mãe de Deus, rogai por nós, pecadores, agora e na hora de nossa morte. Amém. Ave Maria, cheia de graça, o Senhor é convosco. Bendita sois vós entre as mulheres, e bendito é o fruto do vosso ventre, Jesus. Santa Maria, Mãe de Deus, rogai por nós, pecadores, agora e na hora de nossa morte. Amém. Ave Maria, cheia de graça, o Senhor é convosco. Bendita sois vós entre as mulheres, e bendito é o fruto do vosso ventre, Jesus. Santa Maria, Mãe de Deus, rogai por nós, pecadores, agora e na hora de nossa morte. Amém. Ave Maria, cheia de graça, o Senhor é convosco. Bendita sois vós entre as mulheres, e bendito é o fruto do vosso ventre, Jesus. Santa Maria, Mãe de Deus, rogai por nós, pecadores, agora e na hora de nossa morte. Amém.
Amém. Ave Maria, cheia de graça, o Senhor é convosco. Bendita sois vós entre as mulheres. E bendito é o fruto do vosso ventre, Jesus. Santa Maria, Mãe de Deus, rogai por nós, pecadores, agora e na hora de nossa morte. Amém. Ave Maria, cheia de graça, o Senhor é convosco. Bendita sois vós entre as mulheres, e bendito é o fruto do vosso ventre, Jesus. Santa Maria, Mãe de Deus, rogai por nós, pecadores, agora e na hora de nossa morte. Amém. Glória ao Pai, ao Filho e ao Espírito Santo, como era no princípio, agora e sempre. Amém. Ó meu Jesus, perdoai-me, livrai-me do fogo do inferno, levai as almas todas para o céu e socorrei principalmente as que mais precisarem da vossa misericórdia. Nossa Senhora do Carmo, rogai por nós. Santa Teresa de Jesus, rogai por nós. Quinto e último mistério gozoso, nós queremos contemplar a perda e o encontro do menino Jesus no templo. Jesus se perde de Nossa Senhora e fica 3 dias perdido, e Nossa Senhora um pouco preocupada com toda essa situação. Mas quando encontra ele, Jesus diz algo que chama a atenção: eu vim aqui para fazer a vontade do meu Pai. E a Bíblia diz que Nossa Senhora, em vez de brigar com o menino, Nossa Senhora fica em silêncio e guarda todas essas coisas no coração. Ela sabe que o filho não é dela. Ela vai entendendo que o filho veio para uma missão. E ela, desde então, desde cedo, aprende a despojar-se. Aprende a dar esse menino para a salvação da humanidade. Meditemos juntos esse mistério, que nós tenhamos a coragem de também nós fazermos a vontade de Deus na nossa vida. Pai nosso, que estais nos céus, santificado seja o vosso nome, venha a nós o vosso reino, seja feita a vossa vontade, assim na terra como no céu. O pão nosso de cada dia nos dai hoje, perdoai as nossas ofensas, assim como nós perdoamos a quem nos tem ofendido. E não nos deixeis cair em tentação, mas livrai-nos do mal. Amém. Ave Maria, cheia de graça, o Senhor é convosco, bendita sois vós entre as mulheres. Bendito é o fruto do vosso ventre, Jesus. Santa Maria, Mãe de Deus, rogai por nós, pecadores, agora e na hora de nossa morte. Amém. Ave Maria, cheia de graça, o Senhor é convosco. Bendita sois vós entre as mulheres, e bendito é o fruto do vosso ventre, Jesus. Santa Maria, Mãe de Deus, rogai por nós, pecadores, agora e na hora de nossa morte. Amém. Ave Maria, cheia de graça, o Senhor é convosco, bendita sois vós entre as mulheres, e bendito é o fruto do vosso ventre, Jesus. Santa Maria, Mãe de Deus, rogai por nós, pecadores, agora e na hora de nossa morte. Amém. Ave Maria, cheia de graça, o Senhor é convosco, bendita sois vós entre as mulheres, e bendito é o fruto do vosso ventre, Jesus. Santa Maria, Mãe de Deus, rogai por nós, pecadores, agora e na hora de nossa morte. Amém. Ave Maria, cheia de graça, o Senhor é convosco. Bendita sois vós entre as mulheres, e bendito é o fruto do vosso ventre, Jesus. Santa Maria, Mãe de Deus, rogai por nós, pecadores, agora e na hora de nossa morte. Amém. Ave Maria, cheia de graça, o Senhor é convosco. Bendita sois vós entre as mulheres, e bendito é o fruto do vosso ventre, Jesus. Santa Maria, Mãe de Deus, rogai por nós, pecadores, agora e na hora de nossa morte. Amém. Ave Maria, cheia de graça, o Senhor é convosco. Bendita sois vós entre as mulheres, e bendito é o fruto do vosso ventre, Jesus. Santa Maria, Mãe de Deus, rogai por nós, pecadores, agora e na hora de nossa morte. Amém. Ave Maria, cheia de graça, o Senhor é convosco. Bendita sois vós entre as mulheres, e bendito é o fruto do vosso ventre, Jesus. Santa Maria, Mãe de Deus, rogai por nós, pecadores, agora e na hora de nossa morte. Amém. Ave Maria, cheia de graça, o Senhor é convosco. Bendita sois vós entre as mulheres, e bendito é o fruto do vosso ventre, Jesus. Santa Maria, Mãe de Deus, rogai por nós, pecadores, agora e na hora de nossa morte. Amém. Ave Maria, cheia de graça, o Senhor é convosco. Bendita sois vós entre as mulheres, e bendito é o fruto do vosso ventre, Jesus. Santa Maria, Mãe de Deus, rogai por nós, pecadores, agora e na hora de nossa morte. Amém. Glória ao Pai, ao Filho e ao Espírito Santo,
como era no princípio, agora e sempre. Amém. Ó meu Jesus, perdoai-me e livrai-me do fogo do inferno. Levai as almas todas para o céu e socorrei principalmente as que mais precisarem da vossa misericórdia. Nossa Senhora do Carmo, rogai por nós. São Padre Pio, rogai por nós. Primeiro mistério luminoso, nós vamos contemplar o batismo de Jesus. Jesus pede a João Batista que seja batizado com muita humildade. João Batista fala, eu não sou digno, mas por João Batista, Jesus é batizado. Inaugurando na igreja o sacramento de salvação, o batismo. Mergulhando-nos na água do batismo, nós morremos para o pecado e ressurgimos com Cristo. Que você neste mistério possa meditar o seu batismo, que é conversão, que é a salvação de Deus entrando na sua vida. Pai nosso, que estais no céu, santificado seja o vosso nome, venha a nós o vosso reino, seja feita a vossa vontade, assim na terra como no céu. O pão nosso de cada dia nos dai hoje, perdoai as nossas ofensas, assim como nós perdoamos a quem nos tem ofendido. E não nos deixeis cair em tentação, mas livrai-nos do mal. Amém. Ave Maria, cheia de graça, o Senhor é convosco. Bendita sois vós entre as mulheres e bendito é o fruto do vosso ventre, Jesus. Santa Maria, Mãe de Deus, rogai por nós, pecadores, agora e na hora de nossa morte. Amém. Ave Maria, cheia de graça, o Senhor é convosco. Bendita sois vós entre as mulheres e bendito é o fruto do vosso ventre, Jesus. Santa Maria, Mãe de Deus, rogai por nós, pecadores, agora e na hora de nossa morte. Amém. Ave Maria, cheia de graça, o Senhor é convosco. Bendita sois vós entre as mulheres e bendito é o fruto do vosso ventre, Jesus. Santa Maria, Mãe de Deus, rogai por nós, pecadores, agora e na hora de nossa morte. Amém. Ave Maria, cheia de graça, o Senhor é convosco. Bendita sois vós entre as mulheres e bendito é o fruto do vosso ventre, Jesus. Santa Maria, Mãe de Deus, rogai por nós, pecadores, agora e na hora de nossa morte. Amém. Ave Maria, cheia de graça, o Senhor é convosco. Bendita sois vós entre as mulheres e bendito é o fruto do vosso ventre, Jesus. Santa Maria, Mãe de Deus, rogai por nós, pecadores, agora e na hora de nossa morte. Amém. Ave Maria, cheia de graça, o Senhor é convosco. Bendita sois vós entre as mulheres e bendito é o fruto do vosso ventre, Jesus. Santa Maria, Mãe de Deus, rogai por nós, pecadores, agora e na hora de nossa morte. Amém. Ave Maria, cheia de graça, o Senhor é convosco. Bendita sois vós entre as mulheres e bendito é o fruto do vosso ventre, Jesus. Santa Maria, Mãe de Deus, rogai por nós, pecadores, agora e na hora de nossa morte. Amém. Ave Maria, cheia de graça, o Senhor é convosco, bendita sois vós entre as mulheres, e bendito é o fruto do vosso ventre, Jesus. Santa Maria, Mãe de Deus, rogai por nós, pecadores, agora e na hora de nossa morte. Amém. Ave Maria, cheia de graça, o Senhor é convosco. Bendita sois vós entre as mulheres, e bendito é o fruto do vosso ventre, Jesus. Santa Maria, Mãe de Deus, rogai por nós, pecadores, agora e na hora de nossa morte. Amém. Ave Maria, cheia de graça, o Senhor é convosco, bendita sois vós entre as mulheres, e bendito é o fruto do vosso ventre, Jesus. Santa Maria, Mãe de Deus, rogai por nós, pecadores, agora e na hora de nossa morte. Amém. Glória ao Pai, ao Filho e ao Espírito Santo, como era no princípio, agora e sempre. Amém. Ó meu Jesus, perdoai-me e livrai-me do fogo do inferno, levai as almas todas para o céu, e socorrei principalmente as que mais precisarem da vossa misericórdia. Nossa Senhora do Carmo, rogai por nós. São Miguel Arcanjo, rogai por nós. Segundo mistério luminoso, nós vamos contemplar Jesus transformando a água em vinho nas bodas de Caná. Um milagre, e que acontece pela intercessão de Nossa Senhora. Nossa Senhora é aquela que quer interceder pelos nossos milagres. É aquela que quer pedir a Jesus, faça um milagre. E ela diz uma ordem que fica muito clara, fazei tudo o que Ele vos disser. É isso que Nossa Senhora quer. Ela não quer nada para ela, ela só aponta para Jesus. Jesus faz um milagre, fazei tudo o que Ele vos disser.
Acredite, creia. Rezemos com muita fé este mistério. Pai nosso que estais no céu, santificado seja o vosso nome. Venha a nós o vosso reino, seja feita a vossa vontade, assim na terra como no céu. O pão nosso de cada dia nos dai hoje. Perdoai as nossas ofensas, assim como nós perdoamos a quem nos tem ofendido. E não nos deixeis cair em tentação, mas livrai-nos do mal. Amém. Ave Maria, cheia de graça, o Senhor é convosco. Bendita sois vós entre as mulheres, e bendito é o fruto do vosso ventre, Jesus. Santa Maria, Mãe de Deus, rogai por nós, pecadores, agora e na hora de nossa morte. Amém. Ave Maria, cheia de graça, o Senhor é convosco. Bendita sois vós entre as mulheres, e bendito é o fruto do vosso ventre, Jesus. Santa Maria, Mãe de Deus, rogai por nós, pecadores, agora e na hora de nossa morte. Amém. Ave Maria, cheia de graça, o Senhor é convosco. Bendita sois vós entre as mulheres, e bendito é o fruto do vosso ventre, Jesus. Santa Maria, Mãe de Deus, rogai por nós, pecadores, agora e na hora de nossa morte. Amém. Ave Maria, cheia de graça, o Senhor é convosco. Bendita sois vós entre as mulheres, e bendito é o fruto do vosso ventre, Jesus. Santa Maria, Mãe de Deus, rogai por nós, pecadores, agora e na hora de nossa morte. Amém. Ave Maria, cheia de graça, o Senhor é convosco. Bendita sois vós entre as mulheres, e bendito é o fruto do vosso ventre, Jesus. Santa Maria, Mãe de Deus, rogai por nós, pecadores, agora e na hora de nossa morte. Amém. Ave Maria, cheia de graça, o Senhor é convosco. Bendita sois vós entre as mulheres, e bendito é o fruto do vosso ventre, Jesus. Santa Maria, Mãe de Deus, rogai por nós, pecadores, agora e na hora de nossa morte. Amém. Ave Maria, cheia de graça, o Senhor é convosco. Bendita sois vós entre as mulheres, e bendito é o fruto do vosso ventre, Jesus. Santa Maria, Mãe de Deus, rogai por nós, pecadores, agora e na hora de nossa morte. Amém. Ave Maria, cheia de graça, o Senhor é convosco. Bendita sois vós entre as mulheres, e bendito é o fruto do vosso ventre, Jesus. Santa Maria, Mãe de Deus, rogai por nós, pecadores, agora e na hora de nossa morte. Amém. Ave Maria, cheia de graça, o Senhor é convosco. Bendita sois vós entre as mulheres, e bendito é o fruto do vosso ventre, Jesus. Santa Maria, Mãe de Deus, rogai por nós, pecadores, agora e na hora de nossa morte. Amém. Ave Maria, cheia de graça, o Senhor é convosco. Bendita sois vós entre as mulheres, e bendito é o fruto do vosso ventre, Jesus. Santa Maria, Mãe de Deus, rogai por nós, pecadores, agora e na hora de nossa morte. Amém. Glória ao Pai, ao Filho e ao Espírito Santo, como era no princípio, agora e sempre. Amém. Ó meu Jesus, perdoai-me, livrai-me do fogo do inferno, levai as almas todas para o céu e socorrei sempre. Amém. Ó meu Jesus, perdoai-me, livrai-me do fogo do inferno, levai as almas todas para o céu.

Evangelho. É isso que Jesus veio trazer para nós. Veio dizer para o mundo: convertam-se, voltem para mim. Ainda dá tempo. Ainda dá tempo porque o Pai é um Pai misericordioso que quer perdoar vocês. Arrependam-se e voltem para mim. Neste mistério, abramos o coração a Jesus e rezemos com muita confiança. Pai nosso, que estais nos céus, santificado seja o vosso nome. Venha a nós o vosso reino, seja feita a vossa vontade, assim na terra como no céu. O pão nosso de cada dia nos dai hoje. Perdoai as nossas ofensas, assim como nós perdoamos a quem nos tem ofendido. E não nos deixeis cair em tentação, mas livrai-nos do mal. Amém. Ave Maria, cheia de graça, o Senhor é convosco. Bendita sois vós entre as mulheres e bendito é o fruto do vosso ventre, Jesus. Santa Maria, Mãe de Deus, rogai por nós, pecadores, agora e na hora de nossa morte. Amém. Ave Maria, cheia de graça, o Senhor é convosco. Bendita sois vós entre as mulheres e bendito é o fruto do vosso ventre, Jesus. Santa Maria, Mãe de Deus, rogai por nós, pecadores, agora e na hora de nossa morte. Amém. Ave Maria, cheia de graça, o Senhor é convosco. Bendita sois vós entre as mulheres e bendito é o fruto do vosso ventre, Jesus. Santa Maria, Mãe de Deus, rogai por nós, pecadores, agora e na hora de nossa morte. Amém. Ave Maria, cheia de graça, o Senhor é convosco. Bendita sois vós entre as mulheres e bendito é o fruto do vosso ventre, Jesus. Santa Maria, Mãe de Deus, rogai por nós, pecadores, agora e na hora de nossa morte. Amém. Ave Maria, cheia de graça, o Senhor é convosco. Bendita sois vós entre as mulheres e bendito é o fruto do vosso ventre, Jesus. Santa Maria, Mãe de Deus, rogai por nós, pecadores, agora e na hora de nossa morte. Amém. Ave Maria, cheia de graça, o Senhor é convosco. Bendita sois vós entre as mulheres e bendito é o fruto do vosso ventre, Jesus. Santa Maria, Mãe de Deus, rogai por nós, pecadores, agora e na hora de nossa morte. Amém. Ave Maria, cheia de graça, o Senhor é convosco. Bendita sois vós entre as mulheres e bendito é o fruto do vosso ventre, Jesus. Santa Maria, Mãe de Deus, rogai por nós, pecadores, agora e na hora de nossa morte. Amém. Ave Maria, cheia de graça, o Senhor é convosco. Bendita sois vós entre as mulheres e bendito é o fruto do vosso ventre, Jesus. Santa Maria, Mãe de Deus, rogai por nós, pecadores, agora e na hora de nossa morte. Amém. Ave Maria, cheia de graça, o Senhor é convosco. Bendita sois vós entre as mulheres e bendito é o fruto do vosso ventre, Jesus. Santa Maria, Mãe de Deus, rogai por nós, pecadores, agora e na hora de nossa morte. Amém. Ave Maria, cheia de graça, o Senhor é convosco. Bendita sois vós entre as mulheres, e bendito é o fruto do vosso ventre, Jesus. Santa Maria, Mãe de Deus, rogai por nós, pecadores, agora e na hora de nossa morte. Amém. Glória ao Pai, ao Filho e ao Espírito Santo, como era no princípio, agora e sempre. Amém. Ó meu Jesus, perdoai-me e livrai-me do fogo do inferno. Levai as almas todas para o céu e socorrei principalmente as que mais precisarem da vossa misericórdia. Nossa Senhora do Carmo, rogai por nós. São Francisco de Assis, rogai por nós. Quarto mistério luminoso. Nós queremos contemplar a transfiguração de Jesus diante dos discípulos. De três discípulos, Jesus se transfigura antes da sua morte para revelar a eles a sua glória, que tudo que ele vai passar depois da cruz virá a vitória, depois da cruz virá a ressurreição. Irmãos e irmãs, também nós passamos por tantas situações difíceis na vida. Depois da cruz vem a vitória. Contemplemos esse mistério de glória, esse mistério luminoso. Pai nosso, que estais nos céus, santificado seja o vosso nome. Venha a nós o vosso reino, seja feita a vossa vontade, assim na terra como no céu, o pão nosso de cada dia nos dai hoje. Perdoai as nossas ofensas, assim como nós perdoamos a quem nos tem ofendido. E não nos deixeis cair em tentação, mas livrai-nos do mal. Amém. Ave Maria, cheia de graça, o Senhor é convosco. Bendita sois vós entre as mulheres, e bendito é o fruto do vosso ventre, Jesus. Santa Maria, Mãe de Deus, rogai por nós, pecadores, agora e na hora de nossa morte. Amém.

Ave Maria, cheia de graça, o Senhor é convosco, bendita sois vós entre as mulheres, e bendito é o fruto do vosso ventre, Jesus. Santa Maria, Mãe de Deus, rogai por nós, pecadores, agora e na hora de nossa morte. Amém. Ave Maria, cheia de graça, o Senhor é convosco, bendita sois vós entre as mulheres, e bendito é o fruto do vosso ventre, Jesus. Santa Maria, Mãe de Deus, rogai por nós, pecadores, agora e na hora de nossa morte. Amém. Ave Maria, cheia de graça, o Senhor é convosco. Bendita sois vós entre as mulheres, e bendito é o fruto do vosso ventre, Jesus. Santa Maria, Mãe de Deus, rogai por nós, pecadores, agora e na hora de nossa morte. Amém. Ave Maria, cheia de graça, o Senhor é convosco. Bendita sois vós entre as mulheres, e bendito é o fruto do vosso ventre, Jesus. Santa Maria, Mãe de Deus, rogai por nós, pecadores, agora e na hora de nossa morte. Amém. Ave Maria, cheia de graça, o Senhor é convosco. Bendita sois vós entre as mulheres, e bendito é o fruto do vosso ventre, Jesus. Santa Maria, Mãe de Deus, rogai por nós, pecadores, agora e na hora de nossa morte. Amém. Ave Maria, cheia de graça, o Senhor é convosco. Bendita sois vós entre as mulheres, e bendito é o fruto do vosso ventre, Jesus. Santa Maria, Mãe de Deus, rogai por nós, pecadores, agora e na hora de nossa morte. Amém. Ave Maria, cheia de graça, o Senhor é convosco. Bendita sois vós entre as mulheres, e bendito é o fruto do vosso ventre, Jesus. Santa Maria, Mãe de Deus, rogai por nós, pecadores, agora e na hora de nossa morte. Amém. Ave Maria, cheia de graça, o Senhor é convosco. Bendita sois vós entre as mulheres, e bendito é o fruto do vosso ventre, Jesus. Santa Maria, Mãe de Deus, rogai por nós, pecadores, agora e na hora de nossa morte. Amém. Ave Maria, cheia de graça, o Senhor é convosco. Bendita sois vós entre as mulheres, e bendito é o fruto do vosso ventre, Jesus. Santa Maria, Mãe de Deus, rogai por nós, pecadores, agora e na hora de nossa morte. Amém. Glória ao Pai, ao Filho e ao Espírito Santo, como era no princípio, agora e sempre. Amém. Ó meu Jesus, perdoai-me, livrai-me do fogo do inferno, levai as almas todas para o céu e socorrei principalmente as que mais precisarem da vossa misericórdia. Nossa Senhora do Carmo, rogai por nós. São João da Cruz, rogai por nós. Quinto mistério luminoso, nós vamos contemplar a instituição da Eucaristia. Jesus sabe que vai ter que voltar para o Pai e Ele não quer nos abandonar. Inaugura-se o maior sacramento de amor. Ele diz que vai ficar presente entre nós através das espécies eucarísticas. Isto é meu corpo, isto é meu sangue. E toda vez que deles comerdes, vocês estão comendo a minha carne e bebendo meu sangue. A Eucaristia é o sacramento de amor, é Jesus presente no nosso meio. Irmãos, com muito amor, com muita adoração, rezemos este mistério. Pai nosso, que estais nos céus, santificado seja o vosso nome, venha a nós o vosso reino, seja feita a vossa vontade, assim na terra como no céu. O pão nosso de cada dia nos dai hoje, perdoai as nossas ofensas, assim como nós perdoamos a quem nos tem ofendido. E não nos deixeis cair em tentação, mas livrai-nos do mal. Amém. Ave Maria, cheia de graça, o Senhor é convosco. Bendita sois vós entre as mulheres, e bendito é o fruto do vosso ventre, Jesus. Santa Maria, Mãe de Deus, rogai por nós, pecadores, agora e na hora de nossa morte. Amém. Ave Maria, cheia de graça, o Senhor é convosco. Bendita sois vós entre as mulheres, e bendito é o fruto do vosso ventre, Jesus. Santa Maria, Mãe de Deus, rogai por nós, pecadores, agora e na hora de nossa morte. Amém. Ave Maria, cheia de graça, o Senhor é convosco. Bendita sois vós entre as mulheres, e bendito é o fruto do vosso ventre, Jesus. Santa Maria, Mãe de Deus, rogai por nós, pecadores, agora e na hora de nossa morte. Amém. Ave Maria, cheia de graça, o Senhor é convosco. Bendita sois vós entre as mulheres, e bendito é o fruto do vosso ventre, Jesus. Santa Maria, Mãe de Deus, rogai por nós, pecadores, agora e na hora de nossa morte. Amém. Ave Maria, cheia de graça, o Senhor é convosco. Bendita sois vós entre as mulheres, e bendito é o fruto do vosso ventre, Jesus.
Santa Maria, Mãe de Deus, rogai por nós, pecadores, agora e na hora de nossa morte. Amém. Ave Maria, cheia de graça, o Senhor é convosco. Bendita sois vós entre as mulheres e bendito é o fruto do vosso ventre, Jesus. Santa Maria, Mãe de Deus, rogai por nós, pecadores, agora e na hora de nossa morte. Amém. Ave Maria, cheia de graça, o Senhor é convosco. Bendita sois vós entre as mulheres e bendito é o fruto do vosso ventre, Jesus. Santa Maria, Mãe de Deus, rogai por nós, pecadores, agora e na hora de nossa morte. Amém. Ave Maria, cheia de graça, o Senhor é convosco. Bendita sois vós entre as mulheres e bendito é o fruto do vosso ventre, Jesus. Santa Maria, Mãe de Deus, rogai por nós, pecadores, agora e na hora de nossa morte. Amém. Ave Maria, cheia de graça, o Senhor é convosco. Bendita sois vós entre as mulheres e bendito é o fruto do vosso ventre, Jesus. Santa Maria, Mãe de Deus, rogai por nós, pecadores, agora e na hora de nossa morte. Amém. Ave Maria, cheia de graça, o Senhor é convosco. Bendita sois vós entre as mulheres e bendito é o fruto do vosso ventre, Jesus. Santa Maria, Mãe de Deus, rogai por nós, pecadores, agora e na hora de nossa morte. Amém. Glória ao Pai, ao Filho e ao Espírito Santo, como era no princípio, agora e sempre. Amém. Ó meu Jesus, perdoai-me e livrai-me do fogo do inferno. Levai as almas todas para o céu e socorrei principalmente as que mais precisarem da vossa misericórdia. Nossa Senhora do Carmo, rogai por nós. São Padre Pio, rogai por nós. Primeiro mistério doloroso. Nós queremos contemplar a agonia de Jesus no Horto das Oliveiras. Jesus soa sangue. Jesus sabe que a sua morte se aproxima. E o seu lado humano, Jesus era 100% homem, ele começa a se angustiar, ele começa a sofrer, ele começa a suar sangue. Mas ele não arreda, ele não desiste da vontade do Pai. E ele reza: faze, ó Pai, não a minha vontade, mas a tua vontade. Que mesmo na dor, nós tenhamos a coragem de fazer a vontade de Deus em nossa vida. Pai nosso, que estais nos céus, santificado seja o vosso nome, venha a nós o vosso reino, seja feita a vossa vontade, assim na terra como no céu. O pão nosso de cada dia nos dai hoje, perdoai as nossas ofensas, assim como nós perdoamos a quem nos tem ofendido. E não nos deixeis cair em tentação, mas livrai-nos do mal. Amém. Ave Maria, cheia de graça, o Senhor é convosco. Bendita sois vós entre as mulheres, e bendito é o fruto do vosso ventre, Jesus. Santa Maria, Mãe de Deus, rogai por nós, pecadores, agora e na hora de nossa morte. Amém. Ave Maria, cheia de graça, o Senhor é convosco. Bendita sois vós entre as mulheres, e bendito é o fruto do vosso ventre, Jesus. Santa Maria, Mãe de Deus, rogai por nós, pecadores, agora e na hora de nossa morte. Amém. Ave Maria, cheia de graça, o Senhor é convosco. Bendita sois vós entre as mulheres. Bendito é o fruto do vosso ventre, Jesus. Santa Maria, Mãe de Deus, rogai por nós, pecadores, agora e na hora de nossa morte. Amém. Ave Maria, cheia de graça, o Senhor é convosco. Bendita sois vós entre as mulheres. E bendito é o fruto do vosso ventre, Jesus. Santa Maria, Mãe de Deus, rogai por nós, pecadores, agora e na hora de nossa morte. Amém. Ave Maria, cheia de graça, o Senhor é convosco. Bendita sois vós entre as mulheres. E bendito é o fruto do vosso ventre, Jesus. Santa Maria, Mãe de Deus, rogai por nós, pecadores, agora e na hora de nossa morte. Amém. Ave Maria, cheia de graça, o Senhor é convosco. Bendita sois vós entre as mulheres e bendito é o fruto do vosso ventre, Jesus. Santa Maria, Mãe de Deus, rogai por nós, pecadores, agora e na hora de nossa morte. Amém. Ave Maria, cheia de graça, o Senhor é convosco. Bendita sois vós entre as mulheres e bendito é o fruto do vosso ventre, Jesus. Santa Maria, Mãe de Deus, rogai por nós, pecadores, agora e na hora de nossa morte. Amém. Ave Maria, cheia de graça, o Senhor é convosco. Bendita sois vós entre as mulheres. E bendito é o fruto do vosso ventre, Jesus. Santa Maria, Mãe de Deus, rogai por nós, pecadores,
agora e na hora de nossa morte. Amém. Ave Maria, cheia de graça, o Senhor é convosco. Bendita sois vós entre as mulheres e bendito é o fruto do vosso ventre, Jesus. Santa Maria, Mãe de Deus, rogai por nós, pecadores, agora e na hora de nossa morte. Amém. Ave Maria, cheia de graça, o Senhor é convosco. Bendita sois vós entre as mulheres e bendito é o fruto do vosso ventre, Jesus. Santa Maria, Mãe de Deus, rogai por nós, pecadores, agora e na hora de nossa morte. Amém. Glória ao Pai, ao Filho e ao Espírito Santo, como era no princípio, agora e sempre. Amém. Ó meu Jesus, perdoai-me, livrai-me do fogo do inferno. Levai as almas todas para o céu e socorrei principalmente as que mais precisarem da vossa misericórdia. Nossa Senhora do Carmo, rogai por nós. Padre Pio de Pietrelcina, rogai por nós. Segundo mistério doloroso. Nós queremos contemplar a flagelação de Jesus Cristo. Jesus Cristo, de uma forma desumana, é flagelado. Batem nele, fazem dele uma chaga só. Muito sangue, muita dor, muito sofrimento. Mas ele sabe por que ele está sofrendo, por causa dos nossos pecados. Ele está assumindo o pecado de toda a humanidade. Isso é muito duro, é um fardo muito grande. Mas tudo ele está passando por amor. Meditemos esse mistério. Você também talvez esteja sofrendo hoje, mas unido a Cristo, você também pode vencer todos os seus sofrimentos. Pai nosso, que estais nos céus, santificado seja o vosso nome, venha a nós o vosso reino. Seja feita a vossa vontade, assim na terra como no céu. O pão nosso de cada dia nos dai hoje, perdoai as nossas ofensas, assim como nós perdoamos a quem nos tem ofendido. E não nos deixeis cair em tentação, mas livrai-nos do mal. Amém. Ave Maria, cheia de graça, o Senhor é convosco. Bendita sois vós entre as mulheres e bendito é o fruto do vosso ventre, Jesus. Santa Maria, Mãe de Deus, rogai por nós, pecadores, agora e na hora de nossa morte. Amém. Ave Maria, cheia de graça, o Senhor é convosco. Bendita sois vós entre as mulheres e bendito é o fruto do vosso ventre, Jesus. Santa Maria, Mãe de Deus, rogai por nós, pecadores, agora e na hora de nossa morte. Amém. Ave Maria, cheia de graça, o Senhor é convosco. Bendita sois vós entre as mulheres e bendito é o fruto do vosso ventre, Jesus. Santa Maria, Mãe de Deus, rogai por nós, pecadores, agora e na hora de nossa morte. Amém. Ave Maria, cheia de graça, o Senhor é convosco. Bendita sois vós entre as mulheres e bendito é o fruto do vosso ventre, Jesus. Santa Maria, Mãe de Deus, rogai por nós, pecadores, agora e na hora de nossa morte. Amém. Ave Maria, cheia de graça, o Senhor é convosco. Bendita sois vós entre as mulheres e bendito é o fruto do vosso ventre, Jesus. Santa Maria, Mãe de Deus, rogai por nós, pecadores, agora e na hora de nossa morte. Amém. Ave Maria, cheia de graça, o Senhor é convosco. Bendita sois vós entre as mulheres e bendito é o fruto do vosso ventre, Jesus. Santa Maria, Mãe de Deus, rogai por nós, pecadores, agora e na hora de nossa morte. Amém. Ave Maria, cheia de graça, o Senhor é convosco. Bendita sois vós entre as mulheres e bendito é o fruto do vosso ventre, Jesus. Santa Maria, Mãe de Deus, rogai por nós, pecadores, agora e na hora de nossa morte. Amém. Ave Maria, cheia de graça, o Senhor é convosco. Bendita sois vós entre as mulheres e bendito é o fruto do vosso ventre, Jesus. Santa Maria, Mãe de Deus, rogai por nós, pecadores, agora e na hora de nossa morte. Amém. Ave Maria, cheia de graça, o Senhor é convosco. Bendita sois vós entre as mulheres e bendito é o fruto do vosso ventre, Jesus. Santa Maria, Mãe de Deus, rogai por nós, pecadores, agora e na hora de nossa morte. Amém. Ave Maria, cheia de graça, o Senhor é convosco. Bendita sois vós entre as mulheres e bendito é o fruto do vosso ventre, Jesus. Santa Maria, Mãe de Deus, rogai por nós, pecadores, agora e na hora de nossa morte. Amém. Glória ao Pai, ao Filho e ao Espírito Santo, como era no princípio, agora e sempre. Amém. Ó meu Jesus, perdoai-me, livrai-me do fogo do inferno.
Levai as almas todas para o céu e socorrei principalmente as que mais precisarem da vossa misericórdia. Nossa Senhora do Carmo, rogai por nós. São Padre Pio, rogai por nós. Terceiro mistério doloroso. Nós vamos contemplar a coroação de espinhos de nosso Senhor. Ele é o Rei do Universo, mas a coroa que Ele recebe não é de ouro, é de espinhos. Ele sofre por nós, Ele sofre por amor de nós, Ele passa humilhação. Mas Ele sabia que Ele ia passar por tudo isso por amor de nós. Na carta aos Filipenses, Paulo já diz: Ele esvaziou-se de si mesmo para nos encontrar. Ele esvaziou-se de si mesmo, Ele aceitou a humilhação para vir ao nosso encontro. Rezemos com muito amor. Talvez você também na sua vida tenha passado humilhações, tenha passado sofrimentos. Deus está contigo nesta hora. Pai nosso, que estais nos céus, santificado seja o vosso nome. Venha a nós o vosso reino, seja feita a vossa vontade, assim na terra como no céu. O pão nosso de cada dia nos dai hoje, perdoai as nossas ofensas, assim como nós perdoamos a quem nos tem ofendido. E não nos deixeis cair em tentação, mas livrai-nos do mal. Amém. Ave Maria, cheia de graça, o Senhor é convosco. Bendita sois vós entre as mulheres, e bendito é o fruto do vosso ventre, Jesus. Santa Maria, Mãe de Deus, rogai por nós, pecadores, agora e na hora de nossa morte. Amém. Ave Maria, cheia de graça, o Senhor é convosco. Bendita sois vós entre as mulheres, e bendito é o fruto do vosso ventre, Jesus. Santa Maria, Mãe de Deus, rogai por nós, pecadores, agora e na hora de nossa morte. Amém. Ave Maria, cheia de graça, o Senhor é convosco. Bendita sois vós entre as mulheres, e bendito é o fruto do vosso ventre, Jesus. Santa Maria, Mãe de Deus, rogai por nós, pecadores, agora e na hora de nossa morte. Amém. Ave Maria, cheia de graça, o Senhor é convosco. Bendita sois vós entre as mulheres, e bendito é o fruto do vosso ventre, Jesus. Santa Maria, Mãe de Deus, rogai por nós, pecadores, agora e na hora de nossa morte. Amém. Ave Maria, cheia de graça, o Senhor é convosco. Bendita sois vós entre as mulheres, e bendito é o fruto do vosso ventre, Jesus. Santa Maria, Mãe de Deus, rogai por nós, pecadores, agora e na hora de nossa morte. Amém. Ave Maria, cheia de graça, o Senhor é convosco. Bendita sois vós entre as mulheres, e bendito é o fruto do vosso ventre, Jesus. Santa Maria, Mãe de Deus, rogai por nós, pecadores, agora e na hora de nossa morte. Amém. Ave Maria, cheia de graça, o Senhor é convosco. Bendita sois vós entre as mulheres, e bendito é o fruto do vosso ventre, Jesus. Santa Maria, Mãe de Deus, rogai por nós, pecadores, agora e na hora de nossa morte. Amém. Ave Maria, cheia de graça, o Senhor é convosco. Bendita sois vós entre as mulheres, e bendito é o fruto do vosso ventre, Jesus. Santa Maria, Mãe de Deus, rogai por nós, pecadores, agora e na hora de nossa morte. Amém. Ave Maria, cheia de graça, o Senhor é convosco. Bendita sois vós entre as mulheres, e bendito é o fruto do vosso ventre, Jesus. Santa Maria, Mãe de Deus, rogai por nós, pecadores, agora e na hora de nossa morte. Amém. Ave Maria, cheia de graça, o Senhor é convosco. Bendita sois vós entre as mulheres, e bendito é o fruto do vosso ventre, Jesus. Santa Maria, Mãe de Deus, rogai por nós, pecadores, agora e na hora de nossa morte. Amém. Glória ao Pai, ao Filho e ao Espírito Santo, como era no princípio, agora e sempre. Amém. Ó meu Jesus, perdoai-me, livrai-me do fogo do inferno, levai as almas todas para o céu e socorrei principalmente as que mais precisarem da vossa misericórdia. Nossa Senhora do Carmo, rogai por nós. São João da Cruz, rogai por nós. Quarto mistério doloroso. Nós queremos contemplar Jesus carregando a cruz para o Calvário. Jesus carregando o fardo dos nossos pecados. Jesus carregando o nosso sofrimento. Jesus carregando a nossa dor. Você também talvez está carregando uma cruz hoje, uma cruz pesada. Mas pode ter certeza
que Cristo está carregando ela com você. Cristo já carregou a nossa cruz. E depois da cruz vem a vitória. Depois da cruz vem a glória. Quanto maior for o nosso sofrimento, diz a palavra, maior será a nossa vitória. Pai nosso, que estais nos céus, santificado seja o vosso nome, venha a nós o vosso reino. Seja feita a vossa vontade, assim na terra como no céu. O pão nosso de cada dia nos dai hoje. Perdoai as nossas ofensas, assim como nós perdoamos a quem nos tem ofendido. E não nos deixeis cair em tentação, mas livrai-nos do mal. Amém. Ave Maria, cheia de graça, o Senhor é convosco. Bendita sois vós entre as mulheres. E bendito é o fruto do vosso ventre, Jesus. Santa Maria, Mãe de Deus, rogai por nós, pecadores, agora e na hora de nossa morte. Amém. Ave Maria, cheia de graça, o Senhor é convosco. Bendita sois vós entre as mulheres e bendito é o fruto do vosso ventre, Jesus. Santa Maria, Mãe de Deus, rogai por nós, pecadores, agora e na hora de nossa morte. Amém. Ave Maria, cheia de graça, o Senhor é convosco. Bendita sois vós entre as mulheres e bendito é o fruto do vosso ventre, Jesus. Santa Maria, Mãe de Deus, rogai por nós, pecadores, agora e na hora de nossa morte. Amém. Ave Maria, cheia de graça, o Senhor é convosco. Bendita sois vós entre as mulheres e bendito é o fruto do vosso ventre, Jesus. Santa Maria, Mãe de Deus, rogai por nós, pecadores, agora e na hora de nossa morte. Amém. Ave Maria, cheia de graça, o Senhor é convosco. Bendita sois vós entre as mulheres e bendito é o fruto do vosso ventre, Jesus. Santa Maria, Mãe de Deus, rogai por nós, pecadores, agora e na hora de nossa morte. Amém. Ave Maria, cheia de graça, o Senhor é convosco. Bendita sois vós entre as mulheres e bendito é o fruto do vosso ventre, Jesus. Santa Maria, Mãe de Deus, rogai por nós, pecadores, agora e na hora de nossa morte. Amém. Ave Maria, cheia de graça, o Senhor é convosco. Bendita sois vós entre as mulheres e bendito é o fruto do vosso ventre, Jesus. Santa Maria, Mãe de Deus, rogai por nós, pecadores, agora e na hora de nossa morte. Amém. Ave Maria, cheia de graça, o Senhor é convosco. Bendita sois vós entre as mulheres e bendito é o fruto do vosso ventre, Jesus. Santa Maria, Mãe de Deus, rogai por nós, pecadores, agora e na hora de nossa morte. Amém. Ave Maria, cheia de graça, o Senhor é convosco. Bendita sois vós entre as mulheres e bendito é o fruto do vosso ventre, Jesus. Santa Maria, Mãe de Deus, rogai por nós, pecadores, agora e na hora de nossa morte. Amém. Ave Maria, cheia de graça, o Senhor é convosco. Bendita sois vós entre as mulheres e bendito é o fruto do vosso ventre, Jesus. Santa Maria, Mãe de Deus, rogai por nós, pecadores, agora e na hora de nossa morte. Amém. Glória ao Pai, ao Filho e ao Espírito Santo, como era no princípio, agora e sempre. Amém. Ó meu Jesus, perdoai-me, livrai-me do fogo do inferno. Levai as almas todas para o céu e socorrei principalmente as que mais precisarem da vossa misericórdia. Quinto e último mistério doloroso. Nós queremos contemplar a morte de Jesus na cruz. Jesus, por amor, morre por nós. O justo dá a sua vida pelos injustos. Ele morre a nossa morte. Ele assume o nosso pecado para nos trazer vida, vida em abundância, para nos salvar. Com muito amor, com muito carinho, rezemos este mistério, o mistério da nossa salvação. Cristo nos resgatou, Cristo nos salvou, nos tirou das garras de Satanás, para que você seja livre, para que você seja feliz, para que você tenha vitória. Pai nosso, que estais nos céus, santificado seja o vosso nome, venha a nós o vosso reino, seja feita a vossa vontade, assim na terra como no céu. O pão nosso de cada dia nos dai hoje, perdoai as nossas ofensas, assim como nós perdoamos a quem nos tem ofendido. E não nos deixeis cair em tentação, mas livrai-nos do mal. Amém. Ave Maria, cheia de graça, o Senhor é convosco. Bendita sois vós entre as mulheres e bendito é o fruto do vosso ventre, Jesus. Santa Maria, Mãe de Deus,
rogai por nós, pecadores, agora e na hora de nossa morte. Amém. Ave Maria, cheia de graça, o Senhor é convosco. Bendita sois vós entre as mulheres e bendito é o fruto do vosso ventre, Jesus. Santa Maria, Mãe de Deus, rogai por nós, pecadores, agora e na hora de nossa morte. Amém. Ave Maria, cheia de graça, o Senhor é convosco. Bendita sois vós entre as mulheres e bendito é o fruto do vosso ventre, Jesus. Santa Maria, Mãe de Deus, rogai por nós, pecadores, agora e na hora de nossa morte. Amém. Ave Maria, cheia de graça, o Senhor é convosco. Bendita sois vós entre as mulheres e bendito é o fruto do vosso ventre, Jesus. Santa Maria, Mãe de Deus, rogai por nós, pecadores, agora e na hora de nossa morte. Amém. Ave Maria, cheia de graça, o Senhor é convosco. Bendita sois vós entre as mulheres e bendito é o fruto do vosso ventre, Jesus. Santa Maria, Mãe de Deus, rogai por nós, pecadores, agora e na hora de nossa morte. Amém. Ave Maria, cheia de graça, o Senhor é convosco. Bendita sois vós entre as mulheres e bendito é o fruto do vosso ventre, Jesus. Santa Maria, Mãe de Deus, rogai por nós, pecadores, agora e na hora de nossa morte. Amém. Ave Maria, cheia de graça, o Senhor é convosco. Bendita sois vós entre as mulheres e bendito é o fruto do vosso ventre, Jesus. Santa Maria, Mãe de Deus, rogai por nós, pecadores, agora e na hora de nossa morte. Amém. Ave Maria, cheia de graça, o Senhor é convosco. Bendita sois vós entre as mulheres e bendito é o fruto do vosso ventre, Jesus. Santa Maria, Mãe de Deus, rogai por nós, pecadores, agora e na hora de nossa morte. Amém. Ave Maria, cheia de graça, o Senhor é convosco. Bendita sois vós entre as mulheres e bendito é o fruto do vosso ventre, Jesus. Santa Maria, Mãe de Deus, rogai por nós, pecadores, agora e na hora de nossa morte. Amém. Ave Maria, cheia de graça, o Senhor é convosco. Bendita sois vós entre as mulheres e bendito é o fruto do vosso ventre, Jesus. Santa Maria, Mãe de Deus, rogai por nós, pecadores, agora e na hora de nossa morte. Amém. Glória ao Pai, ao Filho e ao Espírito Santo, como era no princípio, agora e sempre. Amém. Ó meu Jesus, perdoai-me, livrai-me do fogo do inferno, levai as almas todas para o céu e socorrei principalmente as que mais precisarem da vossa misericórdia. Nossa Senhora do Carmo, rogai por nós. São Padre Pio, rogai por nós. Primeiro mistério glorioso. Nós contemplamos a ressurreição de nosso Senhor Jesus Cristo. Veja, meu irmão, minha irmã, o mal perdeu, o mal foi derrotado. A cruz, o sofrimento, a dor chegaram ao fim. Jesus ressuscitou, nos salvou, abriu as portas do paraíso para nós. E veja, Cristo ressuscitando, está ressuscitando todos nós, está ressuscitando toda a criação. Uma nova criação está surgindo. Se a primeira criação tinha sido destruída pelo pecado, agora em Cristo, uma nova geração surge, uma nova criação se inaugura. Vamos contemplar com muita força, com muita fé, a nossa vitória. Jesus ressuscitou. Como Paulo diz, se Cristo não tivesse ressuscitado, vã seria a nossa fé. Rezemos com amor, com devoção. Pai nosso, que estais nos céus, santificado seja o vosso nome, venha a nós o vosso reino. Seja feita a vossa vontade, assim na terra como no céu. O pão nosso de cada dia nos dai hoje, perdoai as nossas ofensas, assim como nós perdoamos a quem nos tem ofendido, e não nos deixeis cair em tentação, mas livrai-nos do mal. Amém. Ave Maria, cheia de graça, o Senhor é convosco, bendita sois vós entre as mulheres, e bendito é o fruto do vosso ventre, Jesus. Santa Maria, Mãe de Deus, rogai por nós, pecadores, agora e na hora de nossa morte. Amém. Ave Maria, cheia de graça, o Senhor é convosco, bendita sois vós entre as mulheres e bendito é o fruto do vosso ventre, Jesus. Santa Maria, Mãe de Deus, rogai por nós, pecadores, agora e na hora de nossa morte. Amém.
Ave Maria, cheia de graça, o Senhor é convosco. Bendita sois vós entre as mulheres e bendito é o fruto do vosso ventre, Jesus. Santa Maria, Mãe de Deus, rogai por nós, pecadores, agora e na hora de nossa morte. Amém. Ave Maria, cheia de graça, o Senhor é convosco. Bendita sois vós entre as mulheres e bendito é o fruto do vosso ventre, Jesus. Santa Maria, Mãe de Deus, rogai por nós, pecadores, agora e na hora de nossa morte. Amém. Ave Maria, cheia de graça, o Senhor é convosco. Bendita sois vós entre as mulheres e bendito é o fruto do vosso ventre, Jesus. Santa Maria, Mãe de Deus, rogai por nós, pecadores, agora e na hora de nossa morte. Amém. Ave Maria, cheia de graça, o Senhor é convosco. Bendita sois vós entre as mulheres e bendito é o fruto do vosso ventre, Jesus. Santa Maria, Mãe de Deus, rogai por nós, pecadores, agora e na hora de nossa morte. Amém. Ave Maria, cheia de graça, o Senhor é convosco. Bendita sois vós entre as mulheres e bendito é o fruto do vosso ventre, Jesus. Santa Maria, Mãe de Deus, rogai por nós, pecadores, agora e na hora de nossa morte. Amém. Ave Maria, cheia de graça, o Senhor é convosco. Bendita sois vós entre as mulheres e bendito é o fruto do vosso ventre, Jesus. Santa Maria, Mãe de Deus, rogai por nós, pecadores, agora e na hora de nossa morte. Amém. Ave Maria, cheia de graça, o Senhor é convosco. Bendita sois vós entre as mulheres e bendito é o fruto do vosso ventre, Jesus. Santa Maria, Mãe de Deus, rogai por nós, pecadores, agora e na hora de nossa morte. Amém. Ave Maria, cheia de graça, o Senhor é convosco. Bendita sois vós entre as mulheres e bendito é o fruto do vosso ventre, Jesus. Santa Maria, Mãe de Deus, rogai por nós, pecadores, agora e na hora de nossa morte. Amém. Glória ao Pai, ao Filho e ao Espírito Santo, como era no princípio, agora e sempre. Amém. Ó meu Jesus, perdoai-me e livrai-me do fogo do inferno. Levai as almas todas para o céu e socorrei principalmente as que mais precisarem da vossa misericórdia. Nossa Senhora do Carmo, rogai por nós. São Miguel Arcanjo, rogai por nós. Segundo mistério glorioso, nós contemplamos a ascensão de Jesus. Jesus sobe aos céus. Precisou nos deixar. Os discípulos já começam a sentir saudade, até certa tristeza, porque o Mestre os deixa. Mas Jesus sobe dizendo: eu vou, mas vou enviar sobre vocês o Paráclito. Vou derramar sobre vocês o Espírito Santo. E disse para nós: eu estarei com vocês todos os dias até os fins dos tempos. Irmão e irmã, Jesus está com você, Jesus está comigo sempre. Ele teve que subir aos céus para abrir as portas do paraíso para nós. Agora, Ele disse que foi preparar para nós um lugar. Vou, porque eu vou preparar para vocês um lugar, porque eu quero que aonde eu estou, vocês também estejam. Rezemos com muito amor, com muito carinho, este mistério. Pai nosso que estais nos céus, santificado seja o vosso nome. Venha a nós o vosso reino. Seja feita a vossa vontade, assim na terra como no céu. O pão nosso de cada dia nos dai hoje. Perdoai as nossas ofensas, assim como nós perdoamos a quem nos tem ofendido. E não nos deixeis cair em tentação, mas livrai-nos do mal. Amém. Ave Maria, cheia de graça, o Senhor é convosco. Bendita sois vós entre as mulheres. E bendito é o fruto do vosso ventre, Jesus. Santa Maria, Mãe de Deus, rogai por nós, pecadores, agora e na hora de nossa morte. Amém. Ave Maria, cheia de graça, o Senhor é convosco. Bendita sois vós entre as mulheres e bendito é o fruto do vosso ventre, Jesus. Santa Maria, Mãe de Deus, rogai por nós, pecadores, agora e na hora de nossa morte. Amém. Ave Maria, cheia de graça, o Senhor é convosco. Bendita sois vós entre as mulheres e bendito é o fruto do vosso ventre, Jesus. Santa Maria, Mãe de Deus, rogai por nós, pecadores, agora e na hora de nossa morte. Amém. Ave Maria, cheia de graça, o Senhor é convosco. Bendita sois vós entre as mulheres e bendito é o fruto do vosso ventre, Jesus. Santa Maria, Mãe de Deus, rogai por nós, pecadores, agora e na hora de nossa morte. Amém. Ave Maria, cheia de graça, o Senhor é convosco. Bendita sois vós entre as mulheres
e bendito é o fruto do vosso ventre, Jesus. Santa Maria, Mãe de Deus, rogai por nós, pecadores, agora e na hora de nossa morte. Amém. Ave Maria, cheia de graça, o Senhor é convosco. Bendita sois vós entre as mulheres, e bendito é o fruto do vosso ventre, Jesus. Santa Maria, Mãe de Deus, rogai por nós, pecadores, agora e na hora de nossa morte. Amém. Ave Maria, cheia de graça, o Senhor é convosco. Bendita sois vós entre as mulheres, e bendito é o fruto do vosso ventre, Jesus. Santa Maria, Mãe de Deus, rogai por nós, pecadores, agora e na hora de nossa morte. Amém. Ave Maria, cheia de graça, o Senhor é convosco. Bendita sois vós entre as mulheres, e bendito é o fruto do vosso ventre, Jesus. Santa Maria, Mãe de Deus, rogai por nós, pecadores, agora e na hora de nossa morte. Amém. Ave Maria, cheia de graça, o Senhor é convosco. Bendita sois vós entre as mulheres, e bendito é o fruto do vosso ventre, Jesus. Santa Maria, Mãe de Deus, rogai por nós, pecadores, agora e na hora de nossa morte. Amém. Ave Maria, cheia de graça, o Senhor é convosco. Bendita sois vós entre as mulheres, e bendito é o fruto do vosso ventre, Jesus. Santa Maria, Mãe de Deus, rogai por nós, pecadores, agora e na hora de nossa morte. Amém. Glória ao Pai, ao Filho e ao Espírito Santo, como era no princípio, agora e sempre. Amém. Ó meu Jesus, perdoai-me, livrai-me do fogo do inferno. Levai as almas todas para o céu e socorrei principalmente as que mais precisarem da vossa misericórdia. Ó Maria concebida sem pecado original, rogai por nós. Nossa Senhora do Carmo, rogai por nós. São Padre Pio, rogai por nós. Terceiro mistério glorioso. Nós contemplamos a vinda do Espírito Santo sobre os apóstolos. Jesus disse: vocês não estarão só, eu vou enviar o Espírito Santo. Irmãos e irmãs, sem o Espírito Santo nós não conseguiríamos nada. Sem o Espírito Santo nós não conseguiríamos seguir Jesus, fazer nada. Mas Jesus derramou sobre a igreja, Jesus derramou sobre os apóstolos e na pessoa deles, sobre toda a humanidade, sobre toda a igreja. Todo aquele que abrir o coração recebe força do alto, recebe o Espírito Santo. Que neste mistério você possa pedir: vem, vem Espírito Santo e encha-me. Pai nosso que estais nos céus, santificado seja o vosso nome. Venha a nós o vosso reino, seja feita a vossa vontade, assim na terra como no céu. O pão nosso de cada dia nos dai hoje. Perdoai as nossas ofensas, assim como nós perdoamos a quem nos tem ofendido. E não nos deixeis cair em tentação, mas livrai-nos do mal. Amém. Ave Maria, cheia de graça, o Senhor é convosco. Bendita sois vós entre as mulheres e bendito é o fruto do vosso ventre, Jesus. Santa Maria, Mãe de Deus, rogai por nós, pecadores, agora e na hora de nossa morte. Amém. Ave Maria, cheia de graça, o Senhor é convosco. Bendita sois vós entre as mulheres e bendito é o fruto do vosso ventre, Jesus. Santa Maria, Mãe de Deus, rogai por nós, pecadores, agora e na hora de nossa morte. Amém. Ave Maria, cheia de graça, o Senhor é convosco. Bendita sois vós entre as mulheres e bendito é o fruto do vosso ventre, Jesus. Santa Maria, Mãe de Deus, rogai por nós, pecadores, agora e na hora de nossa morte. Amém. Ave Maria, cheia de graça, o Senhor é convosco. Bendita sois vós entre as mulheres e bendito é o fruto do vosso ventre, Jesus. Santa Maria, Mãe de Deus, rogai por nós, pecadores, agora e na hora de nossa morte. Amém. Ave Maria, cheia de graça, o Senhor é convosco. Bendita sois vós entre as mulheres e bendito é o fruto do vosso ventre, Jesus. Santa Maria, Mãe de Deus, rogai por nós, pecadores, agora e na hora de nossa morte. Amém. Ave Maria, cheia de graça, o Senhor é convosco. Bendita sois vós entre as mulheres e bendito é o fruto do vosso ventre, Jesus. Santa Maria, Mãe de Deus, rogai por nós, pecadores, agora e na hora de nossa morte. Amém. Ave Maria, cheia de graça, o Senhor é convosco. Bendita sois vós entre as mulheres e bendito é o fruto do vosso ventre, Jesus. Santa Maria, Mãe de Deus, rogai por nós, pecadores, agora e na hora de nossa morte. Amém. Ave Maria, cheia de graça, o Senhor é convosco.
Bendita sois vós entre as mulheres, e bendito é o fruto do vosso ventre, Jesus. Santa Maria, Mãe de Deus, rogai por nós, pecadores, agora e na hora de nossa morte. Amém. Ave Maria, cheia de graça, o Senhor é convosco. Bendita sois vós entre as mulheres, e bendito é o fruto do vosso ventre, Jesus. Santa Maria, Mãe de Deus, rogai por nós, pecadores, agora e na hora de nossa morte. Amém. Ave Maria, cheia de graça, o Senhor é convosco. Bendita sois vós entre as mulheres, e bendito é o fruto do vosso ventre, Jesus. Santa Maria, Mãe de Deus, rogai por nós, pecadores, agora e na hora de nossa morte. Amém. Glória ao Pai, ao Filho e ao Espírito Santo, como era no princípio, agora e sempre. Amém. Ó meu Jesus, perdoai-me, livrai-me do fogo do inferno. Levai as almas todas para o céu e socorrei principalmente as que mais precisarem da vossa misericórdia. Nossa Senhora do Carmo, rogai por nós. São Miguel Arcanjo, rogai por nós. Quarto mistério glorioso. Nós contemplamos a assunção de Nossa Senhora aos céus. Ela é levada pelos anjos. Aquela que não experimentou o pecado, nasce sem pecado, vive sem pecado, morre sem pecado, não poderia experimentar, viver o salário do pecado. E o salário do pecado é a morte. Nossa Senhora não morre, é assunta aos céus. Peçamos a sua intercessão. Ela está no céu, agora, intercedendo por mim, intercedendo por você. Pai nosso, que estais nos céus, santificado seja o vosso nome, venha a nós o vosso reino. Seja feita a vossa vontade, assim na terra como no céu. O pão nosso de cada dia nos dai hoje. Perdoai as nossas ofensas, assim como nós perdoamos a quem nos tem ofendido. E não nos deixeis cair em tentação, mas livrai-nos do mal. Amém. Ave Maria, cheia de graça, o Senhor é convosco. Bendita sois vós entre as mulheres. E bendito é o fruto do vosso ventre, Jesus. Santa Maria, Mãe de Deus, rogai por nós, pecadores, agora e na hora de nossa morte. Amém. Ave Maria, cheia de graça, o Senhor é convosco. Bendita sois vós entre as mulheres, e bendito é o fruto do vosso ventre, Jesus. Santa Maria, Mãe de Deus, rogai por nós, pecadores, agora e na hora de nossa morte. Amém. Ave Maria, cheia de graça, o Senhor é convosco. Bendita sois vós entre as mulheres, e bendito é o fruto do vosso ventre, Jesus. Santa Maria, Mãe de Deus, rogai por nós, pecadores, agora e na hora de nossa morte. Amém. Ave Maria, cheia de graça, o Senhor é convosco. Bendita sois vós entre as mulheres, e bendito é o fruto do vosso ventre, Jesus. Santa Maria, Mãe de Deus, rogai por nós, pecadores, agora e na hora de nossa morte. Amém. Ave Maria, cheia de graça, o Senhor é convosco. Bendita sois vós entre as mulheres, e bendito é o fruto do vosso ventre, Jesus. Santa Maria, Mãe de Deus, rogai por nós, pecadores, agora e na hora de nossa morte. Amém. Ave Maria, cheia de graça, o Senhor é convosco. Bendita sois vós entre as mulheres, e bendito é o fruto do vosso ventre, Jesus. Santa Maria, Mãe de Deus, rogai por nós, pecadores, agora e na hora de nossa morte. Amém. Ave Maria, cheia de graça, o Senhor é convosco. Bendita sois vós entre as mulheres, e bendito é o fruto do vosso ventre, Jesus. Santa Maria, Mãe de Deus, rogai por nós, pecadores, agora e na hora de nossa morte. Amém. Ave Maria, cheia de graça, o Senhor é convosco. Bendita sois vós entre as mulheres, e bendito é o fruto do vosso ventre, Jesus. Santa Maria, Mãe de Deus, rogai por nós, pecadores, agora e na hora de nossa morte. Amém. Ave Maria, cheia de graça, o Senhor é convosco. Bendita sois vós entre as mulheres, e bendito é o fruto do vosso ventre, Jesus. Santa Maria, Mãe de Deus, rogai por nós, pecadores, agora e na hora de nossa morte. Amém. Ave Maria, cheia de graça, o Senhor é convosco. Bendita sois vós entre as mulheres, e bendito é o fruto do vosso ventre, Jesus. Santa Maria, Mãe de Deus, rogai por nós, pecadores, agora e na hora de nossa morte. Amém. Glória ao Pai, ao Filho e ao Espírito Santo, como era no princípio, agora e sempre. Amém. Ó meu Jesus, perdoai-me, livrai-me do fogo do inferno, levai as almas todas para o céu e socorrei principalmente as que mais precisarem da vossa misericórdia. Nossa Senhora do Carmo, rogai por nós. Santa Teresinha do Menino Jesus, rogai por nós. Quinto e último mistério glorioso,
Nós contemplamos a coroação de Nossa Senhora no céu como rainha de todos os anjos e santos. Deus a elevou acima de todos eles, porque ela é a mãe do Salvador. Ela deu à luz o Salvador e agora ela recebe toda a honra devida a este mérito de ser a mãe do Senhor. Confie na sua intercessão. Você que está precisando, claro que nós pedimos a todos os santos, nós pedimos a ajuda dos anjos, mas Nossa Senhora está acima de todos eles. Nunca se esqueça, ela é a nossa intercessora no céu. Pai nosso, que estais nos céus, santificado seja o vosso nome. Venha a nós o vosso reino, seja feita a vossa vontade, assim na terra como no céu. O pão nosso de cada dia nos dai hoje, perdoai as nossas ofensas, assim como nós perdoamos a quem nos tem ofendido, e não nos deixeis cair em tentação, mas livrai-nos do mal. Amém. Ave Maria, cheia de graça, o Senhor é convosco. Bendita sois vós entre as mulheres, e bendito é o fruto do vosso ventre, Jesus. Santa Maria, Mãe de Deus, rogai por nós, pecadores, agora e na hora de nossa morte. Amém. Ave Maria, cheia de graça, o Senhor é convosco. Bendita sois vós entre as mulheres, e bendito é o fruto do vosso ventre, Jesus. Santa Maria, Mãe de Deus, rogai por nós, pecadores, agora e na hora de nossa morte. Amém. Ave Maria, cheia de graça, o Senhor é convosco. Bendita sois vós entre as mulheres, e bendito é o fruto do vosso ventre, Jesus. Santa Maria, Mãe de Deus, rogai por nós, pecadores, agora e na hora de nossa morte. Amém. Ave Maria, cheia de graça, o Senhor é convosco. Bendita sois vós entre as mulheres, e bendito é o fruto do vosso ventre, Jesus. Santa Maria, Mãe de Deus, rogai por nós, pecadores, agora e na hora de nossa morte. Amém. Ave Maria, cheia de graça, o Senhor é convosco. Bendita sois vós entre as mulheres, e bendito é o fruto do vosso ventre, Jesus. Santa Maria, Mãe de Deus, rogai por nós, pecadores, agora e na hora de nossa morte. Amém. Ave Maria, cheia de graça, o Senhor é convosco. Bendita sois vós entre as mulheres, e bendito é o fruto do vosso ventre, Jesus. Santa Maria, Mãe de Deus, rogai por nós, pecadores, agora e na hora de nossa morte. Amém. Ave Maria, cheia de graça, o Senhor é convosco. Bendita sois vós entre as mulheres, e bendito é o fruto do vosso ventre, Jesus. Santa Maria, Mãe de Deus, rogai por nós, pecadores, agora e na hora de nossa morte. Amém. Ave Maria, cheia de graça, o Senhor é convosco. Bendita sois vós entre as mulheres, e bendito é o fruto do vosso ventre, Jesus. Santa Maria, Mãe de Deus, rogai por nós, pecadores, agora e na hora de nossa morte. Amém. Ave Maria, cheia de graça, o Senhor é convosco. Bendita sois vós entre as mulheres, e bendito é o fruto do vosso ventre, Jesus. Santa Maria, Mãe de Deus, rogai por nós, pecadores, agora e na hora de nossa morte. Amém. Ave Maria, cheia de graça, o Senhor é convosco. Bendita sois vós entre as mulheres, e bendito é o fruto do vosso ventre, Jesus. Santa Maria, Mãe de Deus, rogai por nós, pecadores, agora e na hora de nossa morte. Amém. Glória ao Pai, ao Filho e ao Espírito Santo, como era no princípio, agora e sempre. Amém. Ó meu Jesus, perdoai-me, livrai-me do fogo do inferno, levai as almas todas para o céu e socorrei principalmente as que mais precisarem da vossa misericórdia. Nossa Senhora do Carmo, rogai por nós. São José, rogai por nós. Infinitas graças vos damos, soberana Rainha, pelos benefícios que todos os dias recebemos de vossas mãos liberais. Dignai-vos agora e para sempre tomar-nos debaixo do vosso poderoso amparo. E para mais vos implorar, vos agradecer, vos saudamos com uma salve, Rainha. Salve, Rainha, Mãe de Misericórdia, vida, doçura e esperança a nossa salve. A vós bradamos, os degredados filhos de Eva, a vós suspirando, gemendo e chorando neste vale de lágrimas. Eia, pois, advogada nossa, esses vossos olhos misericordiosos a nos volver. E depois deste desterro, mostrai-nos Jesus. Bendito é o fruto do teu ventre, ó clemente, ó piedosa, ó doce sempre Virgem Maria, rogai por nós, Santa Mãe de Deus, para que sejamos dignos das promessas de Cristo. Amém. Foi uma alegria imensa rezar com você este Santo Rosário. Que Deus abençoe você, que Deus abençoe sua família. Em nome do Pai, e do Filho, e do Espírito Santo. Amém.

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1: 13:19

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1: 13h39.

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3: 4:17.

papai e mamãe eu deixei. 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Te encontrei mais abatido de tanto ter padecido 20 anos longe de mim. Veja aí a fotografia da mãezinha que um dia aqui deixei a chorar. 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

0: mentira.
1: Isso é mentira.
2: Ô, pai, que é mentira.
1: Essa não foi nada, eu vou contar pra você.
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0: Muita paz, com muita alegria, estamos novamente por aqui, apresentando o programa Brasil Sertanejo, nesta maravilhosa e abençoada madrugada de segunda-feira, dia 27 do mês de julho do ano de 2026. Sejam todos bem-vindos e bem-vindas outra vez ao nosso encontro.
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0: Que Deus nos abençoe hoje e sempre. Que a Santíssima Trindade possa reinar em nossos lares, em nossos locais de trabalho, aonde quer que estejamos. Em nome do Pai, do Filho e do Espírito Santo. Amém. A vida é um dom de Deus e nós, servidores da vida e da esperança. Oi, gente! Alegria, alegria, alegria e alto astral tomam conta do seu rádio a partir de agora. Até às 6h30 estamos juntos e misturados na sintonia 89.5, 5.700 watts de potência, para irmos mais longe e ficarmos sempre mais perto de você. Hoje, dia 27 do mês 7, marcado como dia do despachante, dia do motociclista. Em 1909, estreou o primeiro cinematógrafo no Brasil. Em 1949, foi realizado o primeiro voo em um avião a jato. Também em 1951, o ator Humphrey Bogart ganhou o Oscar. Hoje, dia de Santo Pantaleão. Faltam 157 dias para 2027. Bom dia, amados e amadas. Povo da madrugada, que já está no batidão, já está no pega do ouro branco, para você que já está na lida, para você que está indo para a lida, né, Padre Jefferson? Bom dia da minha alma, Wilson Paz, sempre na correria, na arrecadação de gado para a grandiosa festa do padroeiro Santo Agostinho, que acontece no final do mês de agosto.
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0: E por lá já está o amigo Dico, também no abastecimento, no posto ABL. Já agarrado, né, meu amigo Dico? Alô, Edivaldo Rigo Magrão, Dona Maria de Lourdes. Bom dia, povo de Deus, que já está de pé, curtindo a Nazaré. Participe, interaja conosco através dos telefones, fixe o WhatsApp 66-3566-2702. Também mensagens de texto e WhatsApp para o 66-99632-3840. A direção-geral, a presidência da Fundação Rádio e TV Educativa, sempre aos comandos do nosso bispo diocesano, Dom Nery José Tondello. A direção administrativa, executiva e de toda a programação é de Cidete Strapasson, e os trabalhos técnicos e a comunicação do programa é desse que vos fala Júnior Lopes, o seu amigo das madrugadas, e aqui estarei contigo até às 6h30.

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1: e lá vamos nós, 4h57. 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Atendendo a dona Maria de Lourdes, pede Cidadão do Infinito e eu trago com o padre Ezequiel Dalpozo. Logo na sequência tem Guatupé e Guaratuba, Soldadinho de Deus, e após o intervalo tem Divino e Donizete, Amor Amigo. O amigo Edivaldo Rig, o Magrão. Bom dia para todos que estão na programação da 89.5, a Rádio.

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0: Maravilha, maravilha, minha gente. São 5:16. 5:16. Bom dia, amigo Rodrigo Santos. Também Dona Maria Aparecida dos Santos. Alô, Tião, vida boa. Bom dia, bom dia. Bom dia, Andréa Rias. Bom dia também a Dona Rosa Norberto. É a tia Rosa, juntamente com o Enir, sempre na sintonia da 89.5. Alô, Ed Carlos, toda a família lá na Tassiana, sempre na sintonia da 89. Alô, Jefferson, voltando das férias, né, meu amigo? É bom demais, descansar faz bem, né? Juarez Maran, toda a família, bom dia da minha mãe Carmelita, né? Hoje não vamos conseguir aí tomar aquele cafezinho sem açúcar, mas pra amanhã pode deixar no jeito, né? Também um bom dia pro amigo Orlando da Orlando Tratores, também o meu amigo Zé Leandro lá em Filadélfia, um bom dia ao seu Jorge, Dona Tereza, lá na linha Novo Horizonte, linha Novo Horizonte, fazendo boa sorte e esperança. Alô, alô, Edivaldo Rigo Magrão, sempre na sintonia, o amigo Neri lá na borracharia e a todos os amigos aí do Alto Posto Preto. Também seu Haroldo, Dona Ângela, lá no Guariba. Bom dia, bom dia. Bom dia também, amigo Ângelo Máximo, em Aripuanã. Sejam todos bem-vindos. O amigo Valdeir do Uber, já amanhecendo aí acelerado, né? É bom demais a correria da vida. Alô, Nego. É o Nego do Frete e toda a galera da rodagem, né? Pessoal dos fretes. Tá meu amigo Sandrinho, já pulando cedo, né? Palmeirense de bem com a vida. Meus olhos tristes. E vamos que vamos até às 6:30 com o melhor do sertanejo raiz. 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
0: Um abraço aí pro amigo Magrão, né? Quem pede aí a próxima música, a volta do boiadeiro, oferecendo para o Magrão e para todos da sintonia, meu amigo Tião Vida Boa. Vamos trazendo então, Daniel, a volta do boiadeiro com a participação de Lourenço e Lorival. Bom dia, Juína. Bom dia, região.
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0: 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Vamos prosseguindo com o programa Brasil Sertanejo, vamos atendendo o amigo Roberto de Lima da Silva, lá de Castanheira, pede Solevante Soleni, vou buscar você. Na sequência, após o intervalo, tem Milionário e José Rico, a linda canção Paraná Querido, aqui na 89.5, a Rádio da Família. Bom dia, povo de Deus, que cedo madruga, Deus ajuda! Música.

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0: Maravilha, maravilha, minha gente. São 5 horas 42 minutos, 5 e 42. Bom dia, povo de Deus. Bom dia a você que está aí do outro lado com o radinho ligado na programação da 89. Bom dia, Sr. Mário, Dona Neide, lá no módulo 5, acompanhando o programa. Também a Ana Maria da Fazenda Londrina. Dona Nilce, seu Sérgio, sempre na sintonia. Nina Ferreira, bom dia, bom dia. Bom dia, Lúcia Hermes, Marta Lúcia, Marley, Dona Lili, Noélia, Dona Efigênia, também o Sergão, sempre ligado conosco na programação. E hoje está de aniversário a amiga Josefa Tereza de Aguiar, da paróquia Santo Agostinho. Parabéns, Josefa! Celebrar o dom da vida é algo maravilhoso. Que Deus abençoe hoje e sempre. E claro, né? Festejar com os familiares, com os amigos. E é claro, sempre, sempre saúde em primeiro lugar. Parabéns em nome de toda a família Nazaré de Comunicação. Dona Cleusa Araújo, ligado conosco lá no Parque Laranjeiras. Dona Laís de Alves, bom dia. Bom dia, Juliana Aparecida dos Santos. A Cláudia e o Valmete, lá na Gleba Rio Preto, bom dia. Também a amiga Eide, o Valdir, também passeando aqui por cá, por Juína, né? Bom demais. Essa minha mágoa. 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
0: 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Atendendo a amiga Nina Ferreira, Iride Irineu, Laço da Saudade. E também logo após tem Dino Franco e Moraí, Garimpo de Goiás. 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

olha a hora, minha gente, são 5h52, prosseguindo com o Brasil Sertanejo, na nossa manhã de segunda-feira, Dia Internacional da Preguiça, para outros da ressaca e assim por diante, né? Para você que tá esparramado na cama com aquela preguiçinha danada, bora levantar, minha gente, porque a hora passa, o tempo voa, e se você ficar numa boa, tchau, tchau, Tita. Vamos trazendo na sequência para a amiga Ana Maria da Fazenda Londrina, pede para curtir Maga de Boiadeiro e já a gente volta para a oração da manhã aqui na 89.5. Bom dia. 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

Aí você curtiu, Larício Lorival, Mágoa de Boiadeiro, aqui na 89.5. 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Padre Zezinho canta, ilumina, música que será antecedendo a oração da manhã. Após a oração, um rápido intervalo, trago o trio Parada Dura, Grão de Areia na 89.5, a Rádio da Família. Brasil Sertanejo, até às 6h30.

0: O anjo do Senhor anunciou a Maria, e ela concebeu do Espírito Santo. Ave Maria, cheia de graça, o Senhor é convosco. Bendita sois vós entre as mulheres, e bendito é o fruto do vosso ventre, Jesus. Santa Maria, Mãe de Deus, rogai por nós, pecadores, agora e na hora de nossa morte. Amém. Eis aqui a serva do Senhor, faça-se em mim segundo a vossa palavra. Ave Maria, cheia de graça, o Senhor é convosco. Bendita sois vós entre as mulheres, e bendito é o fruto do vosso ventre, Jesus. Santa Maria, Mãe de Deus, rogai por nós, pecadores, agora e na hora de nossa morte. Amém. E o Verbo divino se fez homem e habitou entre nós. Ave Maria, cheia de graça, o Senhor é convosco. Bendita sois vós entre as mulheres, e bendito é o fruto do vosso ventre, Jesus. Santa Maria, Mãe de Deus, rogai por nós, pecadores, agora e na hora de nossa morte. Amém. Rogai por nós, Santa Mãe de Deus, para que sejamos dignos das promessas de Cristo.
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Beleza, minha gente, são 6 horas 14 minutos, 6h14. Bom dia, dona Cleusa Araújo, a todos da comunidade Santo Isidoro, Parque Laranjeiras, dona Tânia Golo, tá lá no mate, né, mateando chimarrão e ouvindo a programação do Brasil Sertanejo. Até às 6h30, estamos juntos e misturados em uma só sintonia. Segunda-feira, 27 de julho. Já quase no finalzinho do mês 7, hein? Como o tempo passa rápido. E vamos prosseguindo com o Brasil Sertanejo, sempre e sempre no oferecimento de Unifael, formando pessoas que transformam o mundo. 3566-5706. 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

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Novo Eletro, a loja do gringo. 6:16, Tião Carreiro e Pardinho canta Boi Soberano.

6:20, caminhando aí para a reta final do nosso programa nesta manhã de segunda-feira. Quero mandar um abraço para a amiga Lucinei do Carmo, lá da Fazenda Berneck. Bom dia, Fazenda Safra. A Fazenda lá da Estrela do Sangue, bom dia, bom dia. Bom dia também aos amigos lá da Rio do Ouro. Padre Jefferson vai estar visitando vocês aí hoje na arrecadação aí do gado para a festa do padroeiro Santo Agostinho. Já está quase chegando por aí, né? O Padre Jefferson, juntamente com toda a equipe, né? O Maílson, também o Mané Índio e os demais que fazem parte aí da organização do leilão do padroeiro. 6:21, com o apoio de Cerealista Juína, rações Proteicil Nutrição Animal, há mais de 2 décadas produzindo qualidade de grão em grão. 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Ginigeno canta a aliança aqui na 89.5. A gente volta para o encerramento dentro de instantes.

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1: Maravilha, minha gente. Queremos parabenizar aqui a Keila, né? A sua mãe, Dona Cleusa Araújo. Parabeniza você, Keila. Está aí na Filadélfia, comunidade Santo Antônio, pela passagem do seu aniversário. E desejando tudo de bom. Parabéns, saúde, felicidades. Que esta data se repita por muitos e muitos anos. Em nome da sua mãe, Cleusa Araújo, de todos os seus familiares, parentes e amigos. E nós da família Nazaré de Comunicação. E vamos chegando ao final de mais uma edição do nosso encontro, nesta nossa manhã de segunda-feira, dia 27 de julho. Queremos agradecer a Deus pela oportunidade, a todos vocês que estiveram conosco desde as 10 para as 5 da manhã, nesta manhã de segunda-feira. 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A última de hoje para a amiga Keila, que está de aniversário, também para o senhor Mário, a dona Neide, lá no Módulo 5, a Thaíde Alexandre, Laço Aberto, a todos uma abençoada semana, uma maravilhosa segunda-feira, até amanhã a partir das 4h30 da manhã com mais um Brasil Sertanejo, na sequência a transmissão da Santa Missa, e vem aí o show da manhã. Tchau, tchau!

0: Atenção, ouvintes, vem aí a próxima atração.
1: 6h30. 6h30.
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3: Irmãos e irmãs, paz e bem.
4: Paz e bem.
3: Atentos às parábolas de Jesus, queremos perscrutar os mistérios do reino do céu. Provocados pela palavra do Senhor, deixemo-nos converter e transformar por Ele. Celebremos cheios de fé, esperança e piedade.

0: Louvado seja nosso Senhor Jesus Cristo.
1: Para sempre seja louvado.
0: Bom dia a todos e a todas.
1: Bom dia.
0: E sejam todos bem-vindos e bem-vindas em nossa celebração nesta manhã. Iniciemos com muito amor, muita alegria e muita devoção. Em nome do Pai e do Filho e do Espírito Santo.
1: Amém.
0: A graça de nosso Senhor Jesus Cristo, o amor do Pai e a comunhão do Espírito Santo estejam convosco.
1: Bendito seja Deus que nos reuniu no amor de Cristo.
0: Meus queridos irmãos e irmãs, nessa Santa Missa, reconheçamos todos os nossos pecados, todos os nossos erros, falhas, para celebrarmos dignamente os santos mistérios.

0: Deus Todo-Poderoso, tenha compaixão de nós. Perdoe os nossos pecados e nos conduza à vida eterna. Amém. Oremos. Coloquemos todas as nossas intenções, pedidos, orações e agradecimentos que trazemos diante de nossos corações. Rezemos de modo particular pela intenção do Papa Leão, por todos os nossos bispos, cardeais, padres e irmãs, por todas as vocações, pelos nossos familiares, por todos os doentes, por todas as pessoas que pedem constantemente as nossas orações. E eu quero colocar também pelo o retiro dos nossos padres aqui, da Diocese de Juína, por todos os nossos aniversariantes, né? E por todas as almas do purgatório. Ó Deus, amparo dos que em vós esperam, sem vós nada tem valor, nada é santo. Multiplicai em nós a vossa misericórdia, para que, conduzidos por vós, usemos agora de tal modo os bens temporais, que possamos aderir desde já aos bens eternos. Por nosso Senhor Jesus Cristo, vosso Filho, que Deus, e convosco vive e reina, na unidade do Espírito Santo, por todos os séculos dos séculos. Amém.
1: Leitura do livro do profeta Jeremias. Isto disse-me o Senhor: vai comprar um cinto de linho e põe-no em torno da cintura, mas não deixeis molhar na água. Comprei o cinto conforme a ordem do Senhor e coloquei-o à cintura. E a palavra do Senhor dirigiu-se a mim pela segunda vez, dizendo: toma o cinto que comprastes e tens à cintura. Levanta-te e vai ao Eufrates. Esconde-o lá na fenda de uma pedra. Fui e o escondi perto do Eufrates, conforme mandara o Senhor. Ora, ao cabo de muitos dias, disse-me o Senhor: levanta-te e vai ao Eufrates, e retira de lá o cinto que te mandei esconder. Fui ao Eufrates, cavei e retirei o cinto do lugar onde tinha escondido. Mas eis que o cinto tinha apodrecido tanto que não servia mais para nada. E a palavra do Senhor dirigiu-se a mim, dizendo: isto diz o Senhor: assim farei apodrecer a grande soberba de Judá e de Jerusalém, este povo perverso, que se recusa a ouvir minhas palavras, convive com a maldade no coração e vai atrás de deuses estrangeiros, prestando-lhes culto e prostrando-se diante deles. Será como este cinto, que não serve mais para nada. Pois assim como o cinto se une à cintura do homem, assim quis eu que toda a casa de Israel e toda a casa de Judá se unissem a mim, diz o Senhor, para ser meu povo, honra do meu nome, louvor e glória. Mas não ouviram. Palavra do Senhor.

0: Naquele tempo, Jesus contou-lhes outra parábola. O reino dos céus é como uma semente de mostarda, que um homem pega e semeia no seu campo. Embora ela seja a menor de todas as sementes, quando cresce, fica maior do que as outras plantas e torna-se uma árvore de modo que os pássaros vêm e fazem ninhos em seus ramos. Jesus contou-lhes ainda uma outra parábola. O reino dos céus é como o fermento que uma mulher pega e mistura com 3 porções de farinha, até que tudo fique fermentado. Tudo isso, Jesus falava em parábolas às multidões. Nada lhes falava sem usar parábolas, para se cumprir o que foi dito pelo profeta: abrirei a boca para falar em parábolas. Vou proclamar coisas escondidas desde a criação do mundo. Palavra da salvação.
1: Glória ao Senhor.
0: Podemos sentar. Mais uma vez, bom dia a todos e a todas. Eu sou o Padre Erickson, sou estrangeiro, missionário filipino da Congregação dos Oblatos de São José. Atualmente, eu estou trabalhando lá na Paróquia Sagrada Família em Coniza, E uma benção, porque, se não me engano, é minha segunda vez, que eu vou celebrar neste mistério, Então, meus queridos irmãos e irmãs, o Evangelho de hoje contém 2 parábolas de Jesus sobre o reino de Deus. A parábola do grão de mostarda provavelmente mostra que os gentios na igreja um dia serão mais numerosos que os judeus. Sabe que a parábola do fermento indica que todos são convidados à salvação, E que o poder do Espírito Santo atuando na igreja permitirá seu crescimento. Os pequenos começos e o grande fim. Gente, usando duas mini parábolas, a do grão de mostarda e a do fermento, o nosso Senhor Jesus explica como o reino de Deus ou governo de Deus cresce em nós pelo poder da palavra de Deus, Palavra de Deus é pelo poder do Espírito Santo. Palavra de Deus, Espírito Santo que habita em nós, E quando entregamos nossas vidas a Jesus Cristo e permitimos que sua palavra crie raízes em nossos corações, Somos transformados e santificados pelo poder do Espírito Santo que habita em nós. E na parábola, Parábola da semente de mostarda. O principal ponto de comparação é o contraste entre a pequenez da semente e a grandeza do resultado, que é o maior das plantas. Gente, o princípio vital em uma pequena semente de mostarda permite que ela cresça e se torne um grande arbusto por meio de um processo lento, porém constante. E sabe que na parábola do fermento, os fermentos microscópicos dentro de um pequeno pedaço de massa transformam uma massa espessa da noite para o dia em um pão macio e esponjoso. Então, o cristianismo teve um começo pequeno, como uma semente de mostarda ou fermento. Com Jesus e um grupo de 12 apóstolos em um canto remoto do mundo. Mas, por meio do poder do Espírito Santo que habita em cada cristão, o cristianismo se tornou a maior religião do mundo, espalhando-se por todos os países e abrangendo todas as raças. E agora, qual a mensagem do Evangelho de hoje em nossas vidas? Duas mensagens por hoje. A primeira mensagem, gente, precisamos permitir que o Espírito Santo nos transforme, né? Mudando nossos maus caminhos e tendências para uma vida de santidade, de conversas injustas e pouco caridosas para falar com Deus e ouvi-lo, né? A oração. De uma atitude julgadora expressa em críticas desdenhosas para a aceitação sem julgamentos das pessoas com nossos irmãos e irmãs, né? Em Cristo e também e da fofoca destrutiva para uma atitude amorosa e acolhedora, vivida em ajuda voluntária, paciência, apoio consolador, encorajador, né? E inspirador. E por fim, né? A segunda mensagem: precisamos agir como o fermento, como fermento influenciando a vida daqueles ao nosso redor. E assim, como o cristianismo, né, no passado transformou o tratamento de mulheres, crianças, escravos, doentes, pobres, pelo poder do Evangelho de Jesus, nós cristãos, né, em nosso tempo, temos o dever de transformar a vida das pessoas ao nosso redor por meio de vidas exemplares, guiadas pela inspiração do Espírito Santo. Assim seja, louvado seja nosso Senhor Jesus Cristo. Irmãs e irmãos, Jesus nos lembra de que o reino de Deus cresce mesmo nas pequenas coisas. Elevemos as nossas preces ao Pai rezando. Em cada prece, a nossa resposta será: Senhor, fazei crescer em nós o vosso reino. Todos.
1: Senhor, fazei crescer em nós o vosso reino.
2: Para que a Igreja semeie o reino de Deus em todos os corações, rezemos ao Senhor.
1: Senhor, fazei crescer em nós o vosso reino.
2: Para que nossas comunidades e famílias vivam a palavra com amor, rezemos ao Senhor.
1: Senhor, fazei crescer em nós o vosso reino.
2: Para que as pequenas ações de bondade frutifiquem em benefícios de todos, rezemos ao Senhor.
1: Senhor, fazei crescer em nós o vosso reino.
0: Deus Pai, fortalecei nossa fé, esperança e amor para sermos sinais do vosso reino do mundo. Por Cristo nosso Senhor.
1: Amém.

0: Orai, irmãos e irmãs, para que o vosso sacrifício seja aceito por Deus Pai Todo-Poderoso. Aceitai, Senhor, nós vos pedimos os dons que tivemos de vossa generosidade. E agora vos apresentamos para que estes santos mistérios, pelo poder da vossa graça, nos santifiquem na vida presente e nos conduza a uma felicidade eterna por Cristo nosso Senhor.
1: Amém.
0: O Senhor esteja convosco. Corações ao alto.
1: O nosso coração está em Deus.
0: Demos graças ao Senhor nosso Deus.
1: É nosso dever e nossa salvação.
0: Na verdade, é digno e justo, é nosso dever e salvação, dar-vos graças sempre em todo lugar, Senhor Pai Santo, Deus da aliança e da paz. Vós chamastes Abraão e os mandaste sair de sua terra, para constituí-lo pai de todas as nações. Suscitastes Moisés para libertar o vosso povo e conduzi-lo à terra prometida. Na plenitude dos tempos, enviastes o vosso Filho, hóspede e peregrino no meio de nós, para nos redimir do pecado e da morte, e destes ao mundo o vosso Espírito, para fazer de todas as nações um só povo que, na liberdade dos filhos de Deus, caminha para vosso reino, seguindo o mandamento novo do amor. Por isso, unidos aos anjos e aos santos, proclamamos a vossa glória, cantando a uma só voz. Essa.

Na verdade, ó Pai, vós sois santo, fonte de toda santidade. Santificai, pois, esses dons, derramando sobre eles o vosso Espírito, a fim de que se tornem para nós o corpo e o sangue de nosso Senhor Jesus Cristo. Estando para ser entregue e abraçando livremente a paixão, Jesus tomou o pão, pronunciou a bênção de ação de graças, partiu e o deu a seus discípulos, dizendo: Tomai, todos, e comei. Isto é meu corpo, que será entregue por vós.

Do mesmo modo, no fim da ceia, ele tomou o cálice em suas mãos e, dando graças novamente, o entregou a seus discípulos, dizendo: Tomai todos e bebei. Este é o cálice do meu sangue, o sangue da nova e eterna aliança, que será derramado por vós e por todos, para a remissão dos pecados. Fazei isto em memória de mim.

0: Mistério da fé. Anunciamos,
1: Senhor, a vossa morte e proclamamos a vossa ressurreição. Vinde, Senhor Jesus.
0: Celebrando, pois, o memorial da morte e ressurreição do vosso Filho, nós vos oferecemos, ó Pai, o pão da vida e o cálice da salvação. E vos agradecemos porque nos tornastes dignos de estar aqui na vossa presença e vos servir.
1: Aceitai, ó Senhor, a nossa oferta.
0: Suplicantes, vos pedimos que, participando do corpo e sangue de Cristo, sejamos reunidos pelo Espírito Santo num só corpo.
1: O Espírito nos una num só corpo.
0: Lembrai-vos, ó Pai, da vossa Igreja, que se faz presente pelo mundo inteiro, que ela cresça na caridade, em comunhão como o Papa Leão, como nosso Bispo Neri, os bispos do mundo inteiro, os presbíteros, os diáconos e todos os ministros do vosso povo.
1: Lembrai-vos, ó Pai, da vossa Igreja.
0: Lembrai-vos também da vossa misericórdia dos outros nossos irmãos e irmãs, de modo particular Alejandro, Nieves, Kaila Consuelo, Bonifácio e Natividade, que adormeceram na esperança da ressurreição, e de todos que partiram desta vida, acolhei junto a vós na luz da vossa face.
1: Concedei-lhes, ó Senhor, a luz eterna.
0: Enfim, nós vos pedimos, tende piedade de todos nós, e dai-nos participar da vida eterna, como a Virgem Maria, Mãe de Deus, São José, seu esposo, os apóstolos, São José Marelo, nosso pai fundador, Santa Clara, e todos os santos que neste mundo viveram na vossa amizade, a fim de vos louvarmos e glorificarmos por Jesus Cristo, vosso Filho. Por Cristo, com Cristo, em Cristo, a vós, Deus Pai, Todo-Poderoso, na unidade do Espírito Santo, toda honra e toda glória, por todos os séculos dos séculos. Rezemos juntos com muito amor e muita confiança a oração que o Senhor Jesus nos ensinou. Pai nosso, santificado seja o vosso nome. Venha a nós o vosso reino. Seja feita a vossa vontade, assim na terra como no céu. O pão nosso de cada dia nos dai hoje. Perdoai as nossas ofensas, assim como nós perdoamos a quem nos tem ofendido. E não nos deixeis cair em tentação, mas livrai-nos do mal. Livrai-nos de todos os males, ó Pai, e dai-nos hoje a vossa paz. Ajudados pela vossa misericórdia, sejamos sempre livres do pecado e protegidos de todos os perigos, enquanto aguardamos a feliz esperança e a vinda do nosso Salvador, Jesus Cristo.
1: Vosso é o reino, o poder e a glória para sempre.
0: Senhor Jesus Cristo, dissestes aos vossos apóstolos: eu vos deixo a paz, eu vos dou a minha paz. Não olheis nossos pecados, mas a fé que anima a vossa Igreja. Dai-lhe, segundo o vosso desejo, a paz e a unidade. Vós que sois Deus como Pai, o Espírito Santo.
1: Amém.
0: A paz do Senhor esteja sempre convosco.
1: O amor de Cristo nos
0: une. Irmãos e irmãs, saudai-vos em Cristo Jesus. A paz de Cristo. Shalom.
1: Tem de piedade de nós, Cordeiro de Deus, que tirais os pecados do mundo.
0: provai e vede como o Senhor é bom. Feliz de quem nele encontra seu refúgio. Dominus es, eis o Cordeiro de Deus que tira o pecado do mundo.
1: Senhor,
0: e não sou digno de que entreis em minha morada.
1: Mas
0: que o corpo e sangue de Cristo nos guardem para a vida eterna.

Corpo de Cristo. O corpo de Cristo.

0: Recebemos, Senhor, o Divino Sacramento, memorial perpétuo da paixão do vosso Filho. Concedei em nós, vos pedimos, que sirva para a nossa salvação, o que Ele mesmo nos deixou em seu inefável amor. Por Cristo nosso Senhor.
1: Amém.
0: Fizemos uma Ave Maria, né, pelas nossas irmãs e por todas as familiares que estão presentes nessa Santa Missa. Ave Maria, cheia de graça, Senhor convosco. Bendita sois vós entre as mulheres. E bendito é o fruto do vosso ventre, Jesus. Santa Maria,
1: Mãe de Deus, rogai por nós, pecadores,
0: agora e na hora
1: de nossa morte. Amém.
0: Nossa Senhora Aparecida,
1: rogai por nós.
0: Santa Clara,
1: rogai por nós.
0: São Francisco,
1: rogai.
0: Antes da benção,
1: rogai.
0: São Francisco,
1: rogai.

Abençoai-vos Deus Todo-Poderoso, que o Pai, Filho, Espírito Santo. Amém. E de em paz o Senhor vos acompanhe. Graças a Deus.

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6: Você já ouviu falar da importância da vitamina D? Ela é fundamental para a saúde dos ossos, dos músculos e também participa do funcionamento do sistema imunológico. Uma das principais formas de obtê-la é por meio da exposição moderada ao sol, sempre respeitando os horários mais seguros e as orientações de proteção da pele. Além disso,

0: isso, alimentos como peixes, ovos e alguns produtos fortificados também podem contribuir para a ingestão dessa vitamina. Se houver suspeita de deficiência, o ideal é procurar orientação médica antes de usar suplementos. Cuide-se bem!
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0: Olha, estamos chegando. É, segundo. Muito bem, bom dia para você, 7 horas e 18 minutos. A partir de agora, mais uma edição do programa Sol da Manhã, nesta segunda-feira, hoje, portanto, 27 de julho do ano de 2026. Quase encerrando o mês de julho, hein? Um abraço para você na sintonia da Mais Ouvida, de perto e de longe. Quero aqui mandar um forte abraço para você que está na sua casa, no seu trabalho, para você que dá carona aí no som do seu carro, para você no foninho de ouvido, galerinha que acompanha em qualquer parte deste imenso Brasil e mundo, seja através do aplicativo ou do site. Bom dia para você, obrigado por estar em sintonia com a Mais Ouvida, Rádio Nazaré FM. Olha, hoje, portanto, dia 27, lembramos como dia do despachante também. Hoje é dia do motociclista, hoje é dia de Santo Pantaleão. Faltando aí 157 dias para o ano de 2027. A partir de agora, muita música, muita informação para você na sua manhã de segunda-feira. Para quem hoje completa mais um ano de vida. Aniversariantes do dia. E olha só, hoje queremos parabenizar, portanto, dia 27, né, a Josefa Tereza de Aguiar, lá da Santo Agostinho, ela que é sócia do Clube do Evangelizador. Parabéns, portanto, Josefa Tereza de Aguiar, completando hoje mais um ano de vida, e para você também, hein? É para você mesmo, você que hoje tá de feliz, parabéns, paz, saúde, que essa data se repita por muitos e muitos anos. Parabéns! Parabéns! Sucesso!
1: Parabéns pra você!
0: 7 horas 20 minutos.
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0: Olha, tenha a certeza de que nenhum mal lhe pode acontecer, porque a força divina é sua proteção permanente. O mal que lhe acontece talvez seja apenas uma experiência pela qual você passa, mas tudo coopera para o bem daqueles que amam a Deus. Mesmo as dores e sofrimentos, as doenças e perseguições, nenhum mal pode atingi-lo a não ser aquele que você mesmo pratica. Pense nisso. Agora 7 horas e 21 minutos.

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0: 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Muito bem, bom dia alegria, bom dia para você nesta manhã de segunda-feira, 27 de julho. Ótima segunda-feira, bom início de semana para você, meu amigo, para você, minha amiga. Aumente o volume do seu rádio. A partir de agora, muita música, muita informação para você na sua manhã de segunda-feira. Galerinha já interagindo por aqui, eu quero mandar um abraço, portanto, está em sintonia, né? Acompanhando a programação, minha amiga Cida Bispo. Alô, Cida, bom dia!
2: Bom dia, meu amigo Regi. Oi! Ô, Regi, uma abençoada semana para todos nós, viu?
0: Amém!
2: Regi, manda para mim essa música aí do Neto Brito, manda para todos que estiverem na escuta, manda ali pro seu Zé, manda pro Marcelo, manda para todos os seus ouvintes, viu, Regi? Um abraço a todos e mandei para todos os palmeirenses de bem com a vida.
0: Valeu, Cida. Tudo de bom. Um daqui a pouquinho tem Neto Brito, Tomara. Vamos curtir na programação. Bom dia, vai também, tá na sintonia. Acompanhando a programação, Maria Aparecida dos Santos, ela que pediu. Canção do João Paulo e Daniel, só dá você na minha vida. Vamos curtir na programação. Bom dia também. Tá na sintonia curtindo a minha amiga Nair Moreira. E ela diz assim, bom dia Regis, bom dia a todos, gostaria de ouvir com João Mineiro e Marciano, ainda ontem, chorei de saudade. Ofereço para você Regis, ofereço para o William, para as amigas Odete, Natália, Zenir, a Maria José, para Sandra, para Renilda, para Vivian, para mãe, para todos os ouvintes, para todos da Nazaré, que tenhamos uma semana abençoada por Deus. Abraço, Nair Moreira. Muito obrigado pela participação. Bom dia, vai também. Tá na sintonia a Érica Vieira de Santana, tá curtindo a programação. A minha amiga Ana Maria na Fazenda Londrina, Regis, peço a música. Linda, linda, com Zezé de Camargo e Luciano. Ofereço para todos os ouvintes, nossa amiga Ana Maria, lá na Fazenda Londrina, ela que está na sintonia da mais ouvida, né? Curtindo a programação, tudo de bom. Bom dia, vai também. Deixa eu ver quem mais. Olha só, está em sintonia, acompanhando a programação, a Silvia Cristina Barros. Bom dia.
3: Bom dia, meu amigo Regis. Toca a música. É. A música da Fundo da Grota, oferecer para a Sônia família, Dona Lourdes família, Madrinha Marlene família, para Lucimara, Sueli, Silmara, Tia Toinha, para o Zé, para a Geni, para a Helena, para a Cirlei, Cirlene, para a Vó Neuza, para a Rosa, para a Dirce, para a Aline, para a Leda, para a Gente Boa, para a Alcione, para o Rafael, para o Hélito, para seu Fermino, para Dona Maria, para vocês tudo da rádio, para todos os amigos e amigas, para quem gostar da música, só moda um modinha não, Regis.
0: Beleza, valeu Silvia, tudo de bom, obrigado pela participação, valeu seu José na sintonia.
4: Oi, bom dia Regis.
0: Bom dia, bom dia.
4: Toca para nós, Amado Batista foi a verde, pro Marcelo, pra Cida Bispo, pro seu João, pra Maria, Zaia, para todos nós e vocês aí da rádio.
0: Beleza, tá? Meu amigo.
4: Hoje eu tô animado. Opa! Hoje já pulei cedo.
0: Aí,
4: já tô
0: bebendo ó. Muito bem, é folha seca, hein, seu José? Com o Amado Batista, vamos trazer aqui na programação. Valeu, abraço para Juliana, lá no setor industrial, tá na sintonia, acompanhando a programação, pediu a canção do Rickery Renner, Preciso Te Encontrar, a qual oferece para as amigas a Luciane Portolini, também de Laura, para todos que estão ligados na programação. Um abraço, portanto, em nossa companhia Juliana, né, com o Radinho Ligado, interagindo aí com a Mais Ouvida. Vamos de música! E daqui a pouquinho a gente segue atendendo, porque tem mais participações, né, galerinha, que está interagindo com a Mais Ouvida. 7h26! 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Hello.

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2: Sete e trinta e quatro.

0: Muito bem, Amado Batista, Folha Seca, você ouviu aqui no programa Show da Manhã. Gente, olha, são 7h48. 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Obrigado pelo carinho da sua sintonia nesta manhã, portanto, de segunda-feira, hoje, 27 de julho, né, do ano de 2026. Dando sequência por aqui com o programa Show da Manhã, lembrando que daqui a pouco tem informações, vamos trazer aí as principais notícias, né? Mas já já, canção de Rick Renner, Preciso Te Encontrar, daqui a pouco tem também Baitaca, do Fundo da Grota, vamos ouvir aqui na programação. Quero mandar um abraço também, olha só, a gente está em nossa companhia, nós temos aqui nossa amiga Maria Gersa, né, ela que está ligadinha, curtindo a programação. Bom dia, minha amiga!
1: Oi, Regis, bom dia. Regis, toca para minha mala amarela.
0: É?
1: Quero oferecer pro meu esposo, que fez aniversário ontem, completou 71 anos, que Deus abençoe ele, que ele seja feliz e realizado na vida dele. Que Deus esteja sempre protegendo ele, dando saúde, paz e muita alegria.
0: Muito bem, valeu, Maria Gersa. Obrigado pela participação, tudo de bom, né? A Margarida Nascimento está na sintonia, acompanhando também a programação. Bom dia, Regis. É, gostaria de cantar os parabéns para Keila, que hoje colhendo mais uma rosa no jardim. Parabéns, Keila. Gostaria de ouvir a música Folha Seca. Olha, a gente rodou aqui na programação, hein? Com a Margarida, ela diz assim, ofereço para todos os ouvintes e família. Valeu, minha amiga, obrigado pela participação. Quero mandar um bom dia também em nossa companhia Cleusa Araújo.
2: Bom dia, meu amigo.
0: Bom dia, bom dia.
2: Estou passando para desejar uma semana abençoada para você. E ó, hoje o sol tá brilhando, hein?
0: Opa!
2: Porque hoje tem uma pessoa muito importante na minha vida de aniversário, a minha tia Keila.
0: Opa!
2: Tá na comunidade Santo Antônio, Filadélfia. Quero desejar a ela muita saúde, muita felicidade, que o Papai do Céu derrame bênçãos sobre ela. Com parabéns da mãe Cleusa, do esposo Celso, do filho Keverson, do irmão Clédis e da cunhada Val, e todos os amigos e amigas, desejando a ela muita saúde e muita felicidade. Parabéns, parabéns, Keila!
0: Valeu, grande abraço, Cleusa Araújo, muito obrigado pela participação, está em sintonia, né, acompanhando, portanto, a mais ouvida. Valeu e parabéns, né, parabéns para Keila lá na Filadélfia, completando hoje mais um ano de vida, paz e saúde! Muito bem, gente, olha, agora são 7h51, 7h51. 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Siga também pelas redes sociais, arroba Autoescola Interlagos Juína. 7h54, manhã, portanto, de segunda-feira, hoje 27 de julho. 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Olha só, forte abraço pra galerinha através do aplicativo, né? Acompanhando a programação, minha amiga Nina lá em Verona, na Itália. Bom dia, Ganges. Bom dia, equipe, amigos, amigas, toda a família. Abençoada semana pra todos nós, Regis, ó. Segundou, hein? Peço a música Anunciação. Ofereço pra todos os amigos e amigas, pra toda a família. É, também pra você, Regis, toda a equipe, a todos que estão na escuta, a paz do nosso querido Deus pra todos nós, né? Abraço, Nina, lá em Verona, acompanhando a programação. Forte abraço, tudo de bom, viu? São agora 7h56. Tem mais canções aqui na programação. E olha, Rick Renner canta no Show da Manhã, Preciso Te Encontrar.

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8: 8:04.

0: Muito bem, ao seu Valença Anunciação, você ouviu aqui no programa Sol da Manhã, 8 horas e 15 minutos.
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0: A melhor rádio para o melhor ouvinte, obrigado pelo carinho da sua sintonia. Para você que está com o rádio ligado de perto, de longe, enfim, aonde quer que você esteja, muito obrigado pelo carinho da sua sintonia. Abraço pro compadre Kleber, lá na São Miguel Tornearia, né? Tá na sintonia. O Cabeça, lá na oficina do Cabeça, sempre com o rádio ligado, acompanhando a programação. Um abraço aí, bom trabalho, boa segundona, hein? É, deixa eu mandar um abraço também, meu amigo Valdecir, né? O Valdecir Paraldi, tá na sintonia. E ele falou: Regis, ó, estou aqui no Campo Santo e o pessoal tá acompanhando, né? O pessoal que faz ali a limpeza, a manutenção, os coveiros, né? Com o rádio ligado, acompanhando a programação. Obrigado aí pela sintonia, tá bom? Valeu, Valdecir, um grande abraço, meu amigo. Eu quero mandar um bom dia também. É, está em sintonia, acompanhando a programação. Será que é a Nena ou a Maria?
2: Bom dia, Regis.
0: É a Maria, bom dia.

0: música chama Passa na Frente. Parece o Vivian, Tião Pedreiro, Dona Pedro no Chico, minha avó, Luiz Carlos Garcia, Márcia Quitina dos Santos, Luiz Miguel Santos Garcia,
1: certo.
0: Maria Rafaela Santos Garcia,
1: Resch, obrigado.
0: E todo mundo à escuta. Foi, tchau.
1: Valeu, minha amiga, obrigado pela participação. Antes do programa Experiência de Deus, a canção Maria Passa à Frente, né, com o padre Marcelo Rossi e Gustavo Lima. Vamos trazer na programação. É, bom dia, vai também. Vamos ver quem mais. Eduardo na sintonia. Isso, alô, bom dia.
2: Bom dia, Regis.
1: Oi. Beleza.
2: Sou Eduardo aqui do bairro Padre Duílio. Gostaria de pedir uma música chamada Quem Que Tá, com Country Beat e Ana Castela.
1: Certo.
2: Gostaria de oferecer para toda a minha família, os meus amigos, para todas as pessoas que gostarem da música, para todos da rádio. E um bom dia abençoado para todos nós.
1: Amém. Ok, valeu. Obrigado pela participação. Portanto, Eduardo, lá no bairro Padre Duílio, está na sintonia, acompanhando a programação. A Lucinei do Carmo também curtindo, pediu uma canção do Gustavo Mioto. Vamos trazer daqui a pouquinho, portanto, na programação. Alô, Marita!
3: Bom dia,
1: bom dia!
3: Ô, Ré!
1: Oi!
3: Toca aí o almoço na casa do pai. Manda para todos que estão na sintonia, que todos prestem atenção nesse almoço da casa do pai. Abençoado dia, Régio. Vai pra todos. Se tu gostar, vai pra tu também.
1: Valeu, meu amigo. Obrigado.
3: Todos prestem atenção na letra dessa música.
1: Marita, forte abraço. Obrigado pela participação. Sobre quem mais? Quero mandar um bom dia também. Através do WhatsApp, participando, deixando bom dia por aqui. A Bianca Almeida, bom dia. Obrigado pela participação. A Lúcia na Chácara, dois irmãos. Bom dia, meu amigo Regis. Pediu uma canção do Rick Renner, Filha. Hoje a nossa filha Maria Eduarda está completando seus 19 anos. Quero parabenizar ela. Que Deus abençoe sempre. Com muita saúde, paz e amor. Que ela possa realizar todos os seus sonhos. E que o nosso portanto, papai e mamãe, né? Deseja aí os votos de felicidade. Também seus irmãos, o Luiz Eduardo e Marcos Antônio, que ama muito ela. Então, parabéns, né? Hoje, Maria Eduarda completando mais um ano de vida. Felicidades, paz, saúde. Daqui a pouquinho a canção de Rick Renner. Filha com Rick Renner. Um abraço, Lúcia, obrigado pela participação. Está na sintonia da mais ouvida. Meu amigo Tertulino Miranda. Alô, Tertulino.
4: Bom dia, Ré.
1: Bom dia.
4: Um pra nós aí, um fio de cabelo aí. Estamos indo aqui pro trecho. Tá o Buiu, o Pingo, o Kaique e o Tertulino aqui, só esperando o modão aí.
1: Opa! Valeu, meu amigo, obrigado pela participação. Daqui a pouquinho, Chitãozinho Chororó, Fio de Cabelo, vamos trazer aqui na programação. Gente, olha, agora são 8 horas e 20 minutos, 8h20. 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Forte abraço a toda a equipe. 8h22. 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Deixe a natureza cuidar de você. Muito bem, gente. Era 8h23. 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Agora é hora de notícias.
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1: Notícias. Trazendo, portanto, informações na sua manhã de segunda-feira, hoje, dia 27 de julho, com as notícias em destaque para você. Traz informações onde um avião faz pouso forçado em fazenda às margens da BR-364 em Mato Grosso, e Polícia Militar investiga suspeita de ligação com o tráfico. Olha só, uma aeronave foi encontrada abandonada após um pouso forçado em uma fazenda localizada às margens da BR-364, na zona rural de Alto Garças, Mato Grosso, neste sábado, dia 25. A Polícia Militar, ela foi acionada diante da suspeita de que o avião pudesse ter sido utilizado no transporte de drogas, mas durante as buscas não encontrou entorpecentes, tripulantes ou qualquer responsável pela aeronave. Segundo a Polícia Militar, a denúncia indicava que o avião estava próximo à pista de pouso da fazenda Ruaro, na altura do quilômetro 35 da rodovia, com acesso por cerca de 12 quilômetros de estrada de terra. Ao chegar ao local, equipes do 1º Pelotão de Alto Garças, com apoio de policiais de Alto Araguaia, encontraram a aeronave fora da pista e com o trem de pouso quebrado, o que indica que o piloto pôde ter perdido o controle durante a aterrissagem. Os militares realizaram busca na área, mas não localizaram vítimas e nem pessoas ligadas ao avião. Também não foram encontrados entorpecentes ou outros objetos que confirmassem a suspeita inicial de envolvimento com o tráfico de drogas. A ocorrência foi registrada e o caso será apurado pelas autoridades competentes para identificar a origem da aeronave, as circunstâncias do pouso forçado e o paradeiro dos ocupantes. Com mais informações, município de Juína fortalece segurança nas escolas e CIs com implantação da ronda escolar e reforço do núcleo de inteligência. A Prefeitura de Juína, por meio da Secretaria Municipal de Educação, reforçou a segurança da comunidade escolar com a ampliação das ações do Núcleo de Inteligência e Segurança Escolar, o ANISE, e a implantação da ronda escolar, que passa a contar com veículos para atendimento das unidades de ensino da rede municipal. A iniciativa contempla todas as escolas municipais, os Centros de Educação Infantil CEIS e também algumas escolas rurais localizadas nas linhas 4 e 5. Os veículos realizarão rondas preventivas, visitas constantes e poderão ser acionadas a qualquer momento em casos de emergência. Durante a entrega dos veículos, o presidente do Conselho Comunitário de Segurança Pública, Consegue Jefferson Fogaça, destacou a importância da parceria entre o poder público e a comunidade para fortalecer a segurança nas unidades escolares. Segundo ele, o Conselho de Segurança sempre prioriza projetos voltados à proteção da população e entendeu que o Núcleo de Inteligência e Segurança Escolar representa um avanço importante para o município. Com mais informações, e olha só, hein? Dois acidentes deixam três feridos em menos de uma hora em Juína. Um dos envolvidos fugiu sem prestar socorro. Amanhã deste último sábado, dia 25, foi marcado por dois acidentes de trânsito em Juína, Mato Grosso, registrados em um intervalo de menos de uma hora. As ocorrências mobilizaram equipes do Corpo de Bombeiros, do Serviço de Atendimento Móvel de Urgência, SAMU, e da Polícia Militar, deixando três pessoas feridas. Em um dos casos, um dos condutores deixou o local sem prestar socorro à vítima. O primeiro acidente ocorreu por volta das 11h30 na Avenida JK, nas proximidades da oficina Multimarcas. Conforme as informações apuradas, foi a colisão, né? Envolveu aí um veículo de entrega de uma empresa de materiais de construção e uma motocicleta Honda Bros Azul, ocupada por um adolescente e seu avô. Equipes do Corpo de Bombeiros e do SAMU prestaram atendimento às vítimas. O adolescente sofreu uma fratura exposta no pé, acompanhada de laceração, enquanto o avô apresentava dores em uma das pernas. Marcas de sangue ficaram espalhadas pelo asfalto e também foram observadas aí vestígios na parte frontal do caminhão, indicando o possível ponto de impacto. Após o atendimento às vítimas, o caminhão deixou o local, enquanto a motocicleta permaneceu às margens da Avenida JK. Até o momento, as circunstâncias da colisão ainda não foram esclarecidas e, segundo as informações levantadas, a Polícia Militar não teria sido acionada para registrar a ocorrência. Pouco tempo depois, já próximo ao meio-dia, outro acidente foi registrado na Avenida Cuiabá, no bairro Módulo 5, na esquina do Juína Gás. Segundo informações apuradas no local, um motociclista teria trafegado pela contramão da via e colidido frontalmente com um outro motociclista que seguia corretamente pela mão única. Após a colisão, o condutor, que teria provocado o acidente, fugiu sem prestar socorro. A outra vítima permaneceu caída no asfalto, recebeu auxílio de populares que improvisaram uma proteção contra o sol até a chegada da equipe do SAMU. O motociclista ferido foi atendido no local e encaminhado à unidade de pronto atendimento, à UPA, para avaliação médica. A Polícia Militar compareceu Portanto, a ocorrência realizou o registro do boletim e o caso deve ser investigado pela Polícia Civil para identificar e localizar o motociclista que fugiu após a colisão. 8 horas e 31 minutos, outras informações a partir do meio-dia você acompanha no nosso jornalismo.
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7: Complete sua refeição com uma xícara de leite sem gordura ou com baixo teor de gordura. Você obterá a mesma quantidade de cálcio e outros nutrientes essenciais que encontra no leite integral, mas menos calorias. Não bebe leite? Experimente uma bebida de soja. Leite de soja. Ou inclua iogurte desnatado em sua refeição ou lanche. A qualquer sinal de mal-estar, você deve procurar seu médico para garantir que não é intolerante à lactose.
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17: 8:37.

Muito bem, tá aí Chitãozinho e Xororó, Fio de Cabelo, você ouviu aqui no programa Show da Manhã, 8 horas e 50 minutos. A melhor rádio para o melhor ouvinte. E olha só, daqui a pouco vamos trazer, né, após o programa Experiência de Deus, né, eu vou atender aqui o pedido do meu amigo que está na sintonia acompanhando a programação, Eduardo, né, lá no bairro Padre do Willio, viu, Eduardo? Canção de Country Beats com Ana Castela. Quem que tá, né? Vou deixar aqui para rodar após o programa Experiência de Deus, senão não vai dar tempo, né? Nós temos aqui a canção ainda, antes do programa Experiência de Deus, a canção Maria Passa à Frente. Muito bem, grande abraço a galerinha que está interagindo através aí do nosso WhatsApp, você que está no Facebook, bom dia para você. Através do nosso aplicativo no site, aquele abraço, uma ótima manhã de segunda-feira. 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Padre Marcelo Rossi com Gustavo Lima, Maria Passa à Frente. Na sequência, você acompanha o programa Experiência de Deus com o Padre Reginaldo Manzotti. Bom dia!

0: e pisa na cabeça da serpente. Amém.
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2: 8h59.

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1: Louvado seja nosso Senhor Jesus Cristo, para sempre seja louvado. Queridos filhos e filhas, como é que foi seu final de semana? Espero que tenha sido bom. No dia dos idosos, no dia que celebramos São Joaquim e Santana, você foi à missa? Celebrou? Bom, domingo com a missa é semana com a graça de Deus. Eu quero saudar a todos. Nós estamos no sétimo dia da novena do preciosíssimo sangue de nosso Senhor Jesus Cristo, pedindo: derramai o seu sangue precioso sobre todos nós. Segunda-feira, saúdo a todos. Saúdo a partir da Rádio Evangelizar, de onde tudo começa, as rádios irmãs, cujos nomes cito neste momento.
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1: Saúdo a você pela TV Evangelizar, sinal digital em todo o país, em várias cidades, canal aberto, pelo YouTube Padre Manzotti Oficial, pelo aplicativo da Associação Evangelizar é Preciso e todas as plataformas digitais. Filhos queridos, povo amado de Deus, vamos passar esta hora abençoada. Vamos juntos, em nome do Pai, do Filho e do Espírito Santo. Amém. Diz o Evangelho de hoje que Jesus contou-lhes outra parábola. O reino dos céus é como uma semente de mostarda que um homem pega e semeia no campo. Embora ela seja menor que todas as sementes, quando cresce, fica maior do que as outras plantas e torna-se uma árvore, de modo que os pássaros vêm e fazem ninhos em seus ramos. Jesus contou-lhes ainda uma outra parábola. O reino dos céus é como um fermento de uma mulher que uma mulher pega e mistura com 3 porções de farinha, até que tudo fique fermentado. Tudo isso Jesus falava em parábolas às multidões. Nada lhes falava sem usar parábolas para se cumprir o que foi dito pelo profeta: abrirei a boca para falar em parábolas. Vou proclamar coisas escondidas desde a criação do mundo. Senhor, diante das duas parábolas, nós temos algo a aprender. Primeiro, que o Senhor semeia. Semeia o bem, e é de Deus que vem a bondade, a justiça. É de Deus que nos vem o diálogo, o valor à vida, em todas as suas etapas. Lembrando de termos celebrado o jubileu dos idosos. Então falamos das crianças, mas também lembramos os idosos. Pode ser uma semente pequena, mas ele cresce. Pode ser algo que no primeiro momento parece tão sem importância, tão pequeno, mas é como a semente de mostarda, que depois gera uma árvore que serve para ser abrigo dos pássaros. As coisas pequenas têm valor, pelo menos aos teus olhos, Senhor. Está nas tuas mãos todo esse empenho. Senhor, também aprendemos da parábola da pequena porção de fermento que é desproporcional à farinha, mas que tem um efeito muito grande. O bem tem um efeito muito grande quando feito. Por isso, Senhor, que não desprezemos as pequenas coisas. Um perdão dado, um gesto de carinho, uma oração feita por alguém, uma caridade praticada. Que pequenos gestos podem, com a tua graça, transformar o mundo. Dai-nos esta consciência, Senhor. Dai-nos esta consciência, Senhor. Então, começando e acreditando nisso, entregue tudo nas mãos de Deus. Entregue, diga: Senhor, esta semana eu entrego nas tuas mãos. Eu entrego cada minuto, eu entrego cada dia, eu entrego a semana toda. Eu entrego nas tuas mãos e acredito que o bem que eu fizer gerará o teu reino. Está na mão de Deus a minha vida. Está desanimado hoje? Você está abatido, abatida hoje? Está na mão de Deus. Então diga: eu coloco, Senhor, a minha família nas tuas mãos. O meu trabalho hoje, segunda-feira, nas tuas mãos. Os meus colegas de trabalho, eu coloco nas tuas mãos. Aquilo que você tem algo importante por fazer essa semana, uma reunião, uma entrevista, um pedido de emprego, uma conversa importante a ser realizada. Eu quero que agora, onde quer que você esteja me acompanhando, no Brasil, fora do Brasil, diga: está nas tuas mãos, Senhor, esta causa. Está nas tuas mãos, porque eu confio. Está nas tuas mãos, porque nas minhas mãos são frágeis. As minhas mãos são frágeis. O meu querer é indeciso e as minhas forças são limitadas. Está nas tuas mãos, Senhor. Está nas mãos de Deus a paz no mundo. Está nas mãos de Deus o valor do Evangelho. Está nas mãos de Deus. Que coisa boa pensar assim, né? Que se estivesse nas nossas mãos, o que faríamos? Nós seríamos propensos às nossas próprias injustiças e paixões. Mas deixando nas mãos de Deus, o mundo nas mãos de Deus e nos configurando à vontade de Deus, tudo ganha um sentido. Por isso, continue a pedir: Jesus, pelas tuas santas chagas, dolorosas, gloriosas, Jesus, derrame uma gota do seu preciosíssimo sangue sobre esta causa. Derrame uma gota do seu preciosíssimo sangue sobre este momento que estou vivendo. Conversa com Jesus, conversa com Ele agora. E cante alto na sua cozinha, cante alto no seu trabalho. Está dirigindo? Cante alto: minha vida está nas mãos de Deus. Minha família está nas mãos de Deus. O meu passado, o meu presente, meu futuro está nas mãos de Deus. Canta lá, sobe o som. Eu vou me entregar. Está nas mãos de Deus. Está nas mãos de Deus. É assim que a gente começa a semana. Sem derrotismo, sem negativismo, confiantes, com fé. Esta semana eu entrego nas mãos de Deus. Comece assim e vale a pena. As coisas ganharão novo brilho. A vida terá um novo sentido. Nós só começamos o programa. Eu vou para o intervalo e eu volto. Quero lembrar a todos: não quebre esta novena do preciosíssimo sangue de Jesus. Hoje é o sétimo dia. Teremos partilha de vida, leitura orante. Volte comigo, eu volto já.
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3: Agora são 9:09. Obrigado a você que está em nossa companhia, de perto, de longe, acompanhando o programa Experiência de Deus com o Padre Reginaldo Manzotti. A gente segue com as participações aqui, portanto, na programação. E eu quero mandar um abraço. Olha só, em nossa companhia está Helena Beatriz. Bom dia, minha amiga Helena.
4: Bom dia, Regi.
3: Bom dia.
4: Quero ouvir a próxima música. Ofereço para Janine, minha irmã, Sebastião, meu cunhado, para Silva, minha amiga, e para todos da rádio, todos os ouvintes, para Francisquinha também.
3: Ok. Um abraço.
4: E para Maria França.
3: Valeu. Sirlei, lá na Gleba São Bento.
5: Bom dia, Regina.
3: Bom dia, bom dia.
5: Graças a Deus.
3: Que bom.
5: Hoje a música para a tempestade vai passar. Por isso, para você, para Renato, para o Bairro, para a Sirlene, para o Virgilinho, para a Suzana, para a Nelice, para a Josefa, para a Silvia, para a minha mãe Maria, Raquelza, Matheusa, Rosa, todos que estiver na escuta, um ótimo dia para você.
3: Ok, valeu, minha amiga, obrigado pela participação, tudo de bom. Quero mandar um bom dia também em nossa companhia, Maria Francisca. Alô, minha amiga.
6: Que te dê um bom trabalho, muita saúde, muita paz, muita alegria, tudo de bom na sua vida. Manda uma música aí de Maiara e Maraísa, Friships, vocês todos da rádio, todos tá na escute, uma boa semana abençoada, tá, meu filho?
3: Amém.
6: Tudo de bom pra vocês.
3: Um abraço, tá, minha amiga, tudo de bom.
6: Tchau, bom dia.
3: Bom dia. Também a Ione Terezinha em nossa companhia, Regis, bom dia. Gostaria de ouvir a música do Roberto Carlos, O Amor é Mais. Ofereço para os filhos, netos, para o esposo Pedro, que ontem esteve de aniversário. Desejo tudo de bom, muita paz, saúde, muitos anos de vida, que Deus abençoe hoje e sempre. Um abraço a Ione Terezinha, parabéns, né? Portanto, ao seu Pedro, né? O esposo da Ione Terezinha, que ontem completou mais um ano de vida, né? Felicidades. E daqui a pouquinho a canção do Roberto Carlos, o autor, mais um ano de vida, né? Felicidades. E daqui a pouquinho a canção do Roberto

0: da Maria Natalina, que está na sintonia. Voltamos agora com o programa Experiência de Deus.
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2: Nove e doze. Nove e doze.
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0: 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Falando que nós estamos falando do inabalável. Você está escutando a música, né? O sacristão cantando. Soltou a música, melhor. Inabalável. 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Você sabe que este livro inabalável, ele fala inclusive sobre amizade. Os amigos de Jó, que não foram muito amigos não, estiveram presentes, mas usaram muito mal a palavra e tentaram desencorajar Jó. Às vezes, nós permitimos que os amigos façam isso, nos desencorajam e tirem a nossa vontade de viver. Não permita isso. Como reagir quando uma voz dentro de nós ou de alguém vem para nos atrapalhar? Vamos aprender com Jó, inabalável. Com fé, a tempestade vai passar. Bom dia, Maria Lúcia.
1: Bom dia, padre, a sua bênção.
0: Deus abençoe. Você fala de onde, filha?
1: Eu falo aqui de Salvador. Padre, que prazer falar com o senhor.
0: Prazer todo meu. Meu grande abraço a Salvador. Como é que você me acompanha?
1: Eu acompanho pelo aplicativo, pela Rádio Celso.
0: Tá certo.
1: E também pela internet, pelo YouTube.
0: Tá bom, então meu abraço a todos que estão no YouTube. Aproveito dizer, se inscrevam no YouTube. Meu abraço à Rádio Celso e também pelo aplicativo. Diga lá, Maria Lúcia, a palavra é sua.
1: Padre, eu tenho dois testemunhos.
0: Por favor, conte-nos.
1: O primeiro foi minha nora, que o sonho dela era de engravidar. E ela não estava conseguindo engravidar, mas vi essas orações aí teve um mês das mães, assim, o senhor que estava fazendo uma oração aí por uma pessoa, por um ouvinte.
0: Sim.
1: E o senhor pediu para ela botar a mão na barriga, para Deus dar o dom dela ser mãe.
0: Certo.
1: E eu tomei essa graça, eu peguei, coloquei a mão na minha barriga, mentalizei a minha nora.
0: Certo.
1: E graças a Deus, ela engravidou, padre. A filhinha dela hoje fez 2 anos e, por incrível que pareça, ela nasceu no Dia das Mães, dia 11 de maio.
0: Que bênção! Como é que é o nome dela?
1: O nome dela é Heloísa. É uma bênção.

0: na nossa vida.
1: Então diga, a minha neta Heloísa.
0: A minha neta Heloísa.
1: É o milagre de Jesus das Santas Chagas.
0: É o milagre de Jesus das Santas Chagas. Ai, como eu queria falar tanto essa palavra.
1: Graça recebida.
0: É graça testemunhada, toca o sino, sacristão.
1: Mesmo. E você falou que tinha um outro testemunho.
0: O outro, padre, foi onde minha irmã descobriu que estava com câncer, um câncer no intestino, e aí foi uma luta para poder ela fazer o tratamento, mas conseguiu. Aí eu coloquei ela nas mãos de Jesus da Santa Chagra.
1: Certo.
0: E todos os dias eu benzia a água, levava para ela no hospital, ela fez a quimioterapia, passou a usar aquela bolsinha, mas graças a Deus fez a cirurgia, deu tudo certo e hoje ela está curada em nome de Jesus da Santa Chagra.
1: Amém. Como é que é o nome da irmã?
0: O nome dela é Jovenice.
1: Jovenice.
0: É, Jovenice.
1: Jovenice. Então diga, graça recebida?
0: É, graça testemunhada. Toca o sino mais uma vez, sacristão.
1: Verdade, filha. Nunca é demais agradecer a Deus, né? Você quer aproveitar e deixar alguém em oração?
0: Sim, minha família, a família do meu esposo, que está um pouco desunida.
1: Tá.
0: E pela minha saúde também, que eu vou fazer uma colonoscopia e peço a Deus que não dê nada demais e se der, que ele me dê força para me continuar e curar.
1: Tá bom.
0: E dizer que é um prazer todo dia receber o Senhor em minhas nossas casas, né?
1: Amém.
0: O Senhor é uma pessoa abençoada por Deus e que Deus cada dia mais lhe dê sabedoria para o Senhor continuar nessa missão que eu sei que não deve ser muito fácil, mas quem está com Jesus,
1: exato,
0: nada é difícil, né?
1: E reze por mim, tá bom, querida?
0: Com certeza, Padre. O Senhor está nas nossas orações todos os dias.
1: Um grande abraço, Maria Lúcia de Salvador, Bahia. Eu estarei final do ano, já tem data marcada, estarei em Salvador. Com grande alegria, meu abraço a quem acompanha pelo aplicativo, pelo YouTube, Rádio Excélsior FM, Padre Danilo Pinto, Arcebispo, Cardeal Arcebispo Dom Sérgio da Rocha, de São Salvador da Bahia. Vanusa, que a paz de Jesus esteja com você, Vanusa.
2: Amém, Padre, bom dia.
1: Bom dia, Deus abençoe. De onde você fala?
2: É de São Paulo.
1: São Paulo, capital.
2: Isso.
1: Como é que você me acompanha, querida?
2: É mais pro aplicativo.
1: Tá bom, aí temos a
2: 9
1: de julho, né? Isso mesmo. Sim. Diga lá, Vanusa.
2: Então, padre, eu liguei a semana passada, falei com um rapaz aí, né, que pediu oração pra minha mãe. Porque assim, uns dias atrás ela não andou bem, teve anemia, chegou a ficar internada, tomou sangue. Aí depois não andou muito bem, a gente passou, minha irmã passou lá nos médicos, só que ficamos numa dúvida aí, porque ela passou numa médica, a médica pediu ressonância, e em começo a médica falou assim, que estava suspeitando que era câncer, né?
1: Entendi.
2: Isso, porque, na verdade, padre, ela tinha tido um câncer há 9 anos atrás, um tumor retal. Fez cirurgia, usou colostomia, foi um sucesso,
1: segundo
2: curada.
1: Caso,
2: inclusive eu falei com o senhor dando meu testemunho em 2018.
1: Certo.
2: E agora sim, a gente está assim na dúvida, porque ontem ela fez uma colonoscopia e o médico falou que talvez ali não tenha câncer. É uma parte assim que abriu na parte de cirúrgica e que tem que fazer uma pequena cirurgia para fazer fechamento e com certeza a gente sabe que ela vai precisar tirar o útero.
1: Entendi.
2: Mas assim, padre, nós estamos na esperança que não seja e o que vier, que Jesus da Santa Chaga esteja com nós. Eu estou em oração, estou rezando o texto da Santa Chaga. Ela está na Paraíba, minha irmã acompanha o senhor também, entendeu?
1: Diga o nome dela, Vanusa.
2: Terezinha Alves Pinto.
1: Só um minutinho, Terezinha
2: Alves Pinto.
1: Vamos rezar juntos agora, repita comigo.
2: Sim.
1: Senhor Jesus.
2: Senhor Jesus.
1: Pelas tuas santas chagas.
2: Pelas tuas santas chagas.
1: Dolorosas e gloriosas.
2: Dolorosas e gloriosas.
1: Derramai uma gota do preciosíssimo sangue.
2: Derramar uma gota do teu preciosíssimo sangue
1: sobre a minha mãe, Terezinha.
2: Sobre a minha mãe, Terezinha.
1: Que ela não tenha câncer.
0: Que ela não tenha câncer.
1: E seja o que for.
0: E seja o que
1: ela
0: for.
1: Ela tenha forças para enfrentar.
0: Que ela tenha força para enfrentar.
1: Eu creio, Jesus.
0: Eu creio, Jesus.
1: No teu poder.
0: No teu poder.
1: E na tua graça.
0: E na tua graça.
1: Amém.
0: Amém.
1: Que Deus abençoe Vanusa de São Paulo, capital. Tem um aplicativo, YouTube, é verdade, mas também pela Rádio 9 de Julho. Padre Jorge, minha saudação, Padre Jorge. Cardeal Arcebispo Dom Odilo Pedro Scherer, de São Paulo. Eu vou para o intervalo e eu volto com a leitura orante de 1 Coríntios. Você tem gostado? Ligue 41-3221-6060 e deixe seu recado. Eu volto já, volte comigo.
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0: Nós vamos para a leitura orante de 1 Coríntios, capítulo 13, 8, 13. Mas antes, eu quero dizer, povo dos Estados Unidos, atenção! Tá chegando! 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E agora, vamos juntos, Bíblia aberta, cartilha de oração. E hoje, nós damos continuidade ao chamado Hino ao Amor Cristão, o Hino do Amor. Sábado, nós começamos e fomos do capítulo 13, do versículo 1 até o versículo 7. Eu retomo. Começou dizendo assim: eu poderia falar a língua que são faladas na terra, no céu, mas se não tivesse amor, as minhas palavras seriam como o som de um gongo ou um barulho de um sino. Poderia ter o dom de anunciar mensagens de Deus, ter todo o conhecimento, entender todos os segredos e ter tanta fé que até poderia tirar as montanhas do lugar, mas se não tivesse amor, eu não seria nada. Poderia dar tudo o que tenho e até mesmo entregar o meu corpo para ser queimado, mas se não tivesse amor, isso nada adiantaria. Quem ama é paciente e bondoso. Quem ama não é ciumento, nem orgulhoso, nem vaidoso. Quem ama não é grosseiro, nem egoísta, não fica irritado, nem guarda mágoas. Quem ama não fica alegre quando alguém faz uma coisa errada, mas se alegra quando alguém faz o que é certo. Quem ama nunca desiste, porém suporta tudo com fé, esperança e paciência. Isto foi sábado, e se alguém quiser rever a meditação dessa leitura orante, está no YouTube Padre Manzotti. Sábado, a primeira parte do Hino ao Amor. Segunda parte agora, toca o sino, sacristão. Versículo 8. Segunda parte. O amor é eterno. O amor é eterno. Diante do mundo do descartável hoje, que se ama hoje e amanhã já não se ama mais, diante da troca tão inescrupulosa no matrimônio, eu te pergunto, é amor ou paixonite? E paixonite não segura casamento. Mesmo no serviço a Deus, é amor ou apenas empolgação? Porque o amor é eterno, diz o texto. Existem, continua Paulo, mensagens espirituais, porém elas durarão pouco. Existe o dom de falar em línguas, mas acabará logo. Existe o conhecimento, mas também terminará. Lembra que eu fiz toda uma semana explicando os dons carismáticos? Você lembra disso? Paulo diz, tudo isso vai acabar. Pois os nossos dons de conhecimento, as nossas mensagens espirituais são imperfeitos. Mas quando vier o que é perfeito, então o que é imperfeito desaparecerá. Ah, meu Deus, coisa linda. Hoje nós vivemos a imperfeição. Mas quando chegar a perfeição, então chegará a verdade. Versículo 11. Quando eu era criança, eu falava como criança, sentia como criança, pensava como criança. Agora que sou adulto, parei de agir como criança. Será que isso é verdade? Ei, não estou falando idade cronológica. Eu não estou falando se você tem 30, 40, 60, 80, 90 anos. Eu estou falando de maturidade. Será que nós não estamos agindo como crianças? Hoje gosto, amanhã não gosto, birrento. O amor é perfeito e o amor é para sempre. O amor é eterno. Então, estamos sendo maduros ou estamos sendo crianças? Versículo 12. O que agora vemos é como uma imagem imperfeita, um espelho embaçado. Não sei você, mas quando a gente vai tomar banho, você liga o chuveiro, vem aquele vapor. Você já tentou olhar no espelho? Precisa limpar. Hoje a vida é assim, ela está embaçada, não dá, nós não sabemos. A vida é um espelho embaçado, mas depois veremos face a face. As nossas dúvidas cessarão, os nossos desamores serão curados, os nossos traumas serão superados. Agora, continua Paulo, o meu conhecimento é imperfeito, mas depois conhecerei perfeitamente, assim como sou conhecido por Deus. Deus me conhece perfeitamente, mesmo eu não me conhecendo. Deus me conhece, Deus te conhece. Portanto, continua e termina no versículo 13. Agora existem três coisas: fé, esperança e amor. Porém, a maior delas é o amor. Então, amor, amor. A linguagem e a identidade do discipulado é o amor. Não foi Jesus que disse: nisso sabereis que são meus discípulos, amai-vos uns aos outros. Senhor, dai-me o verdadeiro amor. Dai-me a graça de amar. Dai-me a graça de amar. Esta foi a leitura orante maravilhosa de hoje. A segunda parte do Hino ao Amor. Eu vou para o intervalo, eu volto já. Volte comigo. Você percebe que vale a pena a leitura orante, né? Por isso, no final da tarde, eles colocam às 20 horas no YouTube Padre Manzotti. Pega de sábado, escuta o de hoje e releia e reze mais uma vez. Eu volto já.
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2: Muito bem, olha só, agora 9 horas e 36 minutos, programa Experiência de Deus tem o apoio cultural de Global Tour, turismo levado a sério que promove peregrinação Aparecida do Norte, celebração 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Dando sequência com as participações aqui na programação, minha amiga Lucineide está na sintonia, acompanhando, portanto, a programação e pediu oração pela família com o Padre Zezinho, oferecendo para todos que gostarem. Deus abençoe nossa semana. Um grande abraço, portanto, a minha amiga Lucineide está em sintonia, acompanhando a programação. Também quero mandar um abraço para o meu amigo Mirão, está curtindo a programação. Bom dia, Regis, pediu a próxima, oferecendo para todos os amigos, colegas, para vocês da rádio, todos os ouvintes e para toda a família. Um abraço, Mirão. O Benedito Rufino na sintonia. Bom dia, Regis, pediu uma canção, Sol Vermelho, com o Amado Batista, oferecendo para toda a família, está na sintonia, acompanhando a programação, portanto, o nosso amigo Benedito Rufino. Deixa eu ver quem mais. Um abraço para minha amiga Sandra, lá em Terra Roxa. Bom dia, meu amigo Regis Padilha, tudo bem? Gostaria de ouvir com Zé Neto e Cristiano, Cadeira Cativa. Ofereço para você, para toda a família, para todos os ouvintes, também toda a família da Rádio Maria de Nazaré, 89,5. Melhor rádio para o melhor ouvinte, sempre na sintonia. Valeu, Sandra, tudo de bom. Obrigado pela participação. A Jane Santos também curtindo a programação. Bom dia, Regis, tudo bem por aí? Uma abençoada segunda-feira para todos nós. Regis, se possível, eu gostaria de ouvir com Roberto Carlos Todas as Nossas Senhoras. Ofereço para você, para todos da rádio, para a família, para todos na sintonia do programa. Abraço, Jane Santos. Obrigado pela participação, tudo de bom, hein? São agora 9 horas e 39 minutos. Voltamos ao vivo diretamente de Curitiba com o programa Experiência de Deus.
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1: Oi, padre.
0: Oi.
1: Eu sou a filha mais velha de 6 irmãos.
0: Ah.
1: E ajudei a criar o caçula, o nosso Jô da família. Tinha serviço bom, um salário bom, carro, uma vida econômica relativamente boa. E se envolveu com as amizades, com pessoas que não é gente. Envolveu com droga, com magia, pornografia, muita coisa errada. Seu corpo cobriu de lepra e também contaminando a sua alma. E assim, nesse vale de lágrimas, de novena em novena, depois de uma conversa franca com meu pai e com ele, em meio às lágrimas de minha mãe, quando o papai falou para ele que só existe 2 espíritos, o de Deus e do demônio. Do demônio dá uns nomes bonitos, mas continua sendo do demônio.
0: Isso.
1: Depois das 24 horas, na presença do Senhor, através TV Evangelizar e no Evangelho, da experiência de Deus, 10 horas da noite e 9 minutos, onde eles levavam aquele paralítico até Jesus, numa cama. Naquele dia, padre, eu levei o meu irmão,
0: muita
1: fé, diante de Jesus.
0: Que forte,
1: e
0: lindo.
1: Ele curou, como também perdoou os seus pecados. O Senhor falou assim: você vai gravar o áudio e mandar testemunhando. Tá aí o áudio.
0: Olha aí,
1: porque
0: gente,
1: graça recebida é graça testemunhada. A fé não é ausência da dor.
0: Olha aí,
1: gente. É saber onde ancorar em meio à tempestade.
0: Ô, filha.

0: Você me emocionou aqui, viu? Quando você contava, eu lembrei do fato. Lembrei da pregação. Lembrei dos quatro amigos que levavam o colchão. E você foi a que levou seu irmão. Olha, é emocionante. Que bom que você nos dá esse exemplo. Exemplo para todo o Brasil. De uma fé inabalável. Se o programa terminasse agora, teria valido a pena. Deus seja louvado, Filho de Deus. Dai-nos, Senhor, a fé inabalável. Dai-nos, Senhor, esta fé inabalável. Amém. É, meu Deus. Elaine.
1: Oi, Padre, sua bênção.
0: Meu Deus,
1: bom dia.
0: Bom dia, que testemunho forte, não foi?
1: Sim, Padre.
0: Você estava escutando,
1: né? Estava escutando.
0: Você fala de onde, Elaine?
1: Padre, eu falo de Campo Mourão.
0: Meu abraço, Campo Mourão, Paraná. Como é que você me acompanha ali?
1: Padre, eu te acompanho todos os dias pelo YouTube.
0: Certo. Mas temos ali a Rádio Colmeia também, News.
1: Sim.
0: Diga, Elaine, a palavra é sua.
1: Padre, eu estou ligando, vou tentar ser breve. Eu tenho um filho de 3 meses, com 46 dias, teve bronquiolite. Eu vi meu filho ser entubado, nós vimos nosso filho ter 2 paradas, uma de 2 minutos, uma de 45 segundos. Meu filho está no meu colo agora, Padre.
0: Meu Deus.
1: E é um milagre da UTI.
0: Meu Deus.
1: Foram 15 dias, um estado gravíssimo, né? E a gente, por muita oração, por corrente, por fé, por São José e Nossa Senhora, eu estou com meus filhos no meu braço agora.
0: Meu Deus.
1: E é uma honra, Padre, falar com o Senhor, que eu venho tentando há muitos dias, porque assim, o José, devido à bronquiolite, ele ficou com uma sequela no coração.
0: Sim.
1: Uma miocardite.
0: Sim.
1: É o que a gente trata agora, né?
0: Sim.
1: Agora ele toma remédio contínuo para o coração. E de 12 em 12 horas eu dou esses remédios para ele. E eu tenho fé, Padre,
0: claro,
1: que o coração dele vai recuperar 100%.
0: Amém. Que os anjos digam amém. Que os anjos digam amém. O nome dele é José...
1: José Augusto.
0: José Augusto. Vamos recomendá-lo a São José. Repete comigo, obrigado, Senhor.
1: Obrigado, Senhor.
0: Pela graça que eu já recebi.
1: Pela graça que eu já recebi.
0: Pelas vitórias que o José teve.
1: Pelas vitórias que o José teve.
0: Eu te louvo, Senhor.
1: Eu te louvo, Senhor.
0: Mas eu te consagro.
1: Mas eu te consagro.
0: O José.
1: O José.
0: As tuas santas chagas.
1: As tuas santas chagas.
0: E sei que por intercessão de São José...
1: E sei que por intercessão de São José...
0: Ele ficará curado por completo.
1: Ele ficará curado por completo.
0: Amém.
1: Amém. Padre, eu queria que o Senhor abençoasse o remédio que toma na minha frente, que são os que eu faço uso, que dou para ele, né, todos os dias. Todos os dias eu coloco esses remédios, né?
0: Certo.
1: A água vem, eu tenho os remédios.
0: Claro. Que Deus abençoe os remédios. Segure os remédios na mão. Você está com ele, tá com a criança no colo, né?
1: Eu estou com a criança no
0: com José.
1: Colo,
0: tá? Mas estenda a mão em direção aos remédios. E todo dia, quando eu abençoo no final, eu vou começar a incluir os remédios também. Mas agora, se alguém toma um remédio, segure nas mãos. Deus de misericórdia e de bondade. Abençoe esses remédios que foram dados, foram prescritos, para que surtam o efeito esperado e possam dar a cura. Senhor Deus, dai discernimento aos médicos que dão as receitas, aos pais que ministram os remédios e às pessoas que o tomam, que a cura seja completa. Amém. Deus abençoe, Elaine. Você vai ainda ligar e dizer, Deus não fez a obra pela metade. Deus abençoe, Campo Mourão. Rádio Colmeia News FM, Deuclécio, que é o diretor, Bispo Dom Evandro Luiz Brown, da Diocese de Campo Mourão. Eu vou para o intervalo e eu volto. Volto com o preciosíssimo sangue de Jesus, sétimo dia da novena. Volte comigo.
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3: Muito bem, olha só, agora 9:50, dando sequência com mais participações. A Márcia Munareto na sintonia, bom dia, ofereço toda a programação para o esposo Adilson, que hoje completa mais um ano de vida, parabéns, felicidades. Muito bem, tá aí, né, parabéns ao Adilson. Paz, saúde, que essa data se repita por muitos e muitos anos. Valeu, Márcia. Edilaura Ribeiro na sintonia. Bom dia, abençoada semana a todos. Valeu, Edilaura. Obrigado pela participação. A Dalva Pereira, né? Está na sintonia também, acompanhando a programação. Tem áudio por aqui. Alô, minha amiga Dalva.
4: Bom dia, Regis.
3: Bom dia, bom dia.
4: E aí?
3: Tudo bem?
4: Oi, Regis. Oi. Eu quero pedir aquela música. Oração pela família.
3: É.
4: Aí eu ofereço para toda a minha família e vocês aí da rádio e para quem estiver ouvindo. Um bom dia para você. Fique com Deus.
3: Valeu, abraço. Minha amiga Dalva tá na sintonia acompanhando a programação. Tudo de bom. Agora são 9:51, 9:51, olha só, no oferecimento do programa Experiência de Deus, eu falo de Global Tour Turismo, turismo levado a sério, empresa que promove peregrinação Aparecida do Norte, celebração 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Lá no Facebook, meu bom dia vai para a galerinha por lá interagindo, portanto, com a programação. Olha só. Quero aqui mandar um abraço para minha amiga Cleusa Mendes Vilela. Bom dia. Bom dia para Cleusa Matos. Ela diz assim, abençoada semana para todos nós. Com as graças de Deus, bênçãos de Deus Todo-Poderoso. Abraço, Cleusa Matos, em nossa companhia. Jane Parisi também, deixando o seu bom dia. Cleusa Martandal, curtindo a programação. A Nina também, em nossa companhia. Grande abraço, tudo de bom. Voltamos, última parte do programa Experiência de Deus.
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Filhos e filhas, hoje é aniversário da rádio ABCD, Pedra Branca FM, Coronel Martins, Santa Catarina, Comunidade FM, Bom Sucesso, Minas Gerais, RFM, Rafard, São Paulo, Soldade FM, Tarrafal de São Nicolau, Cabo Verde. Olha aí, gente, olha onde chega. Cabo Verde, um grande abraço aos cabo-verdianos. Transativa FM, Dores do Indaiá, Minas Gerais. E hoje é aniversário da TV Evangelizar, canal 9.1 de Sinop, Mato Grosso. Filhos e filhas, em julho, nós estamos na quarta etapa da campanha de Jesus das Santas Chagas. Você recebeu, junto com o Jornal do Evangelizador, que foi na capa, inclusive deixa eu mostrar, eu gosto de mostrar, que é linda essa capa, Nossa Senhora do Carmo, madrinha da obra Evangelizar. Junto com o Jornal do Evangelizador, você recebeu este boleto, um boleto branco que refere-se aos gastos mensais, e o boleto verde, que é da campanha de Jesus das Santas Chagas. Gente, e nós estamos precisando muito que você faça a sua doação extra dessa campanha de Jesus das Santas Chagas. Neste mês, nós estamos com problema no transmissor em Fortaleza. O equipamento que entrega o sinal da TV Evangelizar está correndo risco de parar de funcionar. E é urgente as melhorias, a troca deste equipamento. Por favor, faça a sua ajuda. Você vai falar, mas eu vou ajudar, é lá de Fortaleza? Gente, não é isso não. O próximo talvez seja o transmissor seu. Nós precisamos um ajudar os outros. Então eu faço o seu apelo, faça a sua doação. E precisamos das melhorias na Terra Prometida. Já estamos recebendo as melhorias, que é o arruamento, para muito breve começar a construção. 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Amém. 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Escute, falando do transmissor de Fortaleza, meu Deus, veja a imagem deste carro. Padre Reginaldo, sua bênção. Sou Maria Marcolina de Souza, conhecida como Dona Coda, Coca. Sou de Fortaleza, associada há vários anos. Assisto o seu programa pela TV Evangelizar e pelo rádio. Ó, gente, ajude, que tá perigando de o transmissor parar em Fortaleza. Por favor, ajude. Quando conheci, estava passando por um momento muito difícil em minha vida. Estava arrasada porque meu filho tinha sido assassinado. Nesse momento, minha querida nora Maiara me apresentou Jesus das Santas Chagas às 15 horas na TV Evangelizar. Depois resolvi lhe acompanhar e a minha vida mudou completamente. Tenho alcançado muitas graças e bênçãos. Não posso testemunhar todas, mas eu quero contar. Padre, meu filho Carlos Jean ia trabalhar e dormiu no volante do carro, onde colidiu com o ônibus. Foi a imagem do carro que você viu. O carro teve perda total, mas a vida dele foi preservada. Outro testemunho. Meu marido adquiriu uma doença crônica. Durante meses, os médicos não descobriam o que ele tinha. Mas com Jesus das Santas Chagas, implorei e foi descoberta a doença, tratada, e ele ficou curado. Ainda tem mais, padre. Fiquei meses com ansiedade, pânico e depressão. Fui internada no hospital mental e quase enlouqueço. Mas graças a Jesus das Santas Chagas, recobrei o equilíbrio.
Maria Marculina de Souza, a dona Cuca, Fortaleza, Paraná, Ceará. Filhos amados, povo querido de Deus, vamos à novena, sétimo dia, reze comigo. Senhor Jesus, que derramaste teu precioso sangue em remissão dos nossos pecados, humildemente peço essa graça que tanto necessito. Qual é a graça? Qual é a graça? Lava-me, Senhor, com teu preciosíssimo sangue. Derrama o seu sangue nas tuas chagas, mãos, pés, do lado aberto. Lava-me com teu sangue por inteiro, corpo, alma, espírito. Envolve o teu sangue, a minha mente, meu coração, minha vontade, os meus sentimentos. Derrama teu preciosíssimo sangue em toda a minha pessoa, Senhor Jesus. Que teu sangue seja minha defesa, minha fortaleza, minha guarda, e que nada do maligno possa atingir a mim e a minha família, pelo poder do teu preciosíssimo sangue derramado sobre mim e sobre todos que agora apresentam em oração. Diga o nome da intenção. Eu falei, não quebra essa novena, acredite nessa novena. Agradecemos, Jesus, por teu sangue e por tua vida. Repete comigo: a minha defesa é o sangue de Jesus, a minha proteção é o sangue de Jesus, a minha cura é o sangue de Jesus, a minha fortaleza é o sangue de Jesus. O Senhor esteja convosco, Ele está no meio de nós. Abençoai, Senhor, a água, a roupa dos enfermos, as fotos de família. Hoje me pedi a Elaine os remédios. E abençoai por intercessão de São Pio de Pietrelcina nos méritos das Santas Chagas. Pai, Filho, Espírito Santo, amém. E eu me despeço com um clipe inabalável. Evangelizar é preciso.

0: Muito bem, olha só, agora são 10 horas e 1 minuto. Bom dia!
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0: Olha só, daqui a pouquinho nós vamos trazer, portanto, canções aqui na programação atendendo os pedidos. Portanto, nós temos aqui o nosso amigo que está na sintonia, Eduardo, né? Curtindo a programação, pediu a canção de Coltrane Beat com Ana Castelo, Quem Que Tá? Vamos trazer daqui a pouquinho, já tem também a canção que foi o pedido da Maria Francisca, pediu Maiara e Maraíza. Daqui a pouco Roberto Carlos, O Amor é Mais, canção do trio Parada Duro, Menino da Canoa, atendendo aí a Maria Natalina. Daqui a pouco também o pedido do Benedito Rufino, a canção Sol Vermelho com Amado Batista. Já eu atendo, né, a participação da Lucineide, pediu oração pela família. Nossa amiga Cirlei pediu A Tempestade Vai Passar, né? Daqui a pouquinho, canções aqui na Mais Ouvida. Abraço pra Rosilene lá no módulo 6, está na sintonia.
3: Oi! Um almoço na casa do pai. Eu ofereço pra você, pro Ilha, pra minha mãe Lisete. Então, se tiver na escuta, um abração, Regi.
0: Valeu!
3: Tudo de bom pra vocês.
0: Ok! Um abraço, minha amiga Rosilene. Obrigado pela participação, tudo de bom. Agora são 10 horas e 2 minutos. Rápido break, na sequência tem sucesso aqui na Mais Ouvida.
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5: Olá, é hora de ficar muito bem informado. O Info News está no ar. Hoje é segunda-feira, 27 de julho de 2026. Eu sou o Silva Júnior e essa é a notícia de agora. O governo federal prorrogou por mais 30 dias o subsídio concedido à gasolina para reduzir o impacto da alta dos combustíveis no país. A medida mantém 44 centavos por litro o valor dessa ajuda, com o objetivo de evitar aumentos mais expressivos no valor pago pelos consumidores. O benefício foi criado para amenizar os efeitos da alta do petróleo no mercado internacional e reduzir a pressão sobre a inflação. O Ministério da Fazenda esclareceu que a prorrogação será de apenas um mês, após uma informação inicial indicar de forma equivocada que o prazo seria de 2 meses. Além da manutenção do subsídio, o governo também adotou outras medidas para conter a inflação, entre elas o aumento da mistura de etanol anidro na gasolina. A expectativa é reduzir a pressão sobre os preços dos combustíveis e minimizar os impactos na economia brasileira. Daqui a pouco mais informações aqui no Info News. Fique ligado.
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5: Faça o que gosta. Mesmo que tenha pouco tempo livre, busque fazer algo que gosta todos os dias. Seja assistir uma série ou um bom filme, jogar cartas, pintar ou qualquer outra atividade. Isso é uma forma de se recompensar ao longo do dia e é ótimo para promover o bem-estar.
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9: 10 e 8.
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Muito bem, trio Parada Dura, o Menino da Canoa. Agora são 10 horas e 23 minutos. Daqui a pouquinho, no programa Show da Manhã, vamos trazer aqui na programação a canção do Amado Batista, Sol Vermelho. Já já tem Padre Zezinho, Oração pela Família. Daqui a pouco, a nossa mensagem do Momento de Paz. Vou trazer após a mensagem a canção, que foi o pedido da minha amiga Cirlei, lá na Gleba São Bento. Ela pediu A Tempestade Vai Passar. Daqui a pouquinho vamos então acompanhar a canção. Um abraço para a galerinha lá no Facebook, né? Está conosco, participando a Cícera Peronde, deixando o seu bom dia. Grande abraço, Cícera, também Eunice Módulo, a Laurenice Bertucci, nossa amiga Maria França, bom dia, obrigado pela participação. Bom dia para você no aplicativo, bom dia para você através do nosso site, acompanhando também, portanto, a programação. 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Tudo bem, 10h27, canção de Amado Batista, Sol Vermelho, daqui a pouquinho tem Padre Zezinho, Oração pela Família, 10h27, bom dia para você.

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2: Chegando por aqui mais uma edição do nosso quadro A Hora do Consumidor. Eu sou Kleber Salles e hoje a pergunta é do Marcelo de Divinópolis. O problema que ele está passando é o seguinte: ele comprou uma passagem de ônibus pela internet e a empresa mudou o horário da viagem sem avisá-lo. E ele pergunta se isso pode acontecer, né? Olha, Marcelo, alterações em um serviço contratado devem ser comunicadas ao consumidor com antecedência. Viu? O artigo 6º, inciso 3º do Código de Defesa do Consumidor garante o direito à informação clara e adequada. Se a mudança causar prejuízos, você tem que procurar a empresa e solicitar uma solução, como reacomodação ou reembolso, conforme o caso. Tá bom, Marcelo? Obrigado aí pela sua participação e a gente torce para que esse problema seja resolvido, tá certo? Eu sou Kleber Salles e volto daqui a pouco no Hora do Consumidor.
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0: Muito bem, Padre Zezinho, oração pela família. Você ouviu aqui no programa Sou da Manhã, 10 horas e 41 minutos. A melhor rádio para o melhor ouvinte, obrigado pelo carinho da sua sintonia. Já já, nossa mensagem do momento de paz, daqui a pouquinho. Quero mandar um forte abraço em nossa companhia, portanto está interagindo com a nossa programação, né? Eu quero aqui mandar um abraço para Cecília Nunes. Tem áudio aqui, deu tempo da Cecília participar, hein? Quase que não deu tempo. Olha ela aí,
1: sonhador.
0: Canta, Cecília.
1: Ô, oh, bonito.
0: Bom dia.
1: Obrigado, fica com Deus.
0: Tudo de bom, minha amiga.
1: Nossa Senhora Aparecida tá com nós.
0: Abraço, Cecília Nunes, tá na sintonia. Valeu. 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Agora 10 horas e 43 minutos. 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Agora são 10 horas e 45 minutos, nós vamos trazer a mensagem do nosso momento de paz. Hoje vai contar uma história de uma velha árvore que, por um momento, ela quase foi cortada, mas alguém defendeu com todas as forças para que isso não acontecesse. O porquê? Você vai acompanhar na história de hoje. Está no ar o Momento de Paz.
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todos os dias antes de amanhecer, João caminhava até uma velha árvore no alto de uma colina. Ele limpava o chão ao redor dela, regava suas raízes, retirava galhos secos e ficava alguns minutos em silêncio, olhando para o horizonte. Os moradores da cidade não entendiam. A árvore era velha, torta e já quase não dava sombra. Alguns diziam: João perdeu a cabeça. Outros zombavam: ele cuida de uma árvore que nem frutos produz. Até que um empresário comprou aquelas terras. Seu plano era derrubar todas as árvores para construir um condomínio. Quando os tratores chegaram, João correu até o local. Por favor, essa árvore não! O homem respondeu. Ela está velha, não serve para nada. João insistiu. Se quiser, derrube todas as outras, mas deixe esta. O empresário não entendeu. O que essa árvore tem de tão especial? João apenas respondeu. Ela salvou minha vida. A curiosidade tomou conta de todos. Os tratores foram desligados. Então João começou a contar. 40 anos antes, ele era um jovem que havia perdido tudo. Seu pequeno filho morreu em um acidente. Dias depois, sua esposa, sem conseguir suportar a dor, também faleceu. João dizia que naquele momento não via mais sentido em continuar vivendo. Numa tarde chuvosa, decidiu subir aquela colina. Seu pensamento era simples. Aqui termina a minha história. Quando chegou ao alto, começou uma tempestade. Sem ter para onde correr, abrigou-se justamente debaixo daquela árvore. Enquanto esperava a chuva passar, houve um choro. Era um bebê. Alguém havia abandonado uma criança enrolada em um cobertor perto das raízes da árvore. João esqueceu completamente seus próprios planos. Pegou o bebê nos braços e correu para pedir ajuda. A criança sobreviveu. Como ninguém apareceu para procurá-la, ele então decidiu adotá-la. Aquele menino lhe devolveu a vontade de viver. Ensinou-o a sorrir outra vez. Fez com que o silêncio da casa voltasse a ter risadas. Hoje esse menino é médico, casado, pai de duas crianças. E todos os domingos visitava João. João terminou a história olhando para a velha árvore. Com os olhos cheios de lágrimas, disse: todo mundo vê apenas um tronco velho. Eu vejo o lugar onde Deus mudou a minha história. O empresário permaneceu em silêncio. Depois de alguns segundos, pediu que desligassem definitivamente os tratores. Dias depois, mudou todo o projeto do condomínio. A velha árvore passou a fazer parte de uma pequena praça. Ao lado dela, foi colocada uma placa com uma frase: não julgue o valor de algo apenas pela aparência. Algumas árvores não dão frutos, elas devolvem vidas. Às vezes Deus usa aquilo que o mundo considera sem valor para realizar os maiores milagres. E talvez hoje você esteja diante de uma árvore velha. Uma situação que parece sem sentido, mas pode ser exatamente ali que Deus está preparando um novo começo.

0: 10 horas e 53 minutos. Você acompanhou nossa história de hoje, do momento de paz. Olha, abraço, minha amiga Cristina Ramírez, em nossa companhia.
1: Bom
0: dia, Cristina.
1: Graças a Deus, o programa mais bom do mundo hoje, sempre foi, né?
0: Muito obrigado.
1: É, hoje segunda-feira tem você.
0: Isso.
1: Tem o William.
0: Isso aí.
1: Que é você, né? Graças
0: isso.
1: a Deus. Ai, eu fico
0: abraço.
1: Muito feliz. Eu te agradeço muito, meu Deus, ter nosso radialista bom.
0: Ô, minha amiga,
1: bom
0: valeu.
1: Programa, meu Deus, Pai Todo-Poderoso. É, eu te desejo um bom dia.
0: Amém.
1: E põe uma música aí pra mim. Fio de cabelo, se puder, né? Se não puder, fazer o quê?
0: Abraço.
1: Eu te agradeço muito.
0: Valeu.
1: Beijo.
0: Cristina Ramírez, obrigado pelo carinho, viu, minha amiga? Tudo de bom. E olha só, Maria Aparecida dos Santos, linda mensagem, Regis. Também em nossa companhia, Terezinha, né? Lá na Fazenda Tombador.
2: Bom dia, Regis.
0: Bom dia.
2: Linda, linda, linda essa mensagem.
0: Valeu, minha amiga. Um forte abraço a Terezinha, lá na Fazenda Tombador, né, em nossa companhia. Deixa eu mandar um abraço também, olha só, está em nossa companhia a nossa amiga Lúcia, né, lá na Chácara Dois Irmãos, acompanhando a programação. E ela diz assim, que mensagem linda, Regis, manda ela pra mim, um abraço, viu, Lúcia, tudo de bom, minha amiga.
3: Como é bom estar aqui.
0: Quero mandar um abraço também pra Edna, lá na comunidade Santa Luzia. Bom dia, Regis, manda essa mensagem pra mim, mensagem linda. Tudo de bom, viu, Edna, obrigado pela participação. A Lúcia de Deus também está em nossa companhia. Alô, minha amiga Lúcia, bom dia!
4: Bom dia, Regis.
0: Oi!
4: Que mensagem mais linda,
0: amém! Valeu!
4: Manda ela pra mim, fazendo favor.
0: Um abraço, minha amiga, obrigado pela participação.
3: Vai passar.
0: Nena dos Santos, bom dia!
5: Bom dia, Regis, que mensagem linda, Regis. Essa é uma mensagem linda e verdadeira, né?
0: É.
5: Quando a pessoa pensa que uma coisa não tem valor, aquela tem valor.
0: Exatamente.
5: Bom dia pra você e todos os teus ouvintes.
0: Um abraço, viu, Nena? Tudo de bom, obrigado pela participação. Fátima Malaquinhas.
6: Que mensagem, Regis, coisa mais linda. Adorei essa mensagem.
0: Valeu.
6: Todos são bonitos, mas essa de hoje mais ainda. Então eu quero oferecer o programa de hoje pra família Malaquias, pra minha sobrinha, pra minha neta, Maria Vitória. E para todos que estiver ouvindo, tá? E para vocês da rádio, a música fica por sua conta aí.
0: Ok.
6: Você sabe que eu gosto.
0: Tá? Um abraço, viu, Fátima? Tudo de bom. Obrigado pela participação. Ana Maria na Fazenda Londrina, muito linda a mensagem, Regis. Valeu. Nossa amiga Neuza Mariano, também nossa companhia. Cida Bispo também acompanhou, né? Nosso momento de paz. Um abraço também para Cleusa Araújo. Nosso amigo Regis, que mensagem linda. Deus abençoe sempre. Abraço, viu, Cleusa? Tudo de bom, hein? Gente, olha só, nós vamos concluindo mais uma edição do programa Show da Manhã, na sequência do programa Alô Comunidades. Foi bom demais poder estar em sua companhia. Amanhã, a partir das 7 horas, a gente se encontra com mais uma edição do programa Show da Manhã, ok? Fiquem todos com Deus. É com Ele que eu estou indo. Forte abraço. Tchau, tchau. Fui.

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Olá, bom dia! Estamos chegando para a apresentação do programa Alô Comunidade, hoje segunda-feira, dia 27 de julho, e na igreja nós estamos vivendo a 17ª semana do tempo comum. É com muita alegria que nós estamos chegando nesta segunda-feira com o programa Alô Comunidades. Com muita alegria e fé que nós queremos trazer informações para vocês do Regional de Catequese e Liturgia que nós vivemos neste final de semana passado. Com a graça e a bênção de Deus, tudo ocorreu bem e nós tivemos um encantamento formativo, né, aprimorando a nossa vida, nossa caminhada de catequese e liturgia, mergulhando nos estudos para bem celebrarmos, para bem vivermos, para bem prepararmos, para bem caminharmos junto com Jesus Cristo, centro da nossa vida e da nossa fé. E ao longo aqui do programa, né, eu tive a graça de ter algumas pessoas que trouxeram ali a experiência vivida, né? Que tiveram ali a experiência vivida. Então, eu vou trazer aqui, né, as duas primeiras entrevistas, né, da coordenadora da catedral, coordenadora de catequese da catedral, e eu vou trazer também aqui, né, uma participação muito especial, né, de Juruena. Então eu quero trazer aqui junto com vocês e para partilhar esse momento, partilhar essa alegria que nós tivemos neste final de semana, tá bom? Então nosso fraterno abraço aí a todas as paróquias que estiveram presentes: paróquia São Pedro Apóstolo de Juruena, paróquia Nossa Senhora Aparecida de Cotriguaçu, paróquia São José Operário de Brasnorte, as paróquias Santo Antônio, paróquia Santo Antônio de Castanheira, e sobretudo também os padres que se fizeram presente, né? O padre Raimundo, da paróquia São José Operário de Brasnorte, o padre Jânio, paróquia Santo Antônio de Castanheira, o padre esteve presente, também o padre Giovanni, paróquia Santa Catarina de Alexandria, esteve presente também os candidatos a diáconos da escola de formação, os diáconos permanentes se fizeram presente também. Olha, o nosso bispo Dom Neri ficou quase o tempo integral fazendo-se um de nós. Até um momento eu disse, agradecendo pela participação dele, fazendo-se catequizando junto conosco, né? E aqui eu já tenho a alegria de receber a mensagem: padre Jânio está na audiência, nosso fraterno abraço, também está na audiência Érica Vieira de Santana. Então quero trazer na programação de hoje esta belíssima participação, né? Belíssima participação dos nossos participantes, né, ao longo da programação. E sobretudo, então, aqui eu quero abrir o programa de hoje com esta música, né, de Maria Diniz, e logo em sequência eu trago estas participações, as informações paroquiais. Então nós vamos trazer também e vamos partilhar um pouquinho mais no final, na quarta-feira, quarta e quinta-feira, ok? Então eu quero, então, agora nesse primeiro momento, né, trazer esta música, Catequese Caminho para o Discipulado, porque abre a temática, abre o programa de hoje através dessa vivência que tivemos na nossa diocese.

Muito bem, 11 horas e 13 minutos, dando sequência, eu quero trazer a primeira entrevista que fizemos, né? Muito bem, 11 horas e 13 minutos, dando sequência, eu quero trazer a primeira entrevista que fizemos.

0: Muito bem. Então, ela trabalha na catequese junto com a coordenadora Bernadette, né? Nosso amigo padre José Roberto. Então, nós tivemos este momento e agora então vamos com a fala com a Graciela lá de Juruena.
1: Dando continuidade à nossa programação, agora estamos falando com Graciela, que é da paróquia São Pedro Apóstolo de Juruena. Em nome da catequese, em nome de toda a paróquia, Graciela, suas palavras sobre o Regional de Catequese e Liturgia.
2: Primeiramente, muito obrigado. Gostaria de agradecer toda a equipe, né, que nos recebeu muito bem, maravilhosamente. Só tenho a dizer que foi uma experiência muito rica. A gente teve muito esclarecimentos de assuntos que já estamos trabalhando, né, aos pouquinhos, e só veio confirmar, né, que a gente está seguindo no caminho certo. E foi muito esclarecedor. Só temos a agradecer.
1: Muito bem, em nome da Rádio Nazaré, o programa Alô Comunidade, fica com Deus e boa continuidade.
2: Eu que agradeço, parabéns pelo evento, que foi muito bom mesmo. Toda a nossa equipe aqui só tem a agradecer, ficamos todos maravilhados, somos bem recebidos, não temos nada a reclamar. Foi uma experiência muito gratificante.
0: Muito bem, aí tivemos um momento, a palavra com a Graciela, da paróquia de São Pedro Apóstolo de Juruena, né? E depois também nós tivemos a graça de ter as palavras da coordenadora de catequese da paróquia Sagrado Coração de Jesus, Imaculado Coração de Maria, paróquia mãe acolhedora. Vamos então com a participação da Daiane.
1: Muito bem, dando sequência ao programa Alô Comunidades. Agora eu estou aqui com Daiane, ela é coordenadora da Pastoral da Catequese na Paróquia Sagrado Coração de Jesus, Imaculado Coração de Maria. Daiane, suas palavras sobre o encontro regional de Catequese e Liturgia.
3: Primeiro, queremos agradecer, né? Sentimos lisonjeado em estar recebendo esse regional, que é de grande importância para a nossa comunidade, assim como para a catequese e para a liturgia também. Está sendo um regional maravilhoso, de um amplo conhecimento. Nosso palestrante, nosso padre, tem uma bagagem extraordinária, está conseguindo passar um pouco de tão amplo que é o conhecimento dele, mas de uma forma bem didática, bem gostosa de se ouvir, bem esclarecedora, esclarecedora também. Então, está sendo um regional maravilhoso mesmo. Eu tenho só que agradecer em poder fazer esse acolhimento também para o regional, assim como está participando, está recebendo também todos aqui. Então é uma alegria imensa em estar representando aí a catequese da nossa comunidade, da Sagrado Coração, e poder, né, contribuir um pouquinho para esse evento que é tão grandioso.
0: Muito bem, aí falou, né, a nossa coordenadora de catequese do Paróquia Sagrado Coração de Jesus, Daiane, na qual nós agradecemos imensamente. Hoje nós estamos vivendo esta maravilha, este gosto de ter participado, né? Então, aqui também eu trago também as palavras da Zilda, coordenadora de catequese da Paróquia Santo Agostinho.
1: E agora eu estou com a Zilda, que é coordenadora de catequese da Paróquia Santo Agostinho, também ouvinte da Rádio Maria de Nazaré, sobretudo do programa Alô Comunidade, participa aqui conosco de vez em quando. Zilda, participando deste regional de catequese e liturgia, o que fica, assim, em nome de toda a paróquia, em nome de todos os catequistas, as suas palavras?
4: Então, Ronildo, a minha palavra é de gratidão, né, primeiramente a Deus e depois ao Dom Neri e toda a equipe, né, diocesana, que pôde dar essa oportunidade para nós estar participando, né, desse momento tão querido, tão agradável que foi.

0: Estou saindo daqui renovada, com pouca mais de conhecimento, com todas as dúvidas tiradas do que eu tinha. E isso vai acrescentar mais e mais na minha comunidade, né? Porque como o padre Vanildo, que ele é um querido de muito conhecimento, ele, para mim, ele foi muito agradável em tudo o que ele falou. Como ele disse que a liturgia não caminha sozinha, nem a catequese, então caminham juntas, né? Para uma tá dando suporte à outra. E assim, a minha palavra é gratidão mesmo, e quero levar para aplicar na minha comunidade. Estou muito feliz por esse momento.
1: Muito obrigado por suas palavras. Uma palavra aos catequistas da paróquia.
0: Então, quero dizer aos nossos catequistas que muito obrigado pela presença de todos, né, que puderam estar aqui nesses 2 dias. Foi maravilhoso ter a companhia deles. E eu quero pedir a ele, né, que Jesus derrama muitas bênçãos sobre eles, que eles sejam perseverantes nesse caminho, nessa missão linda, que é de levar os nossos catequizando a conhecer Jesus Cristo.
1: Muitíssimo obrigado por suas palavras, aqui participando do programa Alô Comunidade. Fique com Deus, uma boa continuidade na missão, Zilda.
0: Amém.
2: E assim foi a entrevista, né, com a Zilda. Obrigado, neste momento, tá na escuta também. Zilda, fraterno abraço, boa continuidade na missão aí na comunidade, na paróquia Santo Agostinho, né? Tive a graça também de ter a participação de Taimara, que é coordenadora de catequese da paróquia São José Operário de Brasnorte.
3: Bom dia, Ronildo. Obrigada pela oportunidade. Nós, da paróquia São José Operário, estávamos ansiosos por esse momento de formação. Nós nos preparamos, viemos com 40 pessoas, 40 catequistas, para viver esse momento de fé, de oração e de aprendizado. Já viemos com uma certa bagagem que nós temos trazido na nossa catequese e aprendemos um pouquinho mais de cada detalhe dos nossos encontros e dos ritos que são próprios da nossa catequese.
2: Aí foram as palavras da Taimara. Não, essas pessoas trouxeram este testemunho, claro. Diante da organização também nós não conseguimos ter uma participação de mais pessoas, mas depois na quarta-feira a gente traz outros depoimentos, outras palavras, outros sentimentos daquilo que foi vivido, né? E diante, eu trouxe que estas participações agora, já no início do programa, porque eu quero enfatizar que a paróquia Sagrada Família de Colniza já está aí nos preparativos para o nosso momento também no próximo final de semana, 1 e 2 de agosto, né? E eles estão se organizando e organizando também financeiramente, né? Então, lá em Colniza, eles têm uma organização e não faz mal nenhum a participação nossa, vamos dizer assim, porque é tudo diocese, e a formação dos nossos agentes de liturgia, dos nossos catequistas, precisa de empenho, precisa de esforço de todos nós. Então, eles estão realizando uma rifa em prol do Regional de Catequese e Liturgia. Então, você pode adquirir, tá? O primeiro prêmio é uma super cesta para o Dia dos Pais. O segundo prêmio é um relógio masculino. O terceiro prêmio também é uma cesta para o papai, tá? O sorteio será no dia 8, Dia dos Pais, no sábado, às 19h30, lá na Paróquia Sagrada Família, no encerramento da Santa Missa. O valor é apenas R$5, tá? Um valor aí que é possível os catequistas do nosso Regional 1 também ajudar o Regional 2. E você, que é aí do Regional 2, das paróquias Santíssima Trindade de Nova União, paróquia Senhor Bom Jesus do Guariba, paróquia São Sebastião de Conselvan, né, paróquia São Rafael e São Francisco de Aripuanã, pode entrar em contato ali no grupo, tá, do Regional 2 e adquirir a sua rifa, ajudar no custeio, ajudar ali na manutenção, né, podemos dizer assim, na organização do Regional 2 lá em Colniza. Porque o nosso caminho é um caminho vocacional. É o Senhor quem nos chama, quem nos prepara e envia para a missão. Seja lá qual for a sua missão dentro da igreja, é um chamado de Deus a exercer. Desde quem faz a organização, a ornamentação, a limpeza, mas também quem ajuda, também seja direto ou indiretamente o grupo de canto, os leitores, os coroinhas, né? todos que servem, vamos dizer, é o chamado de Deus. E principalmente também quem exerce a sua vocação de catequista, coloca-se nesta dimensão de discípulo missionário do Senhor sempre, porque é Ele que nos chama. Ele nos chama, Ele nos ama e por este amor Ele nos envia para a missão do próprio reino, que também fala no Evangelho de hoje. 11 horas e 25 minutos, já vamos nos preparando. Vamos trazer então a música com o padre Ezequiel Dal Poço, O Senhor Me Chama. Logo em seguida, nós vamos ter o nosso bloco cultural e depois, em seguida, eu trago as participações, já estão chegando algumas aqui no WhatsApp. Você que ainda não enviou sua mensagem, quer mandar sua oração, seu pedido de música, está livre. E depois, na sequência, nós vamos atender e também trazer as outras informações, dando sequência ao programa, como falo assim sempre, né? Então é uma graça de Deus ter vocês aí ouvintes nesta segunda-feira e também uma graça de Deus poder viver, contemplar e também celebrar este nosso caminho de vida, caminho de formação, de preparação para darmos o nosso melhor nesta missão que o Senhor nos confiou. Ouvimos então, Padre Ezequiel canta para a gente, O Senhor Me Chama.

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Proclamação do Evangelho de Jesus Cristo segundo Mateus. Glória a vós, Senhor. Naquele tempo, Jesus contou-lhes outra parábola. O reino dos céus é como uma semente de mostarda que um homem pega e semeia no seu campo. Embora ela seja a menor de todas as sementes, quando cresce, fica maior do que as outras plantas e torna-se uma árvore, de modo que os pássaros vêm e fazem ninhos em seus ramos. Jesus contou-lhes ainda uma outra parábola. O reino dos céus é como o fermento que uma mulher pega e mistura com 3 porções de farinha, até que tudo fique fermentado. Tudo isso Jesus falava em parábolas às multidões. Nada lhes falava sem usar parábolas, para se cumprir o que foi dito pelo profeta: abrirei a boca para falar em parábolas, vou proclamar coisas escondidas desde a criação do mundo. Palavra da salvação, glória a vós, Senhor.

Muito bem, amigos ouvintes, programa Alô Comunidades. Muito bem. Com estas palavras, Jesus revela os mistérios do reino, né? Provocando-nos, ensinando-nos, chamando-nos a uma decisão livre e consciente de aderência ao reino. Ele deseja despertar a conversão, tornar compreensível o mistério de Deus, manifestar a verdade àqueles que acolhem e que a acolhem, daqueles que não querem também ouvir, conduzindo todos ao reino, não pela força, mas pelo amor, pela liberdade. O reino de Deus, tão grandioso, apresenta-se primeiro tão pequeno, na verdade, como uma semente de mostarda. Pequena, quase invisível, lançada na terra, cresce e se transforma numa árvore vigorosa, abrindo espaço, sendo abrigo para todos. E depois ainda, outra comparação do reino é o fermento misturado à massa por uma mulher. Transforma-se por completo. Tanto a semente quanto o fermento, então, nos lembram de que o reino cresce discretamente, sem alarde, sem muita força, sem muito fala-fala, sem as redes, sem divulgar nas redes sociais, vamos dizer, no nosso tempo, né? Não é fruto da ação humana, mas da graça de Deus. O reino se expande silencioso a cada ação pequena que eu faço na minha comunidade. Todo o bem que eu faço a uma outra pessoa, seja ela de qual for a religião, qual for a sua crença, tudo que eu fizer do bem, eu estou expandindo, fazendo crescer, construindo o reino de Deus. Então, é um convite do Evangelho a nós aderir à nossa fé, participar da construção do reino de Deus com a nossa fé, com esperança e confiança na ação de Deus em nós e por meio de nós. Nós somos instrumentos do reino. Tudo que fizermos de bem e de bom é para a construção do reino. E quantos que dão a vida também pelo reino, né? Vamos então, para completar esta reflexão, Padre Zezinho canta para nós Balada por um Reino.

0: 11 horas e 43 minutos, dando sequência ao programa Alô Comunidades. E eu tenho a graça de aqui receber várias mensagens, né? Eu tenho a participação de Nena dos Santos. Tudo bem, Nena? Ah, sim. Precisa primeiro ligar aqui, né? Primeiro precisa ligar aqui o botãozinho, senão não vai sair o áudio, né, Ronildo? Agora sim, tudo bem, Nena?
1: Bom dia, Fabrício. Eu quero ver se eu pedi uma música com o padre Alexandre, o que é que eu sou sem Jesus, eu
0: certo,
1: pedi para você, para sua família.
0: Aham.
1: E pedi todas as orações para mim e para minha família.
0: Tá bom.
1: Para a minha saúde, meus braços.
0: Certo.
1: E para todos os doentes, tá?
0: Amém.
1: E para o Dissol, que está no hospital municipal.
0: Certo,
1: que
0: Dissol.
1: Que está sem química.
0: Uhum.
1: Quimioterapia, ninguém se fala, né?
0: Sim.
1: Eu não sei falar direito.
0: Imagina,
1: Deus ora
0: tem problema
1: ele
0: não.
1: Que ele sai do hospital.
0: Tá bom.
1: Que Deus abençoe ele, tá?
0: Uhum.
1: Canta com o padre Alessandro, se der.
0: Dá, vai dar sim, tá?
1: Bom dia, meu filho.
0: Bom dia, obrigado, tá? Tudo de bom pra você. Deus abençoe sempre sua vida, sua família. E também colocamos na mão de Deus, em oração, as pessoas por quem você coloca aí em oração, tá bom? Muito obrigado, Nena, pela sua participação. Obrigado pelo carinho da audiência. Também participa comigo Ademir Batista, de Aguiar. Ele diz: Olá, amigo Ronildo, bom dia. Que seu dia seja abençoado. Amém. Amém. Obrigado. Obrigado. É um melhor desejo que a gente pode partilhar. Agradeço. E retribuo que seja abençoado para ti também, viu, Ademir? Ele diz: eu quero pedir oração para si própria, né, para mim. É, ele está se recuperando a saúde das vistas, né? E também reza por todos os doentes, reza pelos padres, pelo nosso bispo, também com todos os seus familiares, né? Um abençoado almoço para todos nós, diz ele, que assim seja. Um abençoado almoço, um abençoado dia para você, Ademir, para toda a sua família, também todos que moram aí circunvizinhos de ti. Deus abençoe sempre grandemente, fraterno abraço, obrigado pelo carinho da audiência, também a participação no programa Alô Comunidades. Também eu tenho aqui a graça de receber a participação de Ana Maria. Ela diz: bom dia, Ronildo. Oração e bênçãos para mim, para minha família, para todos da rádio. Amém. Em nome de toda a equipe, tá? Muito obrigado. Também para todos os sacerdotes. Assina Ana Maria, da Fazenda Londrina. Então, Ana, que Deus abençoe a todos que você coloca nesta dimensão de oração. Que possamos viver e continuar a nossa vida de fé, o nosso caminho de cristão, né, nesta dimensão de vida e oração, tá certo? Obrigado pelo carinho da audiência. Também eu trouxe a participação de ontem, né, da Zilda Cardoso, e ela participa agora então do programa. Zilda, tudo bem?
2: Bom dia, Ronildo.
0: Bom dia.
2: A paz de Jesus, o amor de Maria, esteja com todos nós.
0: Amém, que assim seja.
2: Como já te falei,
0: sim,
2: sou ouvinte desse programa todos os dias.
0: Obrigado.
2: Eu amo muito.
0: Muito obrigado.
2: Aprendo muito com as suas reflexões. E
0: que
2: hoje
0: bom.
2: Eu quero parabenizar a minha neta, a Stephanie,
0: opa,
2: que está completando... 17 anos.
0: Certo.
2: Quero dizer a ela que a amo muito,
0: uhum,
2: muito. E foi com ela que eu aprendi o que é ser vó.
0: Opa!
2: É,
0: celebramos
2: amo
0: ontem,
2: todos,
0: né?
2: Todos os meus netos são,
0: uhum,
2: cada um pedacinho do meu coração.
0: Certo.
2: E que Deus abençoe ela. E que ela continue perseverante no caminho da igreja. Ela é também uma das nossas catequistas.
0: Certo.
2: Né? E... eu não tenho palavra para descrever o grande amor que tenho por ela.
0: Imagina.
2: E peço oração por ela nesse dia tão especial.
0: Tá bom. Que Deus abençoe grandemente ela e a ti, né? Porque ontem nós celebramos o dia da vovó. Dia dos avós, né? Então, aqui para ela, mas também para ti e para todos os avós, né? Os nossos parabéns.

0: você.
1: Que Deus abençoe grandemente a vida de Stephanie, também a vida sua, Zilda, se ela que te ensinou, né, o gosto do amor para ser vovó, com certeza. A vovó, com os pais, ensinou o caminho de fé para que ela pudesse seguir a sua vida cristã e ser também uma discípula missionária através da catequese aí na comunidade. Que seu exemplo, o exemplo de Stephanie, seja o exemplo também para todos nós. Poder firmar o nosso pé como discípulos missionários do nosso Senhor Jesus Cristo na nossa comunidade, na nossa paróquia, dando o nosso sim a Deus todos os dias e fazendo sempre este caminho de fé. Muito obrigado pela sua participação. Deus abençoe grandemente Stephanie e todos os aniversariantes. Também eu tenho o carinho de receber a mensagem de Irene Ferreira Lino. Ela diz: bom dia, Ronildo. Queria muito ter participado da formação. Por forças maior, não foi, né? Ela pede para rezar e ela reza hoje oração por toda a sua família, pelos enfermos, também pelos idosos. Irene, nem sempre... Olha, nós tivemos 282 inscrições, né? Mas participou ali 240 pessoas. Então, assim, a gente faz um projeto e muitas das vezes o projeto não é possível ir à frente, né? Mas sem preocupação, tudo está na graça de Deus. O conteúdo da formação está aí com as coordenações paroquiais, seja de catequese, seja de liturgia, tá? Procure então o coordenador da sua comunidade, eles vão disponibilizar o material que o Padre Ivanildo trabalhou e depois também pode partilhar as experiências aí na paróquia, né, dessa riqueza de formação que nós podemos viver. Tá bom, Irene? Um fraterno abraço, obrigado pela sua participação no nosso programa Alô Comunidades. Também participa Josefa Barreiro, ela diz: bom dia, Ronildo, tudo bem? Tudo bem, com a graça de Deus. Pede oração por sua família, para todos nós da rádio, muito obrigado. Para todos os catequistas, para todos que ajudaram na igreja, que ajudam na igreja de alguma forma, e para todos na escuta, ela oferece a programação. Oferece a próxima música também para todos, né? E a próxima música que nós vamos trazer, a pedido da Nena, é o Padre Alessandro Campos, O Que Eu Sou Sem Jesus. Muito obrigado, Josefa Barreiro, pela sua participação no programa e pelo carinho da audiência sempre na Rádio Maria de Nazaré. Um fraterno abraço, tenha um bom dia, boa semana, que Deus abençoe grandemente. Também participa da programação Cecília Nunes. Tudo bem, Cecília? E ela deixa um áudio para nós. Como que vai?
2: 200. Bom dia para nós.
1: Bom dia.
2: Ei, ontem, mas eu fiquei muito sentida.
1: Por que, Cecília?
2: Não fui na missa.
1: Oh, meu Deus.
2: Vai fazer o quê, né? Faz parte da vida. Deus está ao meu lado.
1: Com
2: e
1: certeza.
2: Eu tô ao lado dele.
1: Com certeza.
2: Mas eu fiquei muito sentida.
1: Fica
2: o
1: não.
2: No domingo que eu não vou na missa, eu fico a semana todinha com o corpo ruim.
1: Oh, meu Deus.
2: Vai fazer o quê, né?
1: Certo.
2: Eu não tô podendo ir, né?
1: Uhum.
2: Fazer o quê? Mas com fé em Deus e Nossa Senhora da Aparecida, Santa Luzia. Domingo eu vou.
1: Com certeza.
2: Se der jeito, eu vou quarta-feira de noite.
1: Certo.
2: E domingo, se
1: tá bom.
2: Deus quiser.
1: Amém.
2: E Ele quer.
1: Com certeza.
2: Fica com Deus. Bom dia pra nós.
1: Amém. Fica com Deus também, Cecília. Olha, eu sei que tem esta questão de você ficar com o corpo ruim, de ficar ali com sentimento que não foi na missa, mas pode ter certeza que quem foi na missa rezou por ti. Tá? Tenha sempre esta certeza, que quando a gente reza, a gente nunca reza sozinho. Deus está conosco. Você mesma diz, Deus está conosco. E depois a comunidade está conosco. E também tem muita gente que te ama muito, seja na família, seja também da comunidade. Inclusive nós, que fazemos este programa, né? Nós temos sempre o carinho por todos vocês. E quando a gente reza, nunca estamos sozinhos. E quando a gente tem fé, também a gente nunca está sozinho. Acalenta o teu coração e essa força que Deus coloca em ti vai te dar a força para ir nos próximos dias. Se não conseguir ir por causa das forças humanas, não perturbe o coração. Deus está contigo sempre. Tá bom, Cecília? Fique com Deus, fique na paz. Obrigado pela participação e pela partilha aqui no programa Alô Comunidades. Música.

Muito bem, e o tempo passa, né? 11 horas e 54 minutos e nós estamos chegando ao finalzinho do programa. A todos vocês que estão aí ouvindo, vocês que participaram diretamente, você que pediu a sua oração, coloca na dimensão de oração junto comigo agora, para nós encerrarmos o nosso programa. Ave Maria, cheia de graça, o Senhor é convosco. Bendita sois vós entre as mulheres, e bendito é o fruto do vosso ventre, Jesus. Santa Maria, Mãe de Deus, rogai por nós, pecadores, agora e na hora de nossa morte. Amém. Fiquem com Deus, fiquem na paz. Quarta-feira estarei de volta, no mesmo horário, no programa Alô Comunidades. E vocês amanhã fica com a participação do Padre Jânio, né? Através e diretamente da paróquia Santo Antônio de Castanheira. Um fraterno abraço, fiquem com Deus, fiquem na paz. Deus abençoe grandemente a vida de todos. E canta para nós, encerrando o nosso programa, Padre Alessandro Campos, o que é que eu sou sem Jesus?

0: O anjo do Senhor anunciou a Maria, e ela concebeu do Espírito Santo. Ave Maria, cheia de graça, o Senhor é convosco. Bendita sois vós entre as mulheres, e bendito é o fruto do vosso ventre, Jesus. Santa Maria, Mãe de Deus, rogai por nós, pecadores, agora e na hora de nossa morte. Amém. Eis aqui a serva do Senhor, faça-se em mim segundo a vossa palavra. Ave Maria, cheia de graça, o Senhor é convosco. Bendita sois vós entre as mulheres, e bendito é o fruto do vosso ventre, Jesus. Santa Maria, Mãe de Deus, rogai por nós, pecadores, agora e na hora de nossa morte. Amém. E o Verbo divino se fez homem e habitou entre nós. Ave Maria, cheia de graça, o Senhor é convosco. Bendita sois vós entre as mulheres, e bendito é o fruto do vosso ventre, Jesus. Santa Maria, Mãe de Deus, rogai por nós, pecadores, agora e na hora de nossa morte. Amém. Rogai por nós, Santa Mãe de Deus, para que sejamos dignos das promessas de Cristo.
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1: Olá, muito boa tarde. Estamos começando a partir de agora mais uma edição do Nazaré Notícias nesta segunda-feira, hoje, dia 27 de julho. A partir de agora, vamos trazer informações da nossa cidade para você que está nos acompanhando. Convido você a interagir através do WhatsApp no 3566-4152. Estamos ao vivo também pelo Facebook, através do nosso canal no YouTube e também através do rádio. Boa tarde para você, rádio ouvinte, que nos acompanha. Nós vamos trazer informações na edição de hoje, olha, as ocorrências do final de semana que foram registradas pela equipe do Corpo de Bombeiros, também ocorrências por parte da Polícia Militar. Um balanço de como que foi o final de semana. Nós vamos ter também uma entrevista com o bispo da Diocese de Juína, Dom Nery José Tondello, e o padre Vanildo de Paiva. Vamos falar sobre a liturgia e catequese. Então, daqui a pouco, ao vivo, aqui através da rádio e da TV. Estas e outras informações a partir de agora, aqui no Nazaré Notícias, que já está no ar. 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Nós começamos a edição de hoje trazendo informações das ocorrências que foram registradas pela equipe do Corpo de Bombeiros. Os detalhes, quem conta para nós é a repórter Rose Zimpel. Boa tarde, Rose.
2: Boa tarde, Regis, é você que está nos acompanhando através do Nazaré Notícias nesta segunda-feira. Último final de semana do mês de julho e, infelizmente, mais um grande número de acidentes registrados durante este final de semana. Quem vai trazer detalhes de como foi o registro desses acidentes, bem como também os demais atendidos aqui pela 14ª CIBM, é o Cabo Reis.
3: 14ª, nesse final de semana, atendeu inúmeras ocorrências de trânsito aqui no município de Juína. Infelizmente, alguns desses acidentes foram acidentes graves, né, onde as vítimas vieram a se machucar bastante. É mais um número negativo e a gente vem fazer um apelo à nossa população, mais uma vez, ter mais calma no trânsito, prestar atenção na sinalização e, no momento que estiver conduzindo seu veículo, realmente conduza seu veículo sem ter outras distrações dentro do carro durante o deslocamento. Infelizmente, um número muito negativo, onde algumas ocorrências foram atendidas aqui, pessoas machucadas. Além desse número ruim, a gente também teve atendimento relacionado a insetos agressivos, ocorrências com abelhas, captura de animal e também incêndio em terreno urbano, né, onde as pessoas ainda insistem em acabar limpando os terrenos utilizando o fogo. Essa prática no perímetro urbano é proibido o ano inteiro e no perímetro rural só é autorizado mediante a autorização de queima, onde é feito um projeto técnico para o engenheiro florestal e esse projeto é devidamente aprovado nos órgãos competentes aqui do nosso estado.
2: Agora, Cabo, o que chama a atenção com relação a esses acidentes, que são dos mais diversos possíveis. Muitas vezes o condutor caindo sozinho ali com motocicleta, outras vezes colisão entre motocicletas e veículos, bem como também motociclistas acabando colidindo em animais na pista, né?
3: Não, exatamente. Esse final de semana a gente teve essa diversidade de ocorrência, onde teve atropelamento, teve veículo, motocicleta batendo em caminhão, motoqueiro atropelando pedestre. A gente também teve ali situação de condução de veículo elétrico, onde a pessoa veio também a cair sozinha. Então, a gente teve inúmeros registros das mais diversas formas de estar presente aqui no nosso trânsito, no nosso município de Juína. Na manhã de hoje, segunda-feira, também tivemos registro de uma facada, uma tentativa de homicídio, que com certeza vai ter que ser averiguada ali as condições que levaram a essa situação. Infelizmente ali um senhor de aproximadamente 60 anos ali, pelo que foi relatado para nós ali da 14ª, é usuário, veio sofrer uma facada e buscou seus familiares para pedir ajuda, onde tanto a equipe do Corpo de Bombeiros quanto a equipe do SAMU foi acionado para estar atendendo essa ocorrência.
1: Ok, tem as informações então repassadas pela equipe do Corpo de Bombeiros, né? As ocorrências deste final de semana. Vamos saber como é que fica a previsão do tempo para esta segunda-feira aqui no nosso município. Olha só, em Juína, dia de sol com muitas nuvens à tarde e à noite, a nebulosidade diminui. Temperatura mínima de 22, máxima 33, a sensação fica entre 22 e 28, umidade relativa do ar 40 a 96%. Nós temos imagens ao vivo através da Sarturcam, a equipe da Sartur Internet, que é parceira aqui da TV Nazaré, nos fornecendo imagens ao vivo. Você está acompanhando imagens da Lagoa da Garça. Vamos ver como é que está o trânsito. Tudo tranquilo nesse momento, né? Foge aí do horário de pico, como diz, né? Tudo certo? Temos imagens, outra imagem, Lucas, vamos ver ali, olha só, essa imagem do hospital, né, que pega o fundo ali do hospital regional com o departamento de água, né, ali o sistema de tratamento da água aqui do nosso município, né. 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Nós vamos para um rápido intervalo, nós voltamos na sequência com a entrevista com o Bispo Dom Nery José Tondello, também o Padre Vanildo de Paiva, que já está aqui nos estúdios, e daqui a pouco vamos estar levando, portanto, muita informação sobre liturgia e catequese. A gente volta já.
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1: Nós estamos de volta com o Nazaré Notícias. Muito obrigado a você que está nos acompanhando pelo rádio, pela TV e através das nossas plataformas digitais. Estou recebendo aqui nos estúdios da TV Nazaré a presença do bispo da Diocese de Juína, Dom Neri José Tondello, está aqui conosco também, o padre Ivanildo de Paiva da Arquidiocese de Pouso Alegre, Minas Gerais. Dom Neri, boa tarde, bem-vindo.
2: Boa tarde, Regis. Boa tarde, padre Ivanildo. Boa tarde a você de casa.
1: Boa tarde ao padre Ivanildo, bem-vindo aqui na TV Nazaré. Para quem está nos acompanhando, se eu possa se apresentar para aqueles que nos acompanham.
3: Boa tarde, Regis. Boa tarde, Dona Eri. Boa tarde a todos que nos acompanham pela TV Nazaré, pela rádio e plataformas digitais. Eu sou o padre Ivanildo de Paiva, mineiro do sul de Minas Gerais, cidade de Pouso Alegre, uma cidade já próxima a São Paulo. E sou padre há 33 anos, psicólogo e professor na Faculdade Católica da nossa cidade de Pouso Alegre, onde estudam também os seminaristas da província eclesiástica. E já tem muito tempo que eu assessoro a formação de lideranças do clero, enfim, de catequistas e leigos por esse Brasil afora, sempre trabalhando, sobretudo, os temas da catequese e da liturgia, né? E agora, na perspectiva da iniciação à vida cristã. Cheguei aqui em Juína na sexta-feira de manhã, depois de uma longa viagem, e com muita alegria estou vivendo aqui esses dias, convivendo com todo o pessoal e já bastante encantado pelo povo mato-grossense.
1: Ok. Você que nos acompanha, então, sobre este assunto que nós vamos estar discutindo, pode ficar à vontade, caso tenha alguma pergunta, nos encaminhe através do nosso WhatsApp, que a gente direciona ao padre, ao bispo Dom Neri, que está aqui, que vai também nos auxiliar, vai falar sobre esse momento importante dessa formação que começou neste final de semana, né, Dom Neri?
2: Sim. Padre Ivanildo, eu estou como presidente do Regional Oeste 2 deste estado do Mato Grosso, há uns bons anos atrás, eu também fazia parte do Conselho Permanente da CNBB. E numa ocasião, o arcebispo de Curitiba, agora que é arcebispo, ele propôs a ideia de termos uma catequese de iniciação à vida cristã. E pediu o parecer do Conselho. E no final do dia foi aprovado. Ele disse, nunca pensei que ia passar. Ele falou, nunca pensei. E a partir dali se espalhou este projeto pelo Brasil em nossas dioceses. O que, o senhor tem a nos dizer sobre este projeto? O que, o senhor acha? O que a igreja está fazendo ao assumir esse projeto?
3: Bom, os nossos interlocutores mudaram de uma maneira radical. As pessoas que hoje buscam nossas igrejas e precisam do nosso cuidado, da nossa atenção, trazem características muito diferenciadas de algumas décadas atrás. E por isso mesmo, a Igreja sempre solicita e atenta a essas mudanças e novas circunstâncias, também precisa rever sempre os seus métodos, o seu jeito de evangelizar, a sua maneira de catequizar, para dialogar de um modo apropriado com esses novos perfis de homens e mulheres da nossa realidade, do nosso país, marcado por tantas mudanças, tantas circunstâncias. O modo como nós vínhamos respondendo na catequese às necessidades do nosso povo, de alguma maneira, exigiu um ajuste. E este ajuste, inspirado pelo Espírito Santo, acolhido pelos bispos e depois por toda a Igreja do Brasil, tem vindo justamente por um caminho de uma catequese de inspiração catecumenal que realmente contempla de uma maneira mais adequada essas necessidades que hoje as pessoas têm. É uma catequese que retoma, de alguma maneira, os primeiros séculos do cristianismo, o catecumenato, que era uma instituição catequética tão boa, tão profunda, e que respondeu à altura aos desafios que havia naquele tempo. Hoje, a nossa Igreja do Brasil entende que o nosso povo, a nossa realidade, em alguns aspectos, se assemelha àquele povo do cristianismo primitivo. E, por isso mesmo, o modo como nós temos que responder também, na catequese, na evangelização, precisava resgatar elementos importantes do catecumenato primitivo. Portanto, esse processo de iniciação à vida cristã com inspiração catecumenal é a grande resposta que a Igreja do Brasil está tentando dar aos desafios de hoje, inspirando-se nessa belíssima tradição do catecumenato.
2: Eu tenho acompanhado antes de ontem na sua exposição, na formação, e, de fato, o senhor coloca como um marco referencial de mudança histórica. No começo é do jeito que o senhor falou, uma catequese catecumenal, mas no século IV, quando o imperador se tornou, não sei se se tornou de fato cristão ou se tinha um certo receio, porque os cristãos cresciam muito, e ele passou a oficializar o cristianismo como religião do império. E ali acontece uma mudança muito grande, que o senhor até apresentou algumas características, e por isso que também nós, na minha casa, por exemplo, todos fomos batizados crianças, não é? Todos pequenos. E ao passo que lá no início não era assim. Mas hoje é tão engraçado. Nós temos na catedral, por exemplo, uma turma de 70 adultos que se inscreveram para a catequese. Então, esse período do século IV até o Concílio Vaticano II é um período que veio daquela forma, mas o Vaticano II despertou para a recuperação. É engraçado, o senhor dizia que as pessoas hoje vêm com características, com sede de originalidade, sede de cristianismo de verdade, sede do Evangelho, e a Igreja precisa dar essa resposta. E o senhor disse bem que é uma iniciativa do Espírito Santo, e que eu acredito que o arcebispo de Curitiba, na época, que foi uma voz sozinha, mas fez eco, e os bispos do Conselho aceitaram. E nós, no início, temos tido um grupo de catequistas, 11 pelo menos, aqui da Diocese, que fizeram um curso de pós-graduação em pedagogia catequética em Goiânia, e lá despertou este projeto, e ele vem vindo até hoje. Não sei o que o senhor sentiu da parte dos nossos catequistas. Será que nós estamos mais ou menos dentro dessa perspectiva? Ou estamos nessa busca, nessa luta? Porque uma das coisas que me também fiquei impressionado que há uma rotatividade grande de catequistas. E a gente percebe que essa tecla precisa ser semeada, ser tocada sempre, e nem sempre se consegue garantir a continuidade. Como é que o senhor sentiu diante do nosso grupo aqui em Juína?
3: O senhor traz uma série de questões que dariam uma série e não apenas um programa, né? E como é bonito ver a igreja aberta à ação do Espírito e atenta aos sinais dos tempos, sempre tentando trazer uma palavra que possa ser compreendida em cada época, em cada momento, pelos seus filhos, pelas suas filhas, o seu povo. E, de fato, a história da catequese é uma história de muitas mudanças, de muitas rupturas, de muitas situações diversas ao longo desses 2000 anos. Mas, em resposta a uma metodologia pré-conciliar que já não estava atendendo mais às necessidades de formação e educação da fé do povo de Deus, o Concílio Vaticano II propôs que se retomasse o catecumenato, que é um jeito de fazer catequese que junta a instrução, a palavra, a liturgia e o testemunho de vida de uma forma bastante dinâmica e bonita, realmente transformando as pessoas, criando novas mentalidades e vinculando de fato as pessoas a Jesus. E o nosso projeto de iniciação no Brasil partiu desse princípio e tem tentado implantar nas diversas dioceses esse caminho catecumenal. Eu percebi aqui na Diocese de Juína que as sementes que foram plantadas pelo Senhor e por esses primeiros catequistas que se formaram para levar adiante o projeto já estão crescendo, já estão produzindo frutos significativos. E só a presença de quase 300 catequistas nesse primeiro momento, ainda temos no próximo final de semana, com Nisa. Mas só a presença deles, o entusiasmo, o interesse, já demonstra que realmente a acolhida está sendo boa, a recepção está sendo muito fervorosa. É claro, há dificuldade de compreender, porque ainda a gente está fixado, né, naquele modelo tradicional que está muito enraizado na nossa mentalidade, do nosso jeito de fazer catequese. Então é preciso continuar investindo na formação, aprofundando cada vez mais, mas o primeiro amor, né, foi despertado. Então agora é cultivar isso aí, que tenho certeza que vai crescendo o projeto e vai respondendo aquilo que o povo daqui da Diocese de Juína busca.
2: Padre Ivanildo, se lá no começo da nossa era cristã eram batizados adultos, e eu falei que tem 70 inscritos na catedral que querem voltar à catequese, creio que a maioria seja batizada, mas ainda nós continuaremos a batizar crianças, mas eu vi que as diretrizes da ação evangelizadora da Igreja no Brasil, elas propõem um itinerário, que é um caminho. O que o senhor pode dizer sobre esse itinerário? Até no itinerário da catequese nós temos todos aqueles ritos que para mim são magníficos. Nós tivemos muitos momentos, eu participei na catedral e também nas paróquias no interior. Esse caminho, esse itinerário também para batizar agora, e é uma recomendação das diretrizes, não só itinerário para o matrimônio, mas também para o batismo.
3: Sim. O adulto vai voltando a ser o foco principal da evangelização e da catequese. No início do cristianismo era assim. Os adultos que iam se encantando pela proposta do cristianismo e vendo como viviam os primeiros cristãos, eles iam pedindo o ingresso no cristianismo, o que não era um processo muito rápido, porque exigia consciência, conversão, engajamento, né?
2: Quanto tempo levava, o senhor falou?
3: Uma média de 3 anos, olha a só. Média. Nós temos notícia na história de pessoas adultas que iam protelando o batismo até para o final da vida, com medo de assumir o cristianismo e não dar conta, com medo de não ter se convertido de fato. E, então, nos primeiros séculos, ser cristão era um processo que passava por um itinerário, que passava por um caminho marcado pelo conhecimento de Jesus, pelo aprofundamento da fé, pela celebração litúrgica e pelo testemunho. A própria comunidade avaliava quem estava apto ou não para ser batizado, para ser iniciado à fé cristã. Como o senhor fez referência, no século IV, isso muda drasticamente na história da Igreja, porque o cristianismo deixa de ser uma escolha e passa a ser uma obrigação imposta pelo Império Romano, que dominava tudo, né? E então, famílias inteiras começam a ser cristãs, inclusive bebês. Então, começa a se introduzir o costume de batizar crianças. E como se naquele tempo, os adultos que eram batizados já recebiam a crisma e a Eucaristia ao mesmo tempo, porque se trata de uma só experiência de iniciação, com as crianças isso não era possível. Como dar a Eucaristia para um bebê? Mesmo a crisma. Então nós temos uma fragmentação na catequese que ficou durante séculos, até, como o senhor lembrou, o Concílio Vaticano II. Então agora, com a proposta da iniciação à vida cristã com inspiração catecumenal, o adulto volta a ser o foco principal da nossa catequese. E a catequese com adultos, o modelo para todas as outras catequeses. E nós entendemos que o adulto tem toda a condição de confrontar a sua vida com o Evangelho, decidir realmente se quer ou não seguir Jesus e assumir com coragem, com entusiasmo, com testemunho, a fé cristã. E um adulto convertido e iniciado de fato, ele é sal da terra e luz do mundo, na família, no trabalho, na sociedade. Não vamos abandonar as crianças, claro. Nós temos uma responsabilidade com elas, até porque elas vêm de famílias, muitas vezes, pouco evangelizadas, que não dão conta de torná-las cristãs de fato. Por isso, continuamos com a catequese com as crianças. Mas, sem dúvida nenhuma, o adulto torna-se para nós não só um destinatário, mas um sujeito do próprio processo catequético. E é o adulto que dirige a sociedade, que está na empresa, que está na política, que está nos meios de comunicação. Um adulto cristão tem um poder enorme de transformação da realidade a partir dos valores evangélicos. Por isso, ele é prioridade.
2: Interessante, porque, então, dentro desta ótica, me parece que não há tanto essa preocupação com o número, não é? Com as multidões, mas aqueles que recebem, aquilo que o senhor dizia, aqueles que esperavam para pedir o batismo lá até no final da vida, com medo de não ser capaz de viver. Que é interessante, muito, é diferente, não é? Porque nós hoje temos um pouco isso, não é? Queremos massas, igrejas superlotadas, que receberam o anúncio, mas o querigma, assim, no início, mas que a maturidade da fé, o compromisso com a fé é outra coisa. Aquilo que o senhor dizia, um cristão bem formado na sua fé, ele transforma o mundo, transforma a sociedade. Padre Ivanildo, eu acompanhei as suas exposições, e o senhor teve uma dinâmica muito bonita, e cantava bonito também, um pouco eu sou suspeito de falar de canto, porque eu gosto demais do canto, mas dentro da dinâmica o senhor apresentou o conteúdo, essa clareza histórica também foi muito importante, o século IV, Vaticano II, esse resgate da originalidade da nossa fé. Então, o senhor conseguiu articular muito bem o conteúdo, o eixo histórico, e o senhor articulou muito bem a questão da espiritualidade, os conteúdos evangélicos também, de maneira muito bonita. E nós falamos de um tripé hoje da iniciação cristã: a catequese, a liturgia e a Sagrada Escritura. E o senhor falava como eixo central que articula com as pastorais. Gostaria que o senhor aprofundasse um pouco isso, como é esse tripé da catequese, a liturgia e a Sagrada Escritura, como eixo que aglutina os movimentos e as pastorais.
3: Catequese e liturgia constituem duas dimensões fundamentais da vida da Igreja. E, claro, não é possível pensar nem catequese nem liturgia sem a palavra, sem a Sagrada Escritura, que joga luz sobre tudo isso e que traz realmente a direção para tudo isso. Eu imagino até que uma paróquia com dificuldades pastorais, ali pode faltar, às vezes, uma pastoral familiar, pode faltar um movimento, como lareira e alguma outra coisa. Mas não pode faltar catequese e liturgia, porque essas são os trilhos, né? Como bom mineiro que sou, e temos muito trem em Minas, eu preciso falar do trem caminhando sobre os dois trilhos. Um, a catequese, o outro, a liturgia, em plena interação. Porque a catequese, ela desperta e aprofunda a fé, os conteúdos da fé, a experiência da fé. Sempre à luz da palavra de Deus, inspirada, enraizada na palavra de Deus. Por sua vez, a liturgia celebra esta fé, propõe a vivência desta fé na perspectiva mistagógica, orante, espiritual, que sustenta, que alimenta o cristão. E assim, durante toda a vida, catequese e liturgia vão conduzindo esse trem da Igreja ou da vida cristã até o reino, que é o porto definitivo para onde todos nós caminhamos, ou a estação final onde esse trem vai chegar. Esse trem vai levando em cada vagão uma pastoral, um movimento, mas sempre passando pela instrução, pelo aprofundamento da fé e pela celebração da fé. Então, acho que essa metáfora, para quem conhece a experiência do trem, pode ajudar bastante, né? Ou podemos pensar também na catequese, liturgia e palavra como linha e agulha que vão costurando e dando unidade, dando coesão às pastorais, aos movimentos que existem numa paróquia, que existem numa comunidade. É claro que a vida da Igreja não se reduz à liturgia nem à catequese, mas é impossível pensar uma pastoral madura, um movimento equilibrado, que não tenham liturgia e catequese como base, como sustentação, como espelho de confrontação para o modelo de cristão que propõe. Então, por isso que nós entendemos que se torna o mesmo o eixo de toda a ação pastoral. A animação bíblica, a dimensão missionária e tudo mais que nós temos nas nossas paróquias encontram na catequese, na liturgia e na palavra a sua fonte, a sua raiz, o seu ponto de unidade.
2: Neste ano, Padre Vanildo, nós temos a graça, o senhor trabalhou com quase 300 pessoas agora, final de semana, no próximo domingo em Colniza, não sei quantas pessoas já inscritas, mas tem um bom grupo lá também.
3: Mais de 200.
2: Epa, nossa, ainda vai dar umas 500 pessoas este ano. É muita, graças a Deus, que coisa boa. Essa busca, eu acho, essa sede que eles próprios têm, não é? E entre esse final de semana e o próximo final de semana, quarta e quinta, precisamente, um dia e meio, é pouco para tanta necessidade, mas me parece quase que uma façanha também de termos esta oportunidade de fazer formação sobre esse projeto de iniciação à vida cristã com os padres, os seminaristas e o bispo. O que, que o senhor me diz sobre a importância que tem esse momento? Até porque quando nós começamos o projeto, os padres que temos aqui hoje, a grande maioria não estava presente na época. Nós temos 2, 3 padres só que são da época em quando se decidiu. Então, esse momento, a formação com os padres, o que o senhor pode dizer diante da mesma caminhada de iniciação à vida cristã?
3: A sua pergunta nos permite esclarecer um ponto que eu acho que é fundamental para compreendermos a iniciação cristã. Ela não é uma tarefa somente do catequista. Não é uma pastoral a mais que se impõe como uma carga para o catequista levar sozinho. A primeira catequista é a comunidade cristã. Isso está claro nos documentos da Igreja e no ritual da iniciação cristã de adultos. A comunidade tem papéis importantes a cumprir, de uma maneira, diríamos hoje, sinodal, somando-se aos esforços dos catequistas para fazer acontecer a iniciação cristã. E como falar da comunidade sem falar daquele que preside na fé e na oração a vida comunitária, que é o sacerdote, que é o padre que está lá na comunidade? Ele é o primeiro catequista dentro da paróquia. Ele é o primeiro liturgo, o responsável pela oração e pela vida espiritual da comunidade. Por isso mesmo, o padre compreender a iniciação cristã e assumir o seu papel de acompanhar de perto, motivar, estar em plena comunhão com os catequizandos e com os catequistas, presidir bem as celebrações, os ritos propostos, e ser essa referência, né, de mestre na fé, de liturgo, como Jesus, que rezava continuamente ao Pai e rezava com o seu povo. Isso é fundamental. Então, se o padre assume o seu papel, o catequista assume o seu papel, a liturgia assume a sua tarefa, e outros da comunidade se somam, se juntam a esta missão, pronto, nós temos um processo belíssimo, cada um fazendo o que lhe compete. Então, o padre é fundamental, não apenas para apoiar, mas para fazer a parte dele.
2: É, sim, porque a parte dos ritos todos, na celebração, de fato, muitas vezes até eu tive a ocasião de estar nas paróquias e os próprios padres me convidam, né? É um momento muito bonito e a comunidade valoriza muito, não é? Nós vimos que neste final de semana vários padres não permaneceram o tempo todo, mas estiveram presentes, diáconos permanentes também, e ainda vão continuar no próximo final de semana. Alguns com certeza vão estar também em Colisa. Então é um projeto que é um projeto da Igreja, assumido pela CNBB. Não é uma invenção da Diocese de Juína, muito menos do bispo daqui, e nem das catequistas, mas é o projeto da Igreja. E é um projeto, pelo que eu vi nas diretrizes, ele veio para ficar, ele veio para valer. Então, bom, nossa, tem uma expressão que o senhor usou lá no encontro, que depois eu queria ainda perguntar sobre isso, ainda tem uns minutos, eu acho. Mas eu, nessa altura, por exemplo, nós estamos conseguindo realizar o sacramento da Crisma dentro do tempo pascal, como prevê o ritual próprio, né? Me fica um pouco essa sensação quando o senhor usava reiniciação à vida cristã. Eu gostei dessa expressão e também me faz pensar, de fato, depois tem uma coisa que o senhor também falou bem, essa questão: batismo, Crisma e Eucaristia. Na prática, nós fazemos um pouco diferente, mas eu acredito porque historicamente nós vamos fazer essa quinada também. Por que, que o senhor se referia tanto à Eucaristia?
3: A Eucaristia constitui a fonte e o ponto mais alto de toda a vida cristã, porque ela realiza de maneira explícita e plena o que o batismo promete, que o cristão vai ser corpo de Cristo, membro do corpo de Cristo. E ao comungar, é essa experiência que fazemos, a comunhão plena com Jesus e com a comunidade da qual nós participamos. Por isso o batismo, a Eucaristia, foi assumindo ao longo da história esse lugar de sacramento da plenitude cristã, sempre em unidade com o batismo e com a confirmação. No batismo, o sujeito é inserido na vida nova, se torna cristão, passando pelas águas batismais, e chamado a ser testemunha do reino de Deus durante toda a sua vida. A confirmação, ela dá ao sujeito, já mais um pouco maduro, essa dimensão da missão batismal que ele tem que viver no seu dia a dia, sobretudo no mundo. Embora a gente queira o crismado dentro da comunidade, ali é o lugar onde ele deve crescer como numa sementeira, também nós queremos o crismado lá no mundo, atuando como discípulo e missionário de Jesus. Mas a Eucaristia, ela vem, então, como o ponto mais alto, articulando de uma maneira bonita, e teologicamente falando também plena, essa relação dos três sacramentos. Tanto que no início da Igreja não se falava os sacramentos da iniciação, mas o sacramento, porque era um conjunto que não se separava. O adulto era batizado, já era crismado, já recebia a Eucaristia, já experimentava de uma vez só a totalidade da iniciação, o que historicamente se separou mais tarde, né? Então, acho que com a proposta da iniciação à vida cristã, com inspiração catecumenal, em alguns casos, principalmente de adultos catecúmenos, nós conseguiremos reunir de novo os três sacramentos, tanto teologicamente quanto cronologicamente. Mas mesmo que eles aconteçam em ocasiões separadas, se teologicamente e espiritualmente nós entendermos como eles se interrelacionam, pronto, o cristão está consciente da sua fé.
2: E reiniciação à vida cristã? Sim. Porque o que eu tenho um pouco essa, por exemplo, depois que eu crismo, o que nós temos ainda que fazer? Temos o Congresso da Juventude, e não sei se a gente tem alguma proposta como iniciação cristã para o pós e reiniciação. Gostei dessa expressão sua durante o encontro, porque significa, me parece, repensar sempre esse processo.
3: A catequese é permanente, é até o final da vida, até o último instante da vida nós estamos crescendo na fé. Quando falamos aqui de reiniciação, nós estamos pensando numa maioria de cristãos que já receberam batismo, já receberam crisma e eucaristia, mas não foram devidamente evangelizados ou querem e precisam ir complementando a cada dia a sua educação na fé, o seu conhecimento de Jesus Cristo e o seu senso de pertença a uma comunidade de fé. Por isso, após a iniciação, seja de crianças, seja de adultos, a comunidade cristã precisa oferecer um caminho que vá até o final da vida, que sustente a fé desses seus filhos e os ajude a crescer e a fortalecer a fé. Então, pastorais, movimentos, atividades apostólicas que existem nas comunidades são catequeses com adulto. São também meios importantes para reiniciar, né? Nós terminamos o nosso encontro com um pensamento do Raniero Cantalamessa, uhum. que foi pregador do Papa, dos Papas, quando ele diz: somos neófitos permanentes. Uhum. Neófito quer dizer aquele que foi batizado, uma plantinha, neo, novo, fitos, planta. Então, depois do batismo, o cristão é chamado de neófito, nasceu para uma vida nova. Ele diz: somos neófitos permanentes, não apenas uns dias, umas semanas, alguns anos, mas durante toda a vida nós voltamos aos pés do altar para contemplar o mistério e entender a nossa vocação cristã.
2: Isso muda tudo também, então, em relação ao sacramento. Não é mais uma catequese sacramentológica, mas é uma catequese para a vida inteira.
3: Evangelizadora. Uma passagem de uma visão sacramentalista para uma visão evangelizadora.
2: Perfeito. Que bom. Uma mudança que não é pequena, acho que é consciência mesmo do que significa conhecer Jesus, amar Jesus, seguir Jesus como gente adulta, como gente portadora da mesma fé, da mesma coragem, do mesmo entusiasmo, e que as nossas celebrações, o Senhor dizia duas coisas, não é? Uma é glorificar a Deus, e a outra, buscar a santificação na celebração. Entre os tantos conteúdos que o Senhor, olha, foi muita coisa que o Senhor semeou, e o povo gostou muito, e assim, nós temos a graça e a honra de ter pessoas preparadas que vêm nos confirmar na caminhada, nos instruir e nos fazer conhecer melhor o caminho, a verdade e a vida, que é Jesus. Nós estamos indo para os finalmente. Queria que o senhor dissesse, de repente, uma palavrinha para nós todos de casa que estamos acompanhando, e cabe a nós, como diocese, agradecer demais ao senhor por tudo que o Senhor trouxe e nos ajuda a cutucar nossas mentes e nossos corações para melhor seguir Jesus.
3: Hoje se fala muito de identidade cristã. Ter uma identidade cristã é saber quem eu sou diante do projeto de Deus e qual é a minha missão nos diversos ambientes onde eu transito. Que cada um que nos ouve, cada um de nós, cresça cada vez mais nessa consciência da sua identidade de discípulo de Jesus, enviado ao mundo para viver os valores evangélicos. A nossa sociedade precisa de cristãos convictos, coerentes, que saibam fazer boas escolhas, que possam pensar como Jesus pensava, e fazer opções como Jesus fazia. Isso, de fato, é ser cristão. A catequese não é para doutrinar apenas. É para formar pessoas maduras na fé, que vivam esta fé, que tenham uma identidade realmente definida no meio do mundo. Que todos nós possamos crescer nessa consciência de ser cristão, sal da terra e luz do mundo.
2: Muito obrigado, Padre Ivanildo, por ter vindo, ter aceito o convite da coordenação diocesana de pastoral. Desejo que o nosso momento com os padres e o bispo na quarta e quinta seja um momento também muito especial de convivência entre nós, e além da convivência e de oração, que aproveitemos bem a sua presença como irmão que vai nos ajudar. Muito obrigado, e desejo também que em Colniza o senhor vai ver também ali uma outra realidade um pouco diferente. Mas o senhor vai sentir um povo amado, catequistas entusiasmados e querendo fazer a sua parte dentro da nossa igreja, dentro da nossa caminhada de evangelização. Regis, nós agradecemos a você que nos recebe aqui também.
1: Ok, obrigado. Padre Ivanildo, obrigado, Dona Neri, por esse momento muito importante, especial. Eu quero aqui reforçar os nossos telespectadores. Você que está acompanhando, deseja rever essa entrevista, depois vai ficar disponível através das nossas plataformas digitais, do Facebook, também pelo nosso canal no YouTube. Obrigado a Nina, lá em Verona, sempre nos acompanhando. E ela diz assim: boa tarde, Regis, Dom Neri, Padre Vanildo, de Paiva e equipe, todos sintonizados na TV Nazaré. Uma abençoada semana a todos nós, estamos acompanhando as notícias. Abraços, fiquem todos com a paz do nosso querido Deus. Estamos indo para o terço e ela sempre em sintonia. Obrigado, Nina. Laurenice Bertucci também nos acompanhando. Nosso muito obrigado. A Juventina Cordeiro, boa tarde, Regis. Uma boa tarde a todos, uma abençoada semana. Obrigado, nossa amiga Juventina, que também nos acompanha. Você pelo rádio também nos acompanha. O nosso muito obrigado. Na sequência, no programa da Sandra Bressan. E pela TV você acompanha a reflexão do Evangelho com o bispo Dom Neri José Tombello. Mais uma vez, muito obrigado, Dom Neri, e o padre Vanildo. E nós retornamos com mais informações amanhã. Mais uma vez, Dom Neri, obrigado. Fica também o microfone para as considerações finais.
2: Obrigado, Regis, a você. Obrigado a vocês aqui, todos da família Nazaré de Comunicação. E obrigado aos de casa que nos acompanharam. E depois outros ainda vão dar uma espiadinha. Isso. Lá no YouTube, no... Exato. Instagram, no Facebook, o que foi partilhado aqui. Graças à presença, à inteligência, à sabedoria, ao conhecimento e à fé do nosso querido padre Vanildo de Paiva. Obrigado.
1: Okay. Na sequência, a reflexão do Evangelho, amanhã, na edição do Nazaré Notícias, vai ter uma matéria completa sobre esse momento vivido nesse final de semana na Catedral Sagrado Coração de Jesus. Uma ótima tarde a todos e até amanhã. Tchau, tchau.

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1: Amados irmãos e amadas irmãs, naquele tempo Jesus contou-lhes outra parábola. O reino dos céus é como uma semente de mostarda que um homem pega e semeia no seu campo. Embora ela seja a menor de todas as sementes, quando cresce, fica maior do que as outras plantas e torna-se uma árvore, de modo que os pássaros vêm e fazem ninhos em seus ramos. Jesus contou-lhes ainda uma outra parábola. O reino dos céus é como o fermento que uma mulher pega e mistura com 3 porções de farinha, até que tudo fique fermentado. Tudo isso Jesus falava em parábolas às multidões. Nada lhes falava sem usar parábolas para se cumprir o que foi dito pelo profeta: abrirei a boca para falar em parábolas, vou proclamar coisas escondidas desde a criação do mundo. Queridos amigos e amigas, vou abrir a boca em parábolas. Vou proclamar coisas escondidas desde a fundação do mundo. Estas sublimes palavras, Mateus as aplica a Jesus, que nos apresenta aqui 2 parábolas. A primeira mostra o início quase imperceptível do reino dos céus e sua grandiosidade após a expansão, e sugere, com a imagem dos pássaros, a entrada de muitos no reino. A segunda parábola, a do fermento, é uma variante doméstica da anterior. O reino cresce e se propaga continuamente com a força da graça divina, ainda que de modo discreto dentro das realidades humanas. As 2 parábolas vêm iluminar aqueles que, diante de tanta injustiça no mundo, são tentados a desanimar ou desistir. O importante é prosseguir investindo nossa vida na edificação do reino de Deus. A seu tempo, ele dará maravilhosos frutos. Senhor Jesus Cristo, caminho, verdade e vida, faze que o fermento cristão levede a massa, a fermente, e a faça crescer em favor do reino dos céus. Amém.

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noite, boa tarde, uma super boa tarde para você que acompanha a programação da Rádio Maria de Nazaré. Tô chegando com o nosso Tarde Total, nessa tarde de segunda-feira, hoje 27 de julho de 2026. E aí, tá tudo bem? Tá tudo certo? Eu espero que esteja tudo bem. Espero que você tenha aproveitado bastante seu fim de semana. Olha o meu fim de semana. Com bastante atividades, né? Bastante compromisso, mas eu comecei minha semana renovada. Tão bom, né? Quando você pode ocupar o seu tempo com coisas boas, né? Maravilhoso. Eu desejo que essa semana seja uma semana maravilhosa também, seja uma semana produtiva. A gente já tá indo aí para os últimos dias desse mês de julho. E eu tenho certeza que você ainda tem bastante coisa para concretizar para esse mês, né? Eu também, tem muita coisa ainda que eu preciso finalizar nesse mês. E que Deus abençoe os nossos projetos, abençoe a nossa vida. Que Deus abençoe aí o seu trabalho, a sua família também, a minha família. Pensamento positivo. Deus sempre à frente dos nossos projetos, da nossa vida, né? Pra dar tudo certo. E você também pode chegar pra cá, quero saber de onde é que você me acompanha. 3566-2702 é o nosso telefone WhatsApp que está à sua disposição. Sua mensaginha vai cair direto aqui nos estúdios da Nazaré FM. E eu vou atender você, tá bom? Manda mensagem pra cá, peça sua música. Eu atendo com muito carinho. Quero cumprimentar os nossos apoiadores culturais, os sócios do Clube do Evangelizador. Hoje, a Josefa Tereza de Aguiar, lá da paróquia Santo Agostinho, está de aniversário. Tudo bem, Josefa? Felicidades e muitos anos de vida. Sócio do Clube do Evangelizador. Bênçãos à sua vida sempre, tá bom? Nossa gratidão, né? A você e também a todos os nossos sócios do Clube do Evangelizador.

telefone e o WhatsApp à sua disposição. Manda mensaginha pra cá. Sua mensagem vai cair direto aqui nos estúdios da Nazaré FM. Eu quero cumprimentar os meus ouvintes de Caçanheira. Quero cumprimentar você também de Brasnorte. Galerinha em Campo Novo dos Parecis. Alô, você em Patos de Minas. Seu Vicente, tudo bem? Boa tarde. Boa tarde também pra minha amiga Renatinha de Macuco, no Rio de Janeiro, que também já está acompanhando aqui a nossa programação. Uma ótima tarde para os meus ouvintes de Juara, galerinha em Porto dos Gaúchos. Alô, você ali na Morena, também Ariponã, Juruena, Conisa, Cotriguaçu, Guariba, Consovã. E você que em outros estados, né, em outras cidades, em, também em outros países, nos acompanha através do nosso aplicativo, através também do nosso site, www.radionazaredjuina.com.br.

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1: Terra Seca, DJ Moisés. Aqui no nosso Tarde Total. E olha, a gente vai prosseguindo por aqui. Quero mandar um joãozinho pra Janaína, que tá acompanhando a gente. Tudo bem, Janaína? O Júnior, também o Lucas. Dona Maria, pessoal na oficina também, já acompanhando a gente, né? Um abraço pra vocês. Olha, uma ótima semana aí, viu, meninos? Pessoal na oficina, diz que a semana já começou com muito trabalho. Que coisa boa. E Deus abençoe vocês aí, viu? Meu amigo Goiabinha também tá acompanhando a programação da Nazaré. O Arraiá lá do Pesqueiro Paraíso foi um sucesso, né, tio Goiabinha? Que legal, que gostoso, né? Boa música, muita comida boa, muita dança também, muita brincadeira. Isso é bom, viu? A gente aproveitar o tempo da gente perto das pessoas que a gente ama. Isso é maravilhoso, viu? Que legal. Na próxima, se Deus quiser, vou estar aí, né? Dessa vez não foi possível eu comparecer, né? Mas, quem sabe, da próxima vamos estar junto. A Juliana Aparecida dos Santos também tá ligadinha. Boa tarde, Sandra. Ligadinha na programação da Nazaré. Obrigada. Sejam todos bem-vindos. Pessoal lá na comunidade Santo Amaro, Claudenice, tudo certo? Boa tarde, Silvano. Boa tarde para os amigos lá da comunidade Santo Amaro. Os meus ouvintes da comunidade Santa Catarina de Alexandria, no módulo 6, também estão ligadinhos com a gente. Comunidade Imaculado Coração de Maria, lá na linha Pesquisa. Ô, Berê, tá tudo bem por aí? Um beijo para você, para todos que acompanham a gente. Lá na Santa Maria Gorete também temos muitos ouvintes, né? E você que gostaria que a gente mandasse a luzinha na sua comunidade também, manda mensagem ao Sandro, ó, sou aqui da comunidade e tal, né? Eu não lembro o nome de todas as comunidades, são bastante, né? As comunidades aqui de Juína. E

horas, 20 minutinhos, e a gente vai prosseguindo aqui com o programa. 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

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Oi, João, boa tarde. Ricardo, querido. Ontem encontrei o Ricardo na missa, fazia tempo que a gente não se via, né, Ricardo? Ó, também a família, um abraço carinhoso pra vocês. A Lu também ligadinha, né? Forte abraço, sempre muito bom, né? Está com nossos irmãos, abraço pra vocês aí, tudo, uma semana maravilhosa. 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

Vamos curtir música? Vamos curtir canções 13h24 aqui na Nazaré. Ô Luísa, tudo bem? Luísa também tá ligadinha acompanhando o programa. Sandrinha, boa tarde. Toca aí pra mim. Arruma um bom, ofereço pra todos os ouvintes. Daqui a pouquinho.

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2: Muito bem, voltamos com mais um bloco do Info News nesta segunda-feira, deixando você muito bem informado. A China está colocando em prática um plano para reduzir a dependência de produtos agrícolas importados, medida que acendeu um alerta no agronegócio brasileiro. O governo chinês pretende ampliar a produção de alimentos, investir em novas tecnologias e fortalecer a segurança alimentar, diminuindo gradualmente a necessidade de importar produtos como a soja. Atualmente, a China é o principal destino das exportações do agro brasileiro e responde pela maior parte das compras de soja produzidas no Brasil. Especialistas avaliam que essa mudança não deve provocar impactos imediatos, mas poderá sim reduzir a demanda por produtos do Brasil à medida que os investimentos chineses avancem. Diante desse cenário, representantes do setor defendem que o Brasil amplie a busca por novos mercados e invista em produtos de maior valor agregado. A avaliação é que acompanhar as mudanças na estratégia chinesa será fundamental para manter a competitividade das exportações brasileiras. Daqui a pouco mais informações aqui no Info News. Fique ligado.
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0: 13h41 agora. Você continua de no Fonseca, sem radar. 13h41, anota aí. Ô, Juliana, tudo bem? Você queria saber a hora? Acerta seu relógio aí, 13h41, tá bom? Super beijo. A dona Cristina Ramirez está ligadinha, a Cleusa Mendes Vilela também. Boa tarde, Sandrinha Salinda. Estou ligadinha te ouvindo. Beijo, Salinda. Beijo, Cleusa. Seja bem-vinda sempre aqui no programa Tarde Total, viu? Ah, o Marcos Vinícius também tá ligadinho comigo. Boa tarde, Sandra. Toca música Zões e Emoções, com NX Zero, ofereço. Ah, quero curtir, né, a música. Deixa eu ver quem mais. A Rosa Olivati também tá ligadinha. Tudo bem, Rosa? Boa tarde, Sandra. A Cleusa Araújo também tá acompanhando a gente. Mandou mensagem aqui, mandou áudio. Tudo bem, Cleuzinha? Fala comigo.
1: Boa tarde, tia Sandra.
0: Boa tarde.
1: Como que foi seu final de semana? Tudo bom?
0: Foi ótimo.
1: Tô passando aqui pra desejar uma semana abençoada pra você, pros seus ouvintes, pra todas as amigas, amigos, todas as crianças, e hoje, ó, a minha filha Kayla está de aniversário.
0: Ah, parabéns pra ela. Vamos anotar aqui pra mandar parabéns.
1: Lá na Filadélfia, na comunidade Santo Antônio. Eu quero dar os parabéns pra ela, desejando saúde, felicidade, muito amor. Com parabéns da mãe Cleusa, do maridão Celso, do irmão Clédio, da cunhada Valdirene, do filho Keverton, da nora. Parabéns, parabéns, Keila!
0: Olha aí, parabéns. Seu dia seja um dia maravilhoso, seja um dia de muitas graças, de muitas bênçãos, saúde também, viu,
1: tá,
0: Keila?
1: Tá chegando! Nos 50, minha filhinha.
0: Olha aí, coisa boa. Beijo pra você, viu, Keila? Tudo de bom. Receba o carinho aí da mamãe, também de toda a família e de todos nós aqui da Nazaré FM.

0: Beijo, a Cleusa. O Tio Goiabinha falou que não gosta de fofoca, mas tá me avisando aqui que o Flamengo perdeu. Ei, Tio Goiabinha. Tio Goiabinha gosta de uma confusão. 43, a gente vai atendendo mais pedidos e eu quero falar para vocês os nossos apoiadores culturais, as empresas maravilhosas que estão aqui junto com a gente. Em nome do Comercial Nobre, vou prosseguindo com o nosso programa. Eu quero mandar um alôzinho também para Luciana, que tá ligada com a gente. Sandrinha, boa tarde, curtindo a Nazaré FM. Toca a música do Kim para mim, Por Amor, né? Essa música é linda, O Dom de Amar, essa canção é lindíssima, eu adoro. E a gente vai curtir já aqui no programa, tá bom? Super beijo. 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Ô Silvinha, tudo bom? Meu amigo Wellington tá de nível. Boa tarde.
1: Boa tarde, Sandrinha. Boa tarde. A espuma da cerveja, pra ser pro Hélio, que tá de aniversário hoje, né, Sandrinha? Canta os parabéns aí pra ele.
0: Verdade.
1: Que seja esse menino maravilhoso que ele é, esse menino de ouro que ele é. Nós todos agradecemos ter ele junto com nós.
0: Tá.
1: Beleza,
0: certo.
1: Sandrinha? Canta os parabéns aí pra ele.
0: Tá joia.
1: Toca a programação toda pra ele aí, entendeu?
0: Vou caprichar nos modão.
1: Pra todos os amigos e amigos, para quem gostar da música.
0: Ô Silvia, obrigada pelo carinho. Um abraço para o Wellington também, que é um meu amigo, né? Hoje está completando mais um ano de vida. Felicidades para você, Wellington. Tudo de bom. Que Deus abençoe o seu trabalho aí e a sua família, tá bom, meu querido? Ó, vamos curtir música em nome todo especial do Comercial Nobre. 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Nas sessões, a galera toda curte a gente aqui na Nazaré FM, né? 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
0: 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Em nome dos nossos apoiadores culturais, 13h48 agora.

0: 8. Eu quero mandar um alôzinho pra galera da rodagem. E você que tá aí trabalhando nos caminhões, a máquina pesada e me dando carona, muito obrigada pelo carinho, pessoal nas fazendas. Dona Rosa, tudo bem? Dona Rosa tá ligadinha, acompanhando a gente lá no Parque Laranjeiras. Um super beijo. Meu amigo parente também, ligadinho, né, parente? Acompanhando aqui o Tarde Total. Um forte abraço pra você. A Cleusa Araújo. Ô, tia Sandra, deu um branco, esqueci o nome da nora da Keila. Ah, tudo bem, é a Silvana, né? Um beijo, assim mesmo acontece. Ó, deixa eu... A Cleuzinha falou assim, ô, tio Goiabinha, sossega.
1: Tio Goiabinha, para de fazer fofoca, o Flamengo não perdeu, não.
0: Não?
1: Logo pro São Paulo, ele empata, mas não perde pro São Paulo. Ficou com medo de apanhar da tia Sandra, é? Você falar do São Paulo dela que perdeu do Flamengo... Perdeu não, tio Goiabinha. Foi 1-1, tá?
0: Empatou então, né?
1: Seu tá... fofoqueiro.
0: E vai, tio Goiabinha, receba. Olha só, né? Ô, tio Goiabinha, que feio, passando informação errada, né? Tá fazendo fofoca mesmo. 3h59, olha, a gente vai prosseguindo aqui com o programa. Eu vou trazer mais canções, a gente vai curtir música depois do nosso intervalo. Antes, eu quero mandar um alôzinho pro pessoal que tá acompanhando a gente lá na comunidade de Maria Madalena. Ô, Luquinha, tudo bem? Boa tarde, tudo certo por aí? Como é que foi o fim de semana? Manda um alôzinho pros meus amigos lá de Terra Roxa também, que estão ligadinhos aqui no programa Tarde Total. A Ana Maria tá ligadinha, tudo bem, Ana? Sandrinha, boa tarde. Olha, a próxima música eu ofereço pra todos os ouvintes, também pra toda a minha família. Combinado, Ana? 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Hoje é aniversário da Josefa Tereza de Aguiar. Hoje é aniversário também da Keila. Parabéns aos nossos aniversariantes. Meu amigo Wellington, tá te liberando hoje também, né, Wellington? Parabéns aos nossos aniversariantes. Nosso programa hoje, dedicado para todos vocês que estão festejando o Dom da Vida nessa segunda-feira, tá bom? Vou pro intervalo, já tô de volta. 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
6: 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Tudo sobre o seu animalzinho de estimação. Dicas para o bem-estar do seu amiguinho.
7: Identificação do animal. 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Isso é essencial em caso de perda ou fuga durante o passeio, facilitando sua localização e retorno ao lar. Um detalhe essencial para a segurança do seu pet. 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Isso ajuda a proteger não apenas seu pet, mas também outros animais e pessoas que podem encontrar durante o passeio.
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Sônia, tudo bem? A Sônia também tá ligadinha acompanhando o programa. Eu quero aproveitar e mandar um beijo pra minha amiga Sônia Pardini, que também acompanha sempre aqui a nossa programação, né, Sônia? Tiaguinho, tudo certo, Tiaguinho? Como é que você tá? Como é que foi o fim de semana? Tá trabalhando? Boa tarde, Sandrinha. Ó, aqui é o Tiaguinho da Fazenda Safra. Toca a música aí pra nós, né? Quer ouvir o Mirosmar. E aí, você vai assistir o show dele, né? Esse ano tem o show do Zezé de Camargo aqui na Expo Juína 2026, né? Pessoal, tá no maior comentário aí, querendo ver o Mirosmar, né? Vai ser muito legal, com certeza. E pra quem é fã, né, tem que aproveitar aí a oportunidade. E olha só, ele quer ouvir a música do Zezé de Camargo, Sem Medo de Ser Feliz. Ofereço pra você, Sandra, pro Caio, Velho do Rio, pro Amendoim, o Vanderlei Churrasqueira e Família. E a galerinha do Renato Autopeças, né? Um abraço, tudo de bom. Obrigada, Thiago. Uma ótima semana pra você, tá bom? Bom trabalho aí. Que Deus abençoe os meninos que trabalham aí na rodagem, nos caminhões. Também nas colheitadeiras. A gente tem uma audiência maravilhosa em Brasnorte, né? Um forte abraço pessoal do Grupo Brilhante, sempre acompanhando a gente. Ontem eu estive com meu amigo Eugênio Bergamin também, esteve ali nos ajudando na festa da associação, né? No bairro São José Operário. Foi muito legal, muito bacana. E a gente agradece aí toda a galera que esteve lá ajudando, né? O Tertulino tá acompanhando também. Tudo certo por aí, Tertulino? Meu amigo Edivaldo Rig Magrão. Boa tarde, minha querida amiga Sandra. Tertulino tá acompanhando também. Tudo certo por aí, Tertulino. Meu amigo Edivaldo Rig Magrão. Boa tarde.

0: Tá, tá todo que vai na escuta, né? Em geral aí, que se for falar, vai ficar tartura. Manda essa música pra nós aí. E aqui deu uma chuvinha, Sandra Bressan, no Rio Preto.
1: Menino, deixa eu te contar. Eu cheguei aqui na emissora, né? E aí eu deixei a porta aqui do estúdio aberta. E aí eu fui buscar água. E eu falei, mas parece que tá um barulho de chuva. Eu falei, mas que barulho é esse? Fui lá fora ver. Mas tava chovendo aqui também. Deu uns pinguinhos, assim, foi pouca coisa, né? Mas, quem sabe, que lá em Juara ontem choveu muito. Quem sabe chega uma chuva boa aqui pra nós. Pra refrescar o clima, porque tá quente aqui na nossa cidade. Tem um sol pra cada um, né? Ontem também o dia tava muito quente.

0: A dona Helena Beatriz tá ligadinha, tudo bem? Dona Helena, fala comigo, boa tarde.
1: Quero ouvir a próxima música, ofereço pra Janine, minha irmã, Sebastião, meu cunhado, pra Silva, meu amigo, pra Francisquinho, pra Maria França. Vocês, toda a rádio, todos os ouvintes.
0: Querida.
1: Eu não esqueço, todo dia te ouvo vocês.
0: Ai, que linda. Ô, dona Helena, muito obrigada pelo carinho, pela companhia. Um beijo carinhoso para a senhora, viu? Fico muito feliz em receber sua ligação aqui, sua participação no programa. Participe sempre que a senhora quiser, tá bom? E eu fico muito feliz, muito agradecida mesmo com o seu carinho aqui no programa Tarde Total, tá bom? Ó, um beijo, uma ótima semana para a senhora. Eu quero mandar um alôzinho também para Dona Lourdes e para Mônica. Elas estão no módulo 5 ligada comigo também. Não perde aqui o programa, né, Dona Lourdes? Não manda mensaginha, mas eu sei que todos os dias, fielmente, a senhora e a Mônica estão aí ligadinhas, acompanhando aqui o programa, agradeço muito, né? A sintonia de vocês também. A Lúcia lá na Chácara dos Irmãos também me acompanha. Sandrinha, boa tarde, sua linda. Toca parabéns pra minha filha, que está de aniversário hoje. Que Deus abençoe sempre com muita saúde e muita paz. E a Eduarda, né? Tá de nível hoje. Amanda Gabriel Mari também tá ligadinha. Boa tarde, Sandra. Que era a música da Ana Castela pra equipe da loja Dri Arts, gente. Ó, mais? Ó, é o seguinte... Eu vou trazer aqui, daqui a pouquinho a gente vai curtir Ana Castela, mas antes o Gustavo Mioto vai passar por aqui para cantar Contramão, né? E essa música chega aqui no nosso programa para eu atender a Rafa que tá ligadinha, Sandrinha, beijo, ó, curtindo a Nazaré, e toca aí o Gustavo Mioto. Eu já aproveito essa música e ofereço para Dona Alvorinda, porque ela gosta muito, né? E quando eu toco o Gustavo Mioto, eu tenho que oferecer para ela. 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

Sua filhota tá linda, viu, Lúcia? Que Deus continue abençoando vocês aí. Um beijo, minha amiga, obrigada. Que Deus abençoe, Eduarda, né? Com muita saúde, muita paz. 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

0: Ivanildo Saturnino tá ligadinho, curtindo o programa. Ivanildo, tá tudo certo por aí, meu amigo? Uma boa tarde, obrigada pelo carinho, pela companhia. 14h21, o alôzinho do programa vai também, sabe pra quem? A gente chamando o alôzinho pra essa galera da rodagem, né? Que tá trabalhando com as máquinas pesadas, né? Pessoal nas fazendas. O pessoal da Sinfra também, meu amigo José Dias. Braizinho tá lá na Sinfra ligado com a gente. Enfim, todos vocês, um forte abraço, obrigada pelo carinho. Mas eu quero mandar também um alôzinho para os nossos Ubers, né? Para vocês que estão aí sempre levando os passageiros e ouvindo a gente, a programação da Rádio Maria de Nazaré. Também os nossos taxistas, um forte abraço. Os freteiros também, essa galerinha que tá aí nos caminhões, né? Aguardando o frete, um forte abraço para vocês. Sei que vocês estão sempre ligadinhos aqui no programa Tarde Total. Os meninos ali no ponto de mototáxi também acompanham a gente. Enfim, a gente agradece muito, né? O carinho, a preferência de vocês aqui na nossa programação. E a gente vai curtir agora o Gustavo Mioto com Tramão. Segunda-feira, semana começando. E você já pediu para Deus? Para Deus ir à frente dos seus projetos, para Deus abençoar a sua vida, esse finalzinho de mês também. Tem gente que tá correndo contra o tempo, né? Para dar conta do serviço aí até o final do mês.
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1: A Hora do Consumidor chegando aqui com a dúvida da nossa ouvinte Luciana de Ji-Paraná, em Rondônia, né? Ela fez uma reserva em uma pousada e quando ela chegou, disseram que não havia mais vaga. E ela pergunta quais são os meus direitos, né? Os direitos aí da Luciana. Olha, minha amiga, a reserva confirmada deve ser respeitada, viu? Pelo artigo 30 do Código de Defesa do Consumidor, a oferta obriga o fornecedor a cumprir o que foi prometido, tá bom? Se a pousada não puder acomodá-la, deverá oferecer uma solução adequada ou ressarcir os prejuízos causados, tá certo? Fica aí a dica para você. Eu sou Kleber Salles e agradecendo a todo mundo que está participando aqui do nosso quadro A Hora do Consumidor. A qualquer momento a gente volta com mais uma edição, mais dúvidas esclarecidas aí para os nossos ouvintes.
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Maria passa à frente, para os nossos ouvintes, para Dona Helena Beatriz, também para o meu amigo Tertulino, para Luciana Mendonça, boa tarde Sandrinha, tô ouvindo a programação, né? O Benedito Rufino também tá ligadinho, boa tarde Sandra, tudo bem? A próxima música eu ofereço para todos que estão ligadinhos acompanhando a programação. Tá quente demais, né, Sandra? Muito. A Vani Maria dos Santos também tá ligadinha. Boa tarde, Sandra. Ligadinha por aqui na Nazaré FM. E olha, sabe quem tá ligadinho também acompanhando aqui o programa? 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

0: Muita parabéns para os nossos aniversariantes de hoje. Um parabéns do programa Tarde Total vai com muito carinho para Josefa Tereza de Aguiar, sócia do Clube do Evangelizador, que hoje festeja o dom da vida. Parabéns, Josefa. Nossa gratidão a você, a todos os sócios do Clube do Evangelizador. Parabéns para Keila também, filha da minha amiga Cleusa Araújo. Tá lá em Filadélfia, comunidade Santo Antônio, ligada com a gente, né, Keila? Parabéns em nome da família, em nome de todos nós da Nazaré. Meu amigo Wellington tá de nível hoje também. Abraço pra você, meu amigo. Receba o carinho da mamãe, do papai, da mana, da esposa, da família. Parabéns, felicidades, viu, Wellington? E a Maria Eduarda também tá de nível hoje. A filha da minha amiga Lúcia, lá na Chácara Dois Irmãos. Duda, felicidades pra você. Muita saúde, muita paz, bênçãos sobre você, sobre nossos aniversariantes de hoje. Vamos trazer aqui o Padre Fábio de Melo com a canção Te Desejo Vida. A gente deseja vida, a gente deseja muitas coisas boas, né? Pra você que tá festejando o dom da vida hoje. Depois tem a Ana Castela, nosso quadro. Essa vai pra Mandinha, também pra galera que tá curtindo a gente lá na Adriarte.
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0: Zeca Pagodinho, deixa a vida me levar.
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0: Para começarmos bem a nossa semana.
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0: Pagodinho, bom demais. Gente, eu tô chegando aqui no finalzinho do programa. Quero agradecer o carinho, a companhia de vocês. E ó, convidar, né, você pra ficar comigo durante toda essa semana aqui na programação da Rádio Maria de Nazaré. Na semana que vem não estarei por aqui porque eu vou estar de férias.
1: Celebrar.
0: É, maravilha, hein? Vou descansar uns dias, vou sentir falta de vocês. Mas se Deus quiser, logo estarei de volta.

Muito interessante, né? Faz quanto tempo que você não tira um dia pra você? Um tempo pra você. Olha, tem algumas amigas que falam assim, gente, não tenho tempo nem pra tomar um banho de

pouquinho, viu? E olha pra você, cuide de você. Oi, gente, olha, eu tava vendo as meninas, elas não param, né? E algumas outras mulheres que estão fazendo atividade física agora, que nunca tiveram o hábito de fazer uma atividade física, estão agora fazendo, né, a caminhada, a corrida, né, através desse incentivo que as meninas têm feito aqui na nossa cidade. E eu tenho encontrado, assim, muitas mulheres que falam assim, olha, Sandra, como a corrida tá, assim, transformando a minha vida. Isso é maravilhoso, gente. Olha, é maravilhoso quando você desperta, quando você acorda pra você cuidar de você. Tem muitas mulheres que têm dificuldade disso, né? De se cuidar. Então, eu queria já chamar a sua atenção e dizer, né? Começar a semana dando uma dica especial pra você. Para um pouquinho, respira. Olha pra você, olha pro espelho. O que é que você tá fazendo da tua vida? Tá se cuidando, tá cuidando da alimentação, tá cuidando do corpo. Tá cuidando da mente. Se você não estiver fazendo isso, faça, tá bom? Você vai ver como é que sua vida vai melhorar muito. Gente, beijo, uma ótima semana. E a gente vai estar junto por aqui, né? Excelente finalzinho de tarde, daqui a pouquinho tem o Terço da Divina Misericórdia. Eu quero aproveitar e mandar um beijo pra Lu. Lu tá esperando chegar o terço, né? Pra rezar junto, né, Lu? Ó, um beijo, família Rosante. Ontem foi muito bom estar com vocês. Família maravilhosa, né? Beijo pra todos. Lu, vamos acompanhar o terço daqui a pouquinho, tá bom? Beijo, gente. Tchau.

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0: caro e minha cara ouvinte, estamos juntos para mais uma semana. Este é o momento Despertai para o Amor. Eu quero desejar a você graça e paz e uma semana de realizações. Gostaria de falar sobre a decisão. Alguns obstáculos para tomar as decisões. Decisões precisam ser tomadas diariamente. As pessoas com dificuldade de decidir costumam perguntar o que as impede de fazê-lo. Muitas vezes elas dizem que não sabem o que é certo, ou que têm a impressão de não conseguir escolher um caminho entre as várias possibilidades, porque posteriormente elas poderiam descobrir que a outra escolha teria sido melhor. O que se percebe são concepções que impedem essas pessoas de decidir-se, devido às imagens que fazem de si mesmas. Daí a importância de examinar as ideias que estão por trás dessa incapacidade de tomar decisões. Uma dessas concepções pode ser o perfeccionismo. As pessoas pensam que têm que tomar a decisão absolutamente certa, sempre. Mas não existe decisão absolutamente certa. Toda decisão é relativa. Não nos é dado saber de antemão o que vamos encontrar no caminho escolhido. Por isso devemos aceitar a relatividade de nossa vida e também de nossas decisões. Aceitação, esta que se mostra difícil, por exemplo, para um perfeccionista. O perfeccionista gostaria de ter domínio de tudo, e tomar uma decisão significa o contrário, significa abdicar da segurança e abrir mão exatamente daquilo que se quer manter. Até para decisões menos importantes, os perfeccionistas enfrentam problemas maiores. Para comprar um carro, uma senhora não conseguia decidir-se pela cor. Diante de todas as cores que a empresa lhe oferecia, ela hesitava. Nenhuma cor preenchia as suas expectativas. Assim, ela ficou em dúvida por semanas em relação à cor que devia escolher, o que lhe consumiu bastante energia. De um lado, ela não estava segura quanto ao próprio gosto, e de outro, havia o receio da reação dos outros a uma determinada cor. Ela estava se colocando na dependência do julgamento de terceiros. Enfim, não importa a cor que escolho, uma vez que posso acostumar-me com qualquer carro. No entanto, para muitas pessoas, esta escolha acaba sendo uma cerimônia. O perfeccionismo pode estar ligado à compulsão de querer controlar tudo. Mas ao tomar uma decisão, entregamos o controle, confiamos a decisão a Deus. Por isso, a falta de confiança também é algo que dificulta a decisão. Caro ouvinte, pensemos nisso. Você pode viver isso em você ou pode conhecer pessoas que têm dificuldade de decidir. Talvez seja porque são perfeccionistas demais. A decisão é sempre relativa, é preciso decidir e confiar. Você pode encontrar mais mensagens diariamente curtindo a nossa página no Facebook, facebook.com/Padre Ezequiel. Um forte abraço, Deus te abençoe e te guarde. Em nome do Pai, do Filho e do Espírito Santo. Amém.
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0: são palavras de Jesus misericordioso a Santa Faustina, às 3 horas da tarde.
1: Implora a minha misericórdia, especialmente pelos pecadores, e ao menos por um breve tempo, reflete sobre a minha paixão, especialmente sobre o abandono que me encontrei no momento da agonia. Esta é a hora de grande misericórdia para o mundo inteiro. Permitirei que penetres na minha tristeza mortal. Nesta hora, nada negarei à alma que pedir pela minha paixão. Em nome do Pai, do Filho e do Espírito Santo.
0: Amém.
1: Pai nosso, que estais nos céus, santificado seja o vosso nome. Venha a nós o vosso reino. Seja feita a vossa vontade, assim na terra como no céu. O pão nosso de cada dia nos dai hoje. Perdoai-nos as nossas ofensas, assim como nós perdoamos a quem nos tem ofendido. E não nos deixeis cair em tentação, mas livrai-nos do mal. Amém.
2: Ave Maria,
3: cheia de graça,
4: o Senhor é convosco.
3: Bendita sois vós entre as mulheres. Bendito é o fruto do vosso ventre, Jesus. Santa Maria, Mãe de Deus, rogai por nós, pecadores, agora e na hora de nossa morte. Amém.
1: Professemos a nossa fé.
3: Creio em Deus, Pai Todo-Poderoso, Criador do céu e da terra, e em Jesus Cristo, seu único Filho, nosso Senhor, que foi concebido pelo poder do Espírito Santo, nasceu da Virgem Maria, padeceu sob Pôncio Pilatos, foi crucificado, morto e sepultado, desceu à mansão dos mortos, ressuscitou ao terceiro dia, subiu aos céus, está sentado à direita de Deus Pai Todo-Poderoso, donde há de vir a julgar os vivos e os mortos. Creio no Espírito Santo, na Santa Igreja Católica, na comunhão dos santos, na remissão dos pecados, na ressurreição da carne, na vida eterna. Amém.
0: Nesta primeira dezena, nós colocamos aos pés de Jesus misericordioso a sua vida, suas intenções, suas necessidades mais profundas do íntimo do seu coração. Nos unimos às almas do purgatório. Rezamos pela conversão dos pecadores do mundo inteiro, pela conversão da nossa família. Eterno Pai,
3: eu vos ofereço o corpo e o sangue, a alma e a divindade de vosso diletíssimo Filho, nosso Senhor Jesus Cristo, em expiação dos nossos pecados e os do mundo inteiro.
0: Pela sua dolorosa paixão,
1: tende misericórdia de nós e do mundo inteiro.
0: Pela sua dolorosa paixão,
1: tende misericórdia de nós e do mundo inteiro.
0: Pela sua dolorosa paixão,
1: tende misericórdia de nós e do mundo inteiro.
0: Pela sua dolorosa paixão,
1: tende misericórdia de nós e do mundo inteiro.
0: Pela sua dolorosa paixão,
1: tende misericórdia de nós e do mundo inteiro.
0: Pela sua dolorosa paixão,
1: tende misericórdia de nós e do mundo inteiro.
0: Pela sua dolorosa paixão,
1: tende misericórdia de nós e do mundo inteiro.
0: Pela sua dolorosa paixão,
1: tende misericórdia de nós e do mundo inteiro.
0: Pela sua dolorosa paixão,
1: tende misericórdia de nós e do mundo inteiro.
0: Pela sua dolorosa paixão,
1: tende misericórdia de nós e do mundo inteiro. Nesta segunda dezena, nós rezamos por você que está doente, por você no leito do hospital, por você que traz uma doença incurável, e com você dizemos: Jesus, eu confio em vós. Convidamos você agora a abandonar-se inteiramente na misericórdia de Jesus que o envolve agora. Nós colocamos aos pés de Jesus todos os enfermos, aqueles que nós conhecemos e amamos, e especialmente rezamos por aqueles enfermos esquecidos, pelos quais ninguém mais reza, e por isso rezamos com imensa confiança. Eterno Pai,
4: eu vos ofereço o corpo e o sangue, a alma e a divindade de vosso diletíssimo Filho, nosso Senhor Jesus Cristo, em expiação dos nossos pecados e os do mundo inteiro.
1: Pela sua dolorosa paixão,
0: tende misericórdia de nós e do mundo inteiro.
1: Pela sua dolorosa paixão,
0: tende misericórdia de nós e do mundo inteiro.
1: Pela sua dolorosa paixão,
0: tende misericórdia de nós e do mundo inteiro.
1: Pela sua dolorosa paixão,
0: tende misericórdia de nós e do mundo inteiro.
1: Pela sua dolorosa paixão,
0: tende misericórdia de nós e do mundo inteiro.
1: Pela sua dolorosa paixão,
0: tende misericórdia de nós e do mundo inteiro.
1: Pela sua dolorosa paixão,
0: tende misericórdia de nós e do mundo inteiro.
1: Pela sua dolorosa paixão,
0: tende misericórdia de nós e do mundo inteiro.
1: Pela sua dolorosa paixão,
0: tende misericórdia de nós e do mundo inteiro.
1: Pela sua dolorosa paixão,
0: tende misericórdia de nós e do mundo inteiro. Nesta terceira dezena, nós apresentamos a Jesus misericordioso toda e qualquer forma de desespero. Nós pedimos que o sangue e água que jorram do diletíssimo coração de Jesus envolva agora, na paz que vem do Senhor, toda e qualquer pessoa que se sente em desespero, as famílias, os doentes, os agonizantes deste dia, os endividados, que recebam agora, no nome de Jesus, do coração misericordioso de Jesus, a paz que o mundo não conhece. Rezemos agora com imensa confiança. É Jesus misericordioso quem nos visita. Eterno Pai,
4: eu vos ofereço o corpo e o sangue, a alma e a divindade de vosso diletíssimo Filho, nosso Senhor Jesus Cristo, em expiação dos nossos pecados e os do mundo inteiro.
0: Pela sua dolorosa paixão,
1: tende misericórdia de nós e do mundo inteiro.
0: Pela sua dolorosa paixão,
1: tende misericórdia de nós e do mundo inteiro.
0: Pela sua dolorosa paixão,
1: tende misericórdia de nós e do mundo inteiro.
0: Pela sua dolorosa paixão,
1: tende misericórdia de nós e do mundo inteiro.
0: Pela sua dolorosa paixão,
1: tende misericórdia de nós e do mundo inteiro.
0: Pela sua dolorosa paixão,
1: tende misericórdia de nós e do mundo inteiro.
0: Pela sua dolorosa paixão,
1: tende misericórdia de nós e do mundo inteiro.
0: Pela sua dolorosa paixão,
1: tende misericórdia de nós e do mundo inteiro.
0: Pela sua dolorosa paixão,
1: tende misericórdia de nós e do mundo inteiro.
0: Pela sua dolorosa paixão,
1: tende misericórdia de nós e do mundo inteiro. Nesta quarta dezena, nós apresentamos a Jesus as necessidades mais íntimas de cada um de nós. E por isso agora você apresenta a sua necessidade. Fale com Jesus agora, que ouve-nos em oração. Porque Jesus tudo pode, nós queremos também nesta dezena pedir por nossas famílias e em especial por todos aqueles que precisam de um trabalho. Jesus, nós pedimos por todo pai de família, por toda mãe de família, por todo jovem que precisa trabalhar. Nós pedimos, Senhor, que tua divina misericórdia, unida à tua divina providência, abra os caminhos para todos os trabalhadores que precisam hoje de um emprego. Rezemos com imensa confiança. Eterno Pai, que precisam hoje de um emprego. Rezemos com imensa confiança.

0: sua dolorosa paixão.
1: Tende misericórdia de nós e do mundo inteiro.
0: Pela sua dolorosa paixão.
1: Tende misericórdia de nós e do mundo inteiro.
0: Pela sua dolorosa paixão.
1: Tende misericórdia de nós e do mundo inteiro.
0: Pela sua dolorosa paixão.
1: Tende misericórdia de nós e do mundo inteiro.
0: Pela sua dolorosa paixão.
1: Tende misericórdia de nós e do mundo inteiro.
0: Pela sua dolorosa paixão.
1: Tende misericórdia de nós e do mundo inteiro.
0: Pela sua dolorosa paixão.
1: Tende misericórdia de nós e do mundo inteiro.
0: Pela sua dolorosa paixão.
1: Tende misericórdia de nós e do mundo inteiro. Nesta quinta dezena, nós apresentamos a Jesus tudo aquilo que para nós não tem solução aos olhos humanos. Nesta dezena, nós rezamos por aquilo que é impossível aos nossos olhos, mas não é para Jesus. Pedimos a Jesus pelas curas físicas, por todas aquelas enfermidades que diante da medicina não há cura, por todos os desenganados, por todos aqueles que passam nesse exato momento por muitas aflições e provações na própria carne. Nós pedimos, Jesus, cura, libertação, restauração, pelo poder da Tua infinita misericórdia. Jesus, Tu és a nossa solução. Nós pedimos por todas as causas impossíveis, pedimos a Tua presença, pedimos a Tua fortaleza e nós convidamos nesse instante você que reza conosco, que de maneira especial recorra à intercessão de Santa Faustina, aquela que foi e é a secretária da Divina Misericórdia. Jesus disse a Santa Faustina: peçam muito, muito mesmo, porque o meu desejo é dar muito. Faça seu pedido e reze com um coração feliz e repleto de confiança. Eterno Pai, eu vos ofereço o corpo e o sangue, a alma e a divindade de vosso diletíssimo Filho, nosso Senhor Jesus Cristo, em expiação dos nossos pecados e os do mundo inteiro. Pela sua dolorosa paixão,
0: tende misericórdia de nós e do mundo inteiro.
1: Pela sua dolorosa paixão,
0: tende misericórdia de nós e do mundo inteiro.
1: Pela sua dolorosa paixão,
0: tende misericórdia de nós e do mundo inteiro.
1: Pela sua dolorosa paixão,
0: tende misericórdia de nós e do mundo inteiro.
1: Pela sua dolorosa paixão,
0: tende misericórdia de nós e do mundo inteiro.
1: Pela sua dolorosa paixão,
0: tende misericórdia de nós e do mundo inteiro.
1: Pela sua dolorosa paixão,
0: tende misericórdia de nós e do mundo inteiro.
1: Pela sua dolorosa paixão,
0: tende misericórdia de nós e do mundo inteiro.
1: Pela sua dolorosa paixão,
0: tende misericórdia de nós e do mundo inteiro.
1: Pela sua dolorosa paixão,
0: tende misericórdia de nós e do mundo inteiro.
2: Deus Santo, Deus Forte, Deus Imortal, tende piedade de nós e do mundo inteiro. Deus Santo, Deus Forte, Deus Imortal, tende piedade de nós e do mundo inteiro. Deus Santo, Deus Forte, Deus Imortal, tende piedade de nós e do mundo inteiro.
0: Em nome do Pai, do Filho e do Espírito.

Maria Santíssima, que em vossa imagem milagrosa de Aparecida espalhais inúmeros benefícios sobre o Brasil. Eu, embora indigno de pertencer ao número dos vossos servos, mas desejando participar dos benefícios da vossa misericórdia, prostrado a vossos pés, consagro-vos o entendimento, para que sempre pense no amor que mereceis. Consagro-vos a língua, para que sempre vos louve e propague a vossa devoção. Consagro-vos o coração, para que depois de Deus vos ame sobre todas as coisas. Recebei-nos, ó Rainha incomparável, no ditoso número dos vossos servos. Acolhei-nos debaixo da vossa proteção. Socorrei-nos em nossas necessidades espirituais e temporais, e sobretudo na hora da nossa morte. Abençoai-nos, ó Mãe Celestial, e com vossa poderosa intercessão, fortalecei-nos em nossa fraqueza, a fim de que, servindo-vos fielmente nesta vida, possamos louvar-vos, amar-vos e render-vos graças no céu. Por toda a eternidade, assim seja.

pela intercessão de Nossa Senhora Aparecida, Rainha e Padroeira do Brasil, a bênção de Deus Onipotente, Pai, Filho e Espírito Santo, desça sobre vós e permaneça sempre.

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1: Vasco e Mirassol empataram por 1-1 em São Januário pela 20ª rodada do Campeonato Brasileiro. O time paulista saiu na frente ainda no primeiro tempo, com Igor Formiga, aproveitando falhas da defesa vascaína. O Cruz Maltino pressionou durante boa parte da partida e chegou ao empate na etapa final com um belo gol de Andrés Gomes, mas não conseguiu a virada. O resultado manteve o Vasco na zona de rebaixamento, aumentando a pressão sobre a equipe no início do segundo turno. Após o jogo, o técnico Pedro Emanuel elogiou a postura da equipe e afirmou que o Vasco fez o suficiente para vencer, lamentando as chances desperdiçadas. Apesar da reação e do apoio da torcida em São Januário, o empate foi considerado frustrante para o clube, que segue em situação delicada na tabela e precisa de uma sequência de vitórias para deixar o Z4.
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7: Boa tarde, minha gente. 15 horas e 38 minutos, estamos iniciando nossa tarde sertaneja nesta segunda-feira, 27 de julho de 2026. E aí, minha gente, como vocês estão? Tudo bem por aí? Tudo tranquilo? Como que foi o final de semana? Espero que esteja tudo bem por aí, que o final de semana tenha sido muito bom. Aproveitou para descansar um cadinho, né? Colocar as coisas em ordem. Que bom poder chegar aqui na segunda-feira e estar na sua companhia, chegar na sua tarde, para passar essas horas juntos até as 18, com muita música boa, sertanejo nosso de cada dia, aqui na Nazaré FM, na nossa tarde sertaneja. Como eu disse, é um prazer imenso estar aqui, viu? Ah, com certeza, que bom você me receber aí na sua casa, no seu trabalho. Quero já no início do nosso programa desejar a você uma semana maravilhosa. Semana abençoada, a última do mês de julho, né? Estamos já encerrando mais um mês desse ano de 2026. Já tá chegando agosto, daqui a pouquinho é Natal. Rapaz do céu, tá passando rápido, né? Muito bem, quero saudar com muito carinho a você que tá aí na sua casa, no trabalho, com um radinho ligado aqui na Nazaré FM. Forte abraço, obrigado pela sua sintonia, aos nossos sócios e sócias do Clube da Evangelização, forte abraço para você. aos nossos apoiadores culturais, Autopost M5, Favorito Supermercados, Toso Bombas Injetoras e Tecnologias, Nutrimais Juína, Café Terra Roxa, Carrocerias Francisquete, Loja Jubileu, Favorito Água e Gás, Unifael, Autopost ABL e Estar Leve. Uma abençoada semana de trabalho aos nossos apoiadores culturais. Com muito carinho, saudar você de pertinho ou de longe, que nos acompanha através do nosso site radionazarejuina.com.br, pelo nosso aplicativo, pela Alexa. Ótima segunda-feira para você que nesse momento me dá carona pelas ruas e avenidas da nossa cidade, cortando a BRSMTs, sendo carro, no caminhão, os nossos amigos taxistas, motorista de carro de aplicativo, pessoal lá nos sítios, nas chácaras, fazendas, nos assentamentos, nas aldeias, no garimpo, lá na beira do rio, em Filadélfia, Fontanilas, Terra Roxa, em Castanheira. Forte abraço a você que nesse momento me acompanha de dentro aí da boleia do caminhão. Eita! Nas máquinas pesadas, no trator, na colheitadeira. Abençoada segunda-feira, que seja uma semana maravilhosa para você. E eu convido a você participar e interagir conosco. 3566-2702. Para você interagir, é fácil. É só mandar o seu alôzinho, é só pedir o seu modão no 3566-2702 e participe com a gente para fazer a nossa programação ficar chique, bonita, com a sua presença, com a sua participação aqui junto com a gente. Uma ótima segunda-feira. Hoje, 27 de julho, nós temos aniversariante do dia. Eita coisa boa! Com muito carinho, queremos parabenizar a nossa amiga Josefa Tereza de Aguiar, que está completando mais um aninho no dia de hoje.

Deus abençoe imensamente, muita saúde, muita paz, muita força, muita luz na sua caminhada. Receba o abraço carinhoso meu em nome de toda a equipe da Rádio Nazaré. Queremos aproveitar também e parabenizar você que acompanha a nossa programação, que hoje está completando mais um aniversário, seja de nascimento, seja de matrimônio. Os nossos parabéns para você.

0: Parabéns à nossa amiga Josefa Tereza de Aguiar e a todos que completam mais um ano de vida. Esse dia 27 de julho.
1: Que seja mais um dia.
0: Muito bem, faltando 17 minutinhos para as 16 horas. Mais uma vez quero convidar você para participar, interagir conosco, 3566-2702, que é a primeirinha da nossa tarde. Tá chegando e tá chegando assim, ó. Eita, rapaz, e hoje nem é a quarta da paixão, hein?

0: Ataíde Alexandre, Laço Aberto. Você também ouviu a canção do Rio Negro e Solimões, Castelo de Sonhos. E o trio Parada Dura iniciou nosso programa cantando Telefone Mudo, aqui na Nazaré FM. Muito bem, faltando 6 minutinhos para as 16 horas. Eu vou atendendo participação. Dona Ivete já está na sintonia conosco. Boa tarde, Dona Ivete. Uma ótima segunda-feira, tá lá curtindo a nossa programação. Ela escreveu: boa tarde, William, boa tarde a todos dessa rádio querida do meu coração. Ó, que bonito. Traz uma canção do Di Paulo e Paulino, deixe por sua escolha. Agradecendo para todos que estão na sintonia, desejando uma semana abençoada por Deus. Ô, Danivete, um forte abraço, minha amiga. Ótima semana para a senhora também, obrigado pelo carinho. Quem também tá ligadinha conosco é minha amiga Cirlei. Boa tarde, Cirlei.
1: Tarde, Willi. Como é que tá aí?
0: Tudo bem? Graças a Deus.
1: Graças a Deus. Que bom. Willi, rode a música pra mim. Barquinha de ouro.
0: Beleza.
1: Preço pra você, pra Renilda, pra Bar, pra Cirlene, pro Virgilinho, pro Romildo, pra Suzana, pra Nelice, pra Josefa, pra Silvia, pra minha mãe Maria, pra Creuza Mato, Creuza Rosa e todos que tiveram escuta. Uma ótima tarde aí pra você.
0: Valeu, Cirlei. Uma ótima tarde pra você também, pra toda a família. Obrigado pela sintonia. Já aproveito o seu pedido, viu, Cirlei? A mandar aquele alôzinho pra mamãe que tá lá na sintonia. Benção mãe, benção pai, benção tia. Estão lá ligadinhos na nossa programação. A mãe gosta bastante dessa música, né? Um prazer aqui na programação. Uma semana abençoada pra minha família. Valeu, Cirlei. Um abração, menina. Quem também tá na sintonia? Dona Zumira. Boa tarde, Dona Zumira.
2: Boa tarde, William. Oi. Passa lágrima da noite, lágrima da alma. Um Belmonte em Amaraí para me ouvir.
0: Beleza.
2: E ofereço para vocês, todos que gostaram da música, uma boa tarde. Deus que nos abençoe.
0: Amém. Um forte abraço, Dona Zumira. Obrigado pelo carinho. Dona Zumira também está sempre na sintonia com a gente. Um abração, minha amiga. Chegando por aqui também nosso amigo João Paulo. Boa tarde, João Paulo. Uma ótima segunda-feira. Tá curtindo também a nossa programação e falou assim: William, hoje eu vou te fazer um desafio. Ih, menino, nem tinha lido antes, hein? Nem me preparei, rapaz. Ó, escreveu assim: vou te fazer um desafio. Quero uma modona antiga, daquela de arrancar o pica-pau do oco. Olha só, e além de desafiar, ainda me desafora, rapaz, ó. Quero ver se você é bom mesmo. Olha isso. Ah, não. É, vocês estão ficando muito, olha. Vocês estão ficando ousados, hein? Ah, rapaz, mas olha. Deixa comigo. Vou fazer o seguinte, hein? Vou trazer essa canção aí da Dona Ivete. Ela pediu de Paulo e Paulino. E na sequência do de Paulo e Paulino vai ser a música que eu escolhi pra vocês. E depois eu quero que você me conta se tá bom ou não tá. Se é daquelas ou não é, hein? Rapaz do céu, com um desafio desse aí não dá pra... A gente bate de frente, ué. Forte abraço, meu amigo. Uma ótima segunda-feira. Dona Lúcia! Só também vai desafiar eu, Dona Lúcia. Ai, não, né, Dona Lúcia? Boa tarde. A Dona Lúcia lá na Chácara Dois Irmãos, na sintonia conosco também. Passou aqui para parabenizar a filha Maria Eduarda, que hoje completa mais um ano de vida.

Parabéns a Maria Eduarda, Deus abençoe imensamente. Muita saúde, muita paz, muita força, luz na caminhada. Um abração em nome de toda a equipe da Rádio Nazaré. E é claro, né? Especialmente da mamãe Lúcia, a Maria Eduarda.

Eita, coisa boa, celebrar o aniversário junto da família, receber o carinho, né? Muito bom. Forte abraço, Dona Lúcia, abração. Mais uma vez aí a Maria Eduarda. Muito bem, vamos de música então, de Paulo e Paulino. Tá chegando pra cantar essa daqui, hein? Eita, rapaz, acordei na madrugada. E eu já escolhi a música, viu, João Paulo? Ah, já decidi, hein? É com Durval e Davi. Você vai ouvir na sequência. Boa tarde!

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14: Para melhorar o sabor do óleo, mergulhe nele algumas azeitonas. Após alguns dias, o gosto das azeitonas passará para o óleo comum.
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0: Tá aí, Guilherme Silva, Barquinha de Ouro, aqui na nossa Tarde Sertaneja. São 16 horas e 19 minutinhos. Você também ouviu Belmonte Amaraí, Lágrimas da Alma. E eu trouxe aqui canção de Durval e Davi, Morrendo de Amor. Nosso amigo João Paulo escreveu assim: rapaz, essa daí não tava no fundo do baú, não, tava era debaixo dele. É, você tá pensando o quê, rapaz? Isso aí tive que dar uma soprada pra tirar a poeira. Valeu, meu amigo, um forte abraço. Ótima segunda-feira. Nosso amigo Edivaldo tá na sintonia conosco. Alô, Magrão, boa tarde. Ótima segunda-feira, tá curtindo a Nazaré FM? Pediu canção aqui de Christian Ralph, Camisa Manchada. Só pra curtir, valeu, meu amigo, um abração. Alô, dona Cleusa Araújo, boa tarde.
1: Boa tarde, meu menino sorriso.
0: Tudo bem, dona Cleusa? Tudo bem,
1: Willy, graças a Deus. Como foi o final de semana?
0: Foi bom, foi bom.
1: Foi bem? Espero que sim. Oi, eu tô passando pra desejar uma semana abençoada para você e hoje eu tô feliz, ó.
0: Olha só.
1: A Keila hoje tá fazendo aniversário.
0: Ah, que legal.
1: E eu quero desejar para ela muita saúde, muita felicidade, que Papai do Céu derrame bênção sobre ela.
0: Amém.
1: Com parabéns da mãe Cleusa, do maridão Celso, do filho Keverson, da nora Silvana, do irmão Clédis, da cunhada Valdirene, de todos os amigos e amigas. Oi, você não pediu muito? Roda essa mensagem para ela.
0: Beleza, vamos ver se abre aqui, o dona Cleusa. Mas enquanto eu tento abrir aqui, os nossos parabéns para Keila.

0: vai rodar o Dona Cleusa. Vamos ouvir aqui, vamos tentar.
1: Pra entregar essa caixinha pra você. E ela não é de brinquedos, é de sentimentos. Esse coração é pra você, filha. É pra te lembrar que você é amada. Mesmo nos dias em que não percebe. E essa flor, filha, é quem você é. Delicada, mas forte. Sensível, mas cheia de coragem. Essa fita significa os laços invisíveis do amor que nos une. Aqueles que o tempo não desfaz e a distância não quebra. Olha, tem um recadinho. Vou ler pra você. Filha, estarei sempre aqui por você. Para celebrar suas alegrias, te abraçar nas tristezas, festejar cada vitória e dividir um café quando tudo o que você precisar for presença. Guarde isso com carinho. Você é luz, é amor, é resposta de oração. Nunca duvide de você. Que esse novo ano te traga surpresas incríveis.
2: Gostou dessa caixinha? Já sabe quem te mandou, não é? Feliz Ano Novo!
0: Aí, a mensagem enviada da Dona Cleusa para a Keila pelo seu aniversário. Forte abraço à nossa amiga Keila. Abração, Dona Cleusa. Muito bem, são 16 horas e 23 minutos. Dona Helena tá ligadinha conosco. Boa tarde, Dona Helena.
3: Boa tarde, eu quero ouvir a música do Relógio Quebrado. Feliz pra Jani, minha irmã, Sebastião, meu cunhado, pra Maria França, pra Silva, minha amiga, e pra vocês, toda a rádio, todos os ouvintes.
0: Valeu, Dona Helena, um forte abraço, obrigado pela sintonia, pela participação aqui conosco. Nosso amigo Benedito Rufino está na sintonia conosco também. Tudo bem, Benedito? Boa tarde. Abençoada segunda-feira, meu amigo está lá curtindo a Nazaré FM. Pediu canção aqui de Milionário José Rico, Paraná Querido. Oferecendo para todos os familiares, para todos os amigos e amigas ligadinhos aqui na Nazaré FM. Um forte abraço, Benedita. Abração, Dona Maria Cândida. Ótima semana. Dona Laura, na sintonia conosco também. Tudo bem, Dona Laura? Boa tarde.
4: Boa tarde, William. William, roda para mim, Milionário Zé Rico, de caminhoneiro. William, manda uma foto sua para mim.
0: Olha.
4: Celular. Tinha tanta vontade de conhecer você, pelo menos por fora. Filho, eu fiz essa música para vocês, da rádio, toda a família Nazaré e todos que gostaram da música. Vocês sabem, só segunda-feira.
0: Amém. Forte abraço, Dona Laura. Vou mandar aqui, mas não se assusta não, viu? Não se assuste não. Abração, meu amigo. Uma ótima semana. Obrigado pelo carinho. A Dona Laura, o dia que ela veio aqui na rádio, eu tava no horário de almoço, né, Dona Laura? Ele não se conheceu pessoalmente. Um forte abraço, obrigado sempre pelo carinho. Uma semana abençoada pra senhora. Ana Maria da Fazenda Londrina, tá ligadinha conosco também. Tudo bem, Ana? Boa tarde. Ótima segunda-feira. Ela também quer ouvir canção de Milionário José Rico, mas a Ana quer ouvir a canção aqui. Aliás, com trio Parada Dura, né, Ana? Homem, tô ficando doido aqui, rapaz. Onde que eu li Milionário... Rapaz do céu, agora até eu fiquei pensando aqui. Onde foi que eu li? A Ana quer ouvir canção com trio Parada Dura, A Vida é Feita com Amor. Rapaz do céu, nem parecido é, né, o Ana? Pra confundir assim. Eita, não, vai tá aqui corrigido, né? Trio Parada Dura, A Vida é Feita com Amor. Entendendo aí a nossa amiga Ana Maria da Fazenda Londrina. Muito bem, minha gente, são 16 horas e 26 minutinhos em Juína, 32 graus, tá quente que é só. Eu vou dar um abraço aos nossos apoiadores culturais. Em especial aqui nossa amiga Edna, toda a equipe da Estar Leve. 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Vamos de música, são 16 horas e 28 minutos, Christian Ralph. Eita, nós! Chegando aqui na nossa tarde sertaneja.

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1: Muito bem, voltamos com mais informações no Info News desta segunda-feira. Um relatório da Instituição Fiscal Independente, órgão ligado ao Senado Federal, apontou uma piora na situação financeira de parte das empresas estatais federais. Segundo o documento, algumas companhias apresentam indicadores que elevam o risco de novos aportes de recursos públicos e aumentam a pressão sobre as contas da União. Entre as empresas citadas estão os Correios, a Infraero, a Codevasf e a Engepron. O relatório destaca problemas como patrimônio líquido negativo, dificuldades para gerar caixa e prejuízos operacionais. Fatores que podem comprometer a capacidade dessas estatais de manter suas atividades sem apoio financeiro. A instituição financeira independente afirma que a deteriorização não ocorre de forma uniforme, mas considera necessário acompanhar a situação para reduzir os riscos fiscais. O órgão ressalta que o objetivo da análise não é discutir a privatização das empresas, mas alertar para os impactos que a situação financeira pode trazer às contas públicas. Daqui a pouco eu volto com mais informações e o último bloco de hoje do Info News.
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0: aí, canção de Milionário José Rico, Sonho de um Caminhoneiro, aqui na nossa tarde sertaneja, faltando 11 minutinhos para as 17 horas. O nosso abraço, o nosso carinho super especial. A minha amiga Liane na sintonia conosco. Tudo bem, Liane? Boa tarde. Ótima segunda-feira, final de semana foi bom, Liane? Espero que sim. Um abração, minha amiga. Forte abraço ao nosso amigo Juan Carlos também. Abençoada semana para vocês. Silvia, tá ligadinha conosco? Tudo bem, Silvia? Boa tarde.
1: Boa tarde, meu amigo William. Toca a música. Franguinho na panela?
0: Beleza.
1: Cantar os parabéns aí pro Hélito, que ele tá de aniversário.
0: Opa!
1: Hoje. Que Deus e Nossa Senhora da Aparecida, Jesus Cristo, cobre ele com o manto sagrado.
0: Amém.
1: Que ele seja esse menino bom que ele é, amigão de todos nós, todo mundo. Que nós amamos ele demais, que Deus protege ele. Deus e Nossa Senhora da Aparecida, Jesus Cristo. Canto os parabéns aí pra ele. Toca a música Franguinho na Panela.
0: Beleza.
1: Pra todos os amigos e amigos, pra vocês da rádio, pra quem gostar da música.
0: Tá certo, Silvia.
1: Só modão, modinha não, hein?
0: Valeu, meu amigo. Um forte abraço. Uma ótima segunda-feira. Antes de cantar os parabéns, deixa eu atender aqui. A dona Helena também mandou um outro áudio aqui, parabenizando o Wellington.
2: Boa tarde, Régio. Boa tarde de novo. Ô, Régio, quer que você cante os parabéns pro menino da Silva? Você cantar os parabéns pra ele, que hoje ele tá completando o aniversário. Aí você, a Helena, que é amiga da Silva, mandar cantar os parabéns pra ele. Você canta os parabéns com o Teixeirinha.
0: Beleza.
2: Tá? Com a música do Teixeirinha, com os parabéns pra ele, tá?
0: Tá certo.
2: Menino da Silva.
0: Beleza, dona Helena, um forte abraço. Os parabéns ao nosso amigo Wellington.

0: Deus abençoe imensamente, muita saúde, muita paz. Parabéns ao nosso amigo Wellington.
1: Vamos todos cantar pra você. Parabéns, parabéns, parabéns.
0: Aí, mais um aniversariante neste dia, nesta segunda-feira, né? Dia 27 de julho. Nosso amigo Wellington, parabéns. Valeu, Silvia. Abração, dona Helena. Luciana Mendonça tá ligadinha conosco também. Tudo bem, Luciana? Boa tarde. Ótima segunda-feira. Obrigado pela participação aqui junto com a gente. Uma semana abençoada. São José Vitorino apareceu, hein, São José? Tava sumido, homem. Forte abraço. Boa tarde.
2: Boa tarde, Oelha. Como é que você tá, Oelha?
0: Eu tô bem, graças a Deus.
2: Oelha, vamos partir para um desafio?
0: Eita, mais um, rapaz.
2: Vou desafiar você vir aqui na fazenda tomar uma geladinha mais uma.
0: Opa!
2: Não tem problema tomando uma geladinha.
0: Isso aí não é desafio,
2: e
0: não, aí.
2: André e Andrado, só por telefone.
0: Beleza.
2: Para todos que tá sintonizado e para você também.
0: Valeu, São José. Ô, oh, mas isso aí não é desafio, não. Isso aí é... É a bênção da tarde. Valeu, seu José. Se Deus quiser, vamos marcar, vai. Forte abraço, meu amigo. Uma semana abençoada. Obrigado aí pelo carinho, pela audiência. Um abraço. Ó, esse desafio assim eu gosto, viu? Alô, Juliana, boa tarde. Boa tia, segunda-feira. Ah, você, William, hoje eu quero ouvir canção com Bruno Marrone, Homem do Meu Tempo, oferecendo para as amigas Luciane Bortolini, Ed Laura, para todos ligadinhos na programação. Um abração, Juliana. Uma semana maravilhosa para você. A Cleci Menegatti está na sintonia conosco também. Tudo bem, Cleci? Boa tarde. Pessoal da segunda-feira. A Sandra, lá de Terra Roxa, também na sintonia conosco. Tudo bem, Sandra? Boa tarde. Uma ótima segundona. Tá lá curtindo a nossa programação. Ela falou assim, William, traz a canção aí. De Zezé de Camargo e Luciano, Tarde Demais, oferecendo pra toda a família. Ela escreveu assim, William, segundou, hein? Hoje eu tô com preguiça. Segunda-feira é assim... Ah, é, segunda-feira é assim mesmo, né? Ah, segunda-feira, meu filho. Olha, tem que empurrar, senão o carro não anda, né? Não tem outra escolha não, rapaz. Tem que ser na base do empurrão mesmo. Ótima semana, Sandra. Amanhã já não dá mais pra enrolar, hein? Hoje ainda até que dá um desconto, né? Segunda-feira dá um descontinho, né? Agora de terça em diante aí já não dá mais pra falar em preguiça, não. Aí já é anemia mesmo. Forte abraço, Sandra. Eita, nós. Alô, São José. Boa tarde, São José.
3: Oi, boa tarde, Ela. Boa tarde. Oi, Ela.
0: Oi.
3: Põe aquela música do Tonico Tinoco, Caninha Verde. Para nós que estão ouvindo, para Cida Bispo, para o Marcelo, para o seu João, Maria, Zaia, todos nós que estão ouvindo, para vocês aí da rádio. Falou, meu amigo.
0: Valeu, seu José. Ai, gente, tem hora que nem eu aguento as coisas que eu falo. Oh, vamos seguindo. Alô, Josefa, fala comigo.
4: Oi, William, boa tarde.
0: Boa tarde, Josefa.
4: Ofereço a próxima música para minha família, para todos os amigos e amigas na escuta, para toda a galerinha aí da rádio.
0: Ah, e o som do 12 lá atrás, ó.
4: Uma linda tarde, uma ótima e abençoada semana a todos.
0: Amém. Família. Forte abraço, Josefa. Obrigado pela sintonia. Uma semana abençoada para você também. Obrigado pelo carinho junto conosco aqui na Nazaré FM. Muito bem, faltando 5 minutinhos para as 17 horas. 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E destacando o sucesso de Lourenço e Lorival, Franguinho na Panela, aqui na nossa tarde sertaneja, está o Favorito Supermercados. 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Muito bem, muito bem. Você também achou graça, né, Sandra? Você também achou graça, mas não é. Uai. Se é preguiça demais, assim, é anemia, rapaz, tem que cuidar. Ela escreveu assim: William, anemia, você é boa, hein? Vou rir até meia-noite. Eita, mas tem que cuidar. Bom de música, minha gente. Faltando um minutinho para as 17 horas, Lourenço e Lorival. Chega pra cantar pra gente Franguinho na Panela. Isso é bom, hein? Na sequência tem Bruno Marrone, Zezé de Camargo e Luciano, Tonico Tinoco e muito mais aqui na Nazaré FM.

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0: 17h23, você ouviu André e Andrade aqui na Nazaré FM, na nossa tarde sertaneja, também passou Tonico Tinoco, Cana Verde. Pra você ligadinho aqui na 89.5. São 17h23, eu atendendo mais participação na sintonia, Dona Vani Maria dos Santos. Tudo bem, Dona Vani? Boa tarde, Sergivaldo. Uma segunda-feira abençoada. Alô, Daniel, tudo bem, meu amigo? Boa tarde.
1: Ô, Willis, boa tarde, beleza?
0: Tudo tranquilo? Bem, graças a Deus.
1: Ô, Willis, fala uma música aí, Veloso e Velozinho, Colchão de Palha. Ofereço pra minha esposa, estou aqui em casa aqui curtindo o seu programa, maravilha, pura. Roda esse modão aí pra nós curtir aqui.
0: Beleza, aqui meu amigo.
1: Francis Lene, minha esposa, curtindo seu programão aí.
0: Tá, valeu, Daniel.
1: Boa tarde.
0: Forte abraço, meu amigo. Uma boa tarde a Francis Lene. Uma semana abençoada para vocês. Jane Santos tá ligadinha conosco também. Tudo bem, Jane? Boa tarde. Ótima segunda-feira. Tá na sintonia da Nazaré FM. Ela pediu canção de Rio Negro e Solimões, Palmas pro Amor. Trazendo para todos nós da rádio, para toda a família, todos os nossos ouvintes. Abração, minha amiga. Alô, Marita, boa tarde.
2: Cheguei chegando.
0: Tudo bem, Marita?
2: Que calor é esse,
0: menina? Tá quente, né? Menina do céu.
2: Frio. Lá, Uberaba, fazendo frio, Minas Gerais. E aqui nós morrendo desse jeito, nesse calorzão. Ô, William, eu quero ouvir Talismã. Tá bom?
0: Beleza.
2: Manda pra todos da sintonia, vai pra você, se você gostar, vai pra você. E pra todos aqueles que gostarem da música Talismã.
0: Beleza.
2: Tá bom? Até mais tarde, William.
0: Valeu, meu amigo, um forte abraço, uma ótima segunda-feira. A Lisiane Bortolini também tá ligadinha conosco. Tudo bem, Lisiane? Uma ótima segunda-feira. Ela falou assim: William, parabenizo o papai e a mamãe que ontem completaram 46 anos de casado. Eita!

0: Parabéns ao seu Nestor, a dona Clair. Deus abençoe imensamente, muitos anos de vida, com certeza, muitos anos de bênção sobre esse matrimônio, 46 anos, lindo, né? E a Lisiane escreveu-se, William, que Deus continue abençoando ainda mais essa união, nós filhos somos gratos por ter eles como pai. Sempre educou, nunca deixaram faltar nada. Desejo muita felicidade pro papai e pra mamãe. E eu peço a música com Teixeirinha, aniversário de casamento, especialmente aí, seu Nestor e a dona Claire. Eita, menina! Que alegria, né? 46 anos, Deus abençoe imensamente. Mais uma vez, um forte abraço, seu Nestor, dona Claire. Parabéns mesmo, viu? Em nome de toda a equipe da rádio, em nome de toda a família, especialmente ali a Lisiane, os nossos parabéns. Vamos trazer, assim, Teixeirinha cantando aniversário de casamento. Ô, Lisiane, antes de terminar de ler a sua mensagem, eu já tinha puxado aqui a canção com Tonico Tinoco, né? Mas vamos trazer com Teixeirinha. Forte abraço! Alô, dona Palmira, boa tarde, uma ótima segunda-feira. Tudo bem, dona Palmira? Semana maravilhosa para a senhora e toda a família. Conosco também nossa amiga Nena. Fala comigo, Nena.
1: Bom dia,
0: Maria.
1: Eu quero uma música Passa na Frente. Tereço Vivian, Tião, Pedeta, no Pedro Antigo, minha avó, Luiz Carlos Garcia, Márcia Cristina dos Santos, Luiz Miguel Santos Garcia, Maria Rafaela São Garcia, Hesh, Ilha, todo mundo pra escuta.
0: Eita, abração, Maria. Obrigado pela participação, um abração aí na vovó Nena, toda a família. Um abração aí pra Maria. Quem também tá participando conosco é nossa amiga Elisângela Zulim. Tudo bem, Elisângela? Ótima segunda-feira. Aproxima, William, traz a canção do Chitãozinho Chororó, Modernidade, oferecendo pra você. Muito obrigado pra todos os ouvintes da Rádio Nazaré. Um abração, Elisângela. Inclusive, essa música aí é do novo álbum, né? Lançamento aí. Se eu não estou equivocado, lançado na semana passada. Essa canção ficou bonita demais. E tem uma outra também que eu gostei bastante depois. Vou deixar ela no jeito ali. Se der tempo, a gente traz hoje. Senão amanhã eu toco ela na abertura do programa. Ficou muito bonita. Esse álbum novo aí do Chitãozinho Chororó. Forte abraço, Elisângela. Dona Joana.
2: Meu querido Ilha, boa tarde. Tudo bem?
0: Tudo bem. Graças a Deus.
2: Tá todo mundo aí. Com a música pra nós aí, Veloz Velozinho.
0: Opa, já tá na sequência.
2: Helena, para Neus, para Zilza, para o Filipe César, para toda na escuta, para o resto, para Vivi. Uma abençoada tarde, uma bela noite.
0: Amém, amém. Forte abraço, dona Joana. Nosso abraço também a dona Neuza Mariano lá na sintonia conosco. Tudo bem, dona Neuza? Boa tarde. Boa tarde a toda a família. Obrigado pelo carinho, pela audiência. São 17 horas e 29 minutinhos. 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E destacando a canção de Veloso e Velozinho, Colchão de Palha, aqui na nossa tarde sertaneja, está o Auto Posto M5. 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
2: Muito bem, voltamos com mais informações e é o nosso Info News no último bloco de hoje desta segunda-feira. O governo federal informou que a fila de pedidos de benefícios do INSS registrou uma redução de 74% neste ano e atingiu o menor nível dos últimos 21 meses. Segundo o Ministério da Previdência Social, cerca de 1 milhão e 600 mil solicitações aguardavam análise até meados de julho, sendo que parte delas já ultrapassou o prazo legal de resposta. De acordo com o governo, a redução da fila foi possível graças ao aumento no número de processos analisados e de benefícios concedidos ao longo dos primeiros meses do ano. A expectativa é acelerar ainda mais o atendimento com a nova gestão do Instituto. O presidente Luiz Inácio Lula da Silva reafirmou a meta de eliminar os pedidos com prazo superior a 45 dias até setembro. Segundo o Ministério da Previdência, o objetivo é reduzir o tempo de espera, sem comprometer a análise dos benefícios. Assim encerramos o nosso Info News desta segunda-feira. Eu sou o Silva Júnior e volto amanhã com mais notícias para você. Grande abraço e até amanhã.
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0: Leandro e Leonardo, Talismã. Aqui na nossa tarde sertaneja, faltando 8 minutinhos para as 18 horas, já chegando na reta final do nosso programa desta segunda-feira. Mas antes de ir, deixa eu atender aqui a participação da dona Cristina, está na sintonia conosco. Boa tarde, dona Cristina.
1: Boa tarde, meu filho.
0: Tudo bem, dona Cristina?
1: Só agora que eu mando o áudio, né? No final. É, meu filho. Eu ia ficar sem mandar? Não tem jeito.
0: Não,
1: eu
0: não pode não.
1: Desde o começo até o fim, né, meu filho?
0: Ô, coisa boa.
1: Eu agradeço muito segunda-feira, porque tem você, né? Tem o outro, o Reis. Tudo, meu radialista completo. Obrigado, meu filho. Seja uma segunda-feira abençoada por Deus.
0: Amém, amém.
1: Põe uma música bem bonita aí e manda pra mim, igual sempre você fez.
0: Beleza.
1: Tá bom, meu filho?
0: Tá certo.
1: Fica com Deus.
0: Amém. Tchau, tchau.
1: Inalação.
0: Forte abraço, dona Cristina. Uma ótima segunda-feira. A Sandra lá de Terra Roxa mandou aqui, ó, tá tomando um chimarrão e ouvindo a Nazaré FM. Aí sim, hein? Forte abraço, minha amiga. E assim vamos encerrando o nosso programa desta segunda-feira. Quero aqui agradecer a sua participação, a sua audiência. É bom demais estar na sua companhia nesta segunda-feira, iniciando mais uma semana. Amanhã, com a graça de Deus, estaremos de volta a partir das 15h30 para mais uma tarde sertaneja. 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Pra você que é de beijo, um beijo. Pra você que é de abraço, aquele abraço apertado. Fiquem com Deus. É com ele que eu vou seguindo. E eu encerro com a canção de Chitãozinho e Chororó e Rio Negro e Solimões, Modernidade, aqui na Nazaré FM. Tchau, tchau, gente. Até amanhã. Fui!

0: executiva do Ministério da Igualdade Racial.
1: O Estatuto, ele fez um processo de trazer como responsabilidade para o Estado brasileiro a obrigação de enfrentar o racismo nas suas políticas, nas suas ações.
2: Proteção no ar.
0: Na hora de escolher o que as crianças assistem e jogam, a classificação indicativa é a maior aliada de pais irresponsáveis.
3: A classificação indicativa leva em conta se a produção exibe cenas de violência, se há conteúdo sexual ou de nudez, ou se faz uso ou referência a drogas lícitas e ilícitas.
2: Cultura.
0: Teatro Amazonas em Manaus e o Teatro da Paz em Belém são reconhecidos como patrimônio cultural do mundo. Luana Karen.
4: Os teatros passam a figurar juntos na lista do Patrimônio Mundial Cultural da Unesco, com o nome Teatros da Amazônia.
2: Hoje na apresentação da Voz do Brasil, Mariana Jungmann e Luciano Seixas.
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2: Brasil e Coreia do Sul assinaram 5 memorandos de cooperação nas áreas de educação, energia, tecnologia industrial, atividades espaciais e esportes.
0: Os documentos foram assinados durante a visita do presidente sul-coreano Lee Jae-myung ao Brasil.
2: Os dois países vão fortalecer a cooperação em atividades espaciais pacíficas, biocombustíveis e energia limpa, intercâmbio entre universidades e atletas e incentivo à pesquisa e inovação.
0: Brasil e Coreia do Sul também retomaram as negociações para um acordo comercial entre o país asiático e o Mercosul.
2: Em 2025, o intercâmbio comercial entre os dois países chegou a 11 bilhões de dólares. O Brasil também abriga a maior comunidade coreana na América Latina.
0: A campanha Julho Verde chama a atenção para a importância do diagnóstico precoce do câncer de cabeça e pescoço.
2: Feridas na boca que não cicatrizam, rouquidão persistente e caroços no pescoço são alguns dos sinais que não devem ser ignorados.
0: Saiba como prevenir a doença na reportagem.
5: Uma ferida na boca que não cicatriza, rouquidão prolongada ou um caroço no pescoço. Sintomas que muitas vezes são ignorados, mas que podem ser sinais de alerta para o câncer de cabeça e pescoço. Foi o que aconteceu com a aposentada Karina Oliveira Souto, de Brasília. Hoje, em tratamento, ela transforma a própria experiência em um alerta para que outras pessoas não adiem a procura por atendimento.
6: O câncer não espera. Hoje, quanto mais você descobrir esse diagnóstico mais rápido, melhor sua chance de cura.
5: Segundo o INCA, o Instituto Nacional de Câncer, o Brasil deve registrar mais de 780 mil novos casos de câncer por ano até 2028. Desse total, cerca de 40 mil serão de câncer de cabeça e pescoço. O problema é que a maioria ainda é diagnosticada tardiamente. E é justamente para mudar essa realidade que a campanha Julho Verde reforça um alerta. Identificar os sintomas cedo pode aumentar as chances de cura. O câncer de cabeça e pescoço reúne tumores que atingem regiões como boca, garganta, laringe, nariz, tireoide e pele da face e do pescoço. Entre os principais fatores de risco estão o tabagismo, o consumo de bebidas alcoólicas e a infecção persistente pelo HPV. Quando descoberto precocemente, as chances de sucesso do tratamento aumentam e o risco de sequelas diminui, explica Isabela Costa Santos, chefe substituta do setor de cirurgia de cabeça e pescoço do INCA.
7: É importante a gente entender que quanto mais cedo essa doença é diagnosticada, melhores são os resultados. Em qualquer lugar do mundo, se você pode tratar um tumor no estágio inicial, nós estamos falando de índices de cura muito melhores, né? E altos.
5: A prevenção passa por hábitos saudáveis, alimentação equilibrada, higiene bucal, prática de atividade física, proteção contra o sol e vacinação contra o HPV, oferecida pelo SUS para crianças e adolescentes na faixa indicada pelo Programa Nacional de Imunizações. E a vacinação é um grande aliado no combate à doença, destaca o secretário de Atenção Especializada à Saúde do Ministério da Saúde, Mozart Júlio Tabosa Salles.
8: A vacinação contra HPV é fundamental para a prevenção do câncer de cabeça e pescoço, principalmente das doenças laringeais. Precisamos trabalhar isso e fazer de maneira muito efetiva. E isso é fundamental. O Brasil já tem hoje 82, 83% de cobertura entre as meninas, cerca de 60%, um pouco mais, um pouco menos entre os meninos, precisamos subir mais o patamar de cobertura entre os homens para que a gente possa chegar naquilo que é ideal.
5: Ao perceber sintomas persistentes, como feridas na boca que não cicatrizam, rouquidão prolongada, dificuldade para engolir ou caroços no pescoço, a orientação é procurar a unidade básica de saúde mais próxima. Se houver necessidade, o paciente é encaminhado para exames e atendimento especializado. Reportagem Pablo Mundim.
2: E o Ministério da Saúde publicou portaria que define os 18 medicamentos oncológicos considerados de altíssimo custo para oferta no Sistema Único de Saúde.
0: A relação abrange fármacos para tratamento de diversos tipos de câncer, como o de mama, pulmão, gástrico, ovário, medula óssea e a leucemia.
2: A medida determina a forma como o medicamento será apresentado e os critérios analisados para definição de altíssimo custo.
0: A estratégia prioriza a economia em escala e a garantia de acesso aos medicamentos já incorporados pela Comissão Nacional de Incorporação de Tecnologias no Sistema Único de Saúde.
2: Julho é um mês com datas importantes para a luta racial no Brasil.
0: No último sábado, dia 25, foi comemorado o Dia Internacional da Mulher Negra, Latino-Americana e Caribenha.
2: E no dia 20, o Estatuto da Igualdade Racial completou 16 anos.
0: O Estatuto estabeleceu em lei uma série de diretrizes para a condução das políticas públicas de combate ao racismo e de redução das desigualdades raciais no país.
2: E hoje nós conversamos mais cedo com a secretária executiva do Ministério da Igualdade Racial, Bárbara Oliveira Souza, sobre esse marco. Vamos acompanhar.
0: Olá, secretária, bem-vinda à Voz do Brasil. Olha, a gente queria começar então falando do Estatuto da Igualdade Racial, que está completando 16 anos, e queria que a senhora trouxesse para a gente então quais são os principais avanços desde a criação da lei, o que, que ela trouxe aí de inovação.
9: Não, perfeito. Bom, o Estatuto da Igualdade Racial é uma grande conquista nossa, né? Que está completando agora, em julho, 16 anos de vigência. Então, com muita alegria, Mariana Jugmann e Luciano Seixas, nós do Ministério da Igualdade Racial agradecemos muito por esse convite para dialogar sobre esse marco fundamental para a política de igualdade racial do Brasil. E o Estatuto, ele fez um processo de trazer como responsabilidade para o Estado brasileiro a obrigação de enfrentar o racismo nas suas políticas, nas suas ações. E conseguiu construir base sólida para que a gente tivesse um processo de amadurecimento das ações afirmativas nas universidades e na educação superior, como hoje temos, e temos diversos avanços, né, a partir dessa lei. Como temos também as ações afirmativas nos concursos públicos, que também tem gerado muito resultado, além de políticas públicas transversais na saúde, na educação, na cultura, no trabalho e na moradia, para, de fato, superar o racismo estrutural e promover a igualdade racial no Brasil, que é algo tão central. A gente tem alguns resultados, eu estava falando da lei de cotas, como, por exemplo, uma ampla presença hoje de estudantes negros e negras nas universidades. São mais de 4 milhões de estudantes que ocupam universidades públicas e privadas no Brasil. Isso é um avanço, a gente pensa os dados estatísticos em relação aos anos 2000, né? Quando apenas 2% da população negra estava na universidade.
2: Bom, secretária, a senhora citou aí as questões de cotas, vale para a educação, vale também para o trabalho. Na verdade, o Estatuto da Igualdade Racial reúne direitos em diversas áreas, né? Educação, trabalho, também saúde, na cultura. Na prática, como é que ele impacta a vida da população brasileira?
9: Não, perfeito. O Estatuto, ele orienta as políticas de igualdade racial e traz alguns aspectos que são centrais para a forma como a gente se organiza no governo federal e também em articulação com governos estaduais e municipais para implementar essa política. E traz alguns princípios, como por exemplo, da transversalidade. Então, ele prevê essa articulação com os vários ministérios que executam ações voltadas para a igualdade racial e para a superação do racismo.
0: A gente está falando aí de 16 anos da construção dessa política, a senhora mencionou políticas afirmativas também, mas apesar disso a gente ainda continua precisando trabalhar em torno da redução das desigualdades raciais, né, que são uma realidade no país. Quais são os maiores desafios que a senhora considera para que os direitos previstos no Estatuto realmente se tornem uma realidade e se tornem presentes mesmo?
9: Essa pergunta, Mariana, agradeço muito. Acho que ela é chave para a gente avaliar o porquê que a política de igualdade racial ainda é muito importante no Brasil hoje. A gente tem avanços fundamentais em marcos legais, temos uma política nacional estruturada, temos um sistema nacional de promoção da igualdade racial que leva essa política para governos estaduais e municipais, mas uma conquista, inclusive, do Estatuto da Igualdade Racial, é ele quem cria o SUS, o nosso SUS da Igualdade Racial, que é o SINAPIR, e que hoje está presente nos 27 estados da federação e em quase 500 municípios. Vou começar por esse ponto, porque é um ponto que demonstra avanço, mas demonstra também desafio, né? Que é o foco da sua pergunta. E por que que é importante a gente avançar nisso? É fundamental que a gente busque incrementar e capilarizar cada vez mais essa política e avançar em mais estados e municípios. Está em curso foi julgada, né? E está em curso a elaboração da resposta a ela, a DPF Vidas Negras, a DPF 973, que obriga o governo federal a atualizar o segundo plano nacional de promoção da igualdade racial. A gente vem trabalhando nisso ativamente e, obviamente, a gente vem também destacando a importância de que estados e municípios também sejam envolvidos nessa obrigação de fazer dessa ação pela importância da gente federalizar essa política. Então, é um desafio que a gente ainda tem, temos um avanço importante, estamos nos 27 estados, mas precisamos, de fato, avançar e capilarizar essa política no Brasil. Outro ponto é que os dados socioeconômicos, de segurança pública, são muitas as dimensões que ainda demonstram que, mesmo tendo avançado muitíssimo, e de fato há na história, né, ao longo da história, um incremento importante na política de igualdade racial no Brasil, é possível a gente avaliar que ainda há muito o que fazer. E os dados que foram publicados recentemente do Fórum Brasileiro de Segurança Pública e do Atlas da Violência, por exemplo, pegando apenas um aspecto, demonstram a relevância da gente avançar na política de igualdade racial para enfrentar esse racismo que toca a vida das pessoas, que toca o cotidiano das pessoas. 83% das vítimas de morte decorrentes de intervenções policiais no Brasil são pessoas negras. E o jovem negro tem 3 vezes mais chance de ser vítima de homicídio no Brasil do que o jovem não negro. Então, essa inequidade tão presente nas famílias, nas mães, né, ela precisa ser enfrentada. E esse enfrentamento, ele também tem algo estruturante para guiar a nossa política de igualdade racial. O Estatuto da Igualdade Racial, ele fortalece isso e, obviamente, os dados socioeconômicos, sociais do Brasil, eles são um chamariz para a importância da gente priorizar de forma central a relevância da política de igualdade racial e do enfrentamento ao racismo na nossa atuação no Estado brasileiro.
2: Muito bem, nós conversamos com a secretária executiva do Ministério da Igualdade Racial, Bárbara Oliveira Souza. Muito obrigado, secretária, por sua presença aqui na Voz do Brasil.
9: Eu que agradeço, Luciano Seixas, agradeço muito, Mariana Jungmann, por esse espaço dedicado aqui ao Ministério da Igualdade Racial.
0: E é importante a gente destacar os principais canais de denúncia para crimes raciais no país.
2: Caso você viva ou presencie um ato de racismo ou injúria racial, é possível fazer a denúncia por meio do Disque 100, canal de direitos humanos do governo federal.
0: Ou pela plataforma Fala BR, que reúne as ouvidorias também do governo federal.
2: E é sempre bom lembrar que racismo é crime, portanto, pode ser denunciado em delegacias de polícia e para o Ministério Público.
0: E também também responsáveis. Vocês já repararam naquele selinho colorido que aparece antes dos desenhos, filmes e jogos de celular? Aquilo ali é a classificação indicativa, uma ajuda de ouro para você saber o que é seguro para a idade do seu filho.
2: Na hora de saber se um filme, desenho ou jogo eletrônico é recomendado para crianças e adolescentes, a classificação indicativa funciona como um instrumento para proteger os jovens de conteúdos impróprios em cada fase do desenvolvimento.
3: A dona de casa, Natália da Silva, tem 4 filhos. Durante o dia, eles estudam, brincam, praticam esportes e fazem atividades ao ar livre. E em alguns momentos, também assistem televisão. Natália conta que o acesso às telas é monitorado por ela, que observa cada conteúdo escolhido.
10: Filmes eu vejo antes, desenho eu costumo sentar para assistir com elas mesmo. Muitas vezes eles mesmos vêm e conversam com a gente sobre o que, que tem no desenho, sobre curiosidades que eles viram. Mas assim, sempre observando a classificação de tipo de filmes e desenhos.
3: Para orientar a Natália e outros pais na hora de escolher o que é apropriado para os filhos assistirem, existe a classificação indicativa. A informação estabelece a idade recomendada para programas, filmes e até mesmo eventos culturais exibidos em público. Como explica o coordenador de políticas de classificação indicativa audiovisual, Eduardo Nepomuceno.
11: A classificação indicativa é uma informação para as famílias a respeito dos conteúdos presentes nas obras audiovisuais. Visuais, nos espetáculos públicos, né? Nos streamings, nas TVs a cabo, TV por assinatura, no cinema e nos aplicativos e jogos.
3: A classificação indicativa leva em conta se a produção exibe cenas de violência, se há conteúdo sexual ou de nudez, ou se faz uso ou referência a drogas lícitas e ilícitas. Também observa se há linguagem ofensiva ou situações que possam causar medo ou forte impacto emocional. A partir da identificação desses elementos, é definida a faixa etária adequada para cada fase do desenvolvimento, como destaca o coordenador de políticas de classificação indicativa audiovisual, Eduardo Nepomuceno.
11: Cada um desses grandes eixos tem critérios específicos para cada faixa etária. Em razão desses conteúdos identificados, é que a gente consegue chegar numa faixa etária indicada para cada momento do desenvolvimento das crianças e dos adolescentes.
3: A classificação indicativa de obras audiovisuais funciona como um instrumento de proteção aos direitos de crianças e adolescentes. A neuropsicóloga Renata Nunes destaca como a indicação da idade tem a ver com a compreensão da criança em certas fases da infância.
12: Elas são orientadas por essas fases do desenvolvimento, para que ela não tenha acesso a conteúdos que ela ainda não está pronta emocionalmente. Mas isso tudo não precisa ser inflexível. Os pais precisam entender quem são seus filhos.
3: Para avaliar qual a classificação indicativa de uma obra do circuito comercial, é atribuída uma faixa etária. Além disso, há uma mensagem que diz os principais temas presentes na obra. Para vídeos disponíveis em plataformas de streaming, a própria plataforma realiza a autoclassificação seguindo os parâmetros estabelecidos. Reportagem, Márcia Fernandes.
0: Hoje o Brasil conquistou um novo reconhecimento. Reportagem, Márcia Fernandes. Hoje o Brasil conquistou

0: impulso para um grande crescimento econômico da região norte, que surgiram os teatros Amazonas, em Manaus, e da Paz, em Belém. Era fim do século XIX e a riqueza produzida pelo chamado ouro branco despertou nas elites da época o desejo de reproduzir no coração da maior floresta tropical do mundo o requinte das grandes capitais europeias. Teatro da Paz, em 1878. Inspirado na arquitetura neoclássica italiana, tornou-se símbolo da prosperidade da capital paraense, então principal porta de saída da borracha para o mundo. Quase duas décadas depois, em 1896, foi a vez do Teatro Amazonas abrir as portas em Manaus. De estilo renascentista, o edifício preserva até hoje parte da arquitetura e decoração originais. Embora inspirados na estética europeia, os dois monumentos incorporaram referências amazônicas, pinturas, madeiras nobres e elementos decorativos da região ajudam a contar a história do encontro entre a cultura local e as influências trazidas do outro lado do Atlântico. O compositor brasileiro Carlos Gomes chegou a se apresentar no Teatro da Paz, mas não conseguiu ver o Amazonas inaugurado. Morreu três meses antes, sendo homenageado na pintura que representa a ópera, no teto do Teatro Manauara. Aliás, marcados pelos concertos clássicos, apresentações de balé e óperas, os espaços também se abriram à cultura popular. Nomes como Milton Nascimento e Roger Waters passaram pelo Amazonas, que recebeu até uma visita inusitada em 1997 das Spice Girls, no auge da carreira. Agora, mais de um século depois de terem sido erguidos como símbolos da riqueza da borracha, os teatros da Amazônia ganharam um novo significado, o de patrimônio de toda a humanidade. O presidente do IFAM, o Instituto do Patrimônio Histórico e Artístico Nacional, Davidson Guzmão, destacou que a medida também é um reconhecimento da cultura produzida pela região amazônica.
1: A Amazônia, para além do paradigma do meio ambiente e do patrimônio natural, é também reconhecida pela sua produção cultural, pela sua produção artística e pelos circuitos culturais que os teatros engendram.
0: Os teatros Amazonas e da Paz foram tombados pelo IFAM na década de 1960. Agora passam a figurar juntos na lista do Patrimônio Mundial Cultural da Unesco, a Organização das Nações Unidas para a Educação, a Ciência e a Cultura, com o nome Teatros da Amazônia. Com isso, o Brasil passa a contar com 26 sítios inscritos na lista. Reportagem Luana Karen.
2: A Defesa Civil Nacional segue prestando apoio humanitário aos municípios do interior de São Paulo. A região foi atingida por fortes chuvas na última sexta-feira, dia 24.
3: No sábado, foi reconhecida a situação de emergência dos municípios de Taquaritinga, Ribeirão Preto e Dumont.
2: Com a medida, as prefeituras podem solicitar recursos federais para ações de socorro, assistência humanitária à população afetada e recuperação das áreas atingidas.
3: Foram realizadas também visitas aos municípios de Guariba e Dumont para levantamento dos danos.
2: O diretor do Departamento de Assistência Humanitária do Ministério da Integração e do Desenvolvimento Regional, Wesley de Almeida Felinto, deu detalhes da ação.
4: Nós seguimos depois ao município de Guariba, o mais afetado da região, e sentamos com a Defesa Civil do município para iniciarmos o processo de reconhecimento federal e as orientações junto ao setor de engenharia e inspeções em campo para orientação quanto às ações de assistência humanitária, restabelecimento dos serviços essenciais e recuperação. Neste momento, a gente se encontra no município de Dumont, finalizando também o reconhecimento federal para posterior envio à Defesa Civil Estadual de São Paulo, e a equipe de engenharia está em campo, visitando ainda algumas áreas afetadas no município de Dumont.
3: E um alerta pelo celular informa se onde você vive corre algum risco de evento climático intenso, sejam chuvas ou incêndios.
2: Com esse...

0: aviso, é possível se prevenir contra desastres.
1: A Defesa Civil Nacional oferece um serviço gratuito para envio de alertas sobre situações de emergência diretamente ao celular. As mensagens podem avisar sobre chuvas intensas, alagamentos, deslizamentos de terra, incêndios florestais, tornados e outros riscos. O cadastro pode ser feito por SMS, WhatsApp ou Telegram. Para receber por mensagem, basta enviar o CEP da localidade de interesse para o número 40199. No WhatsApp, é necessário iniciar uma conversa com o número 61-2034-4611 e seguir as orientações do assistente virtual. No Telegram, basta procurar por Defesa Civil Alertas, enviar a mensagem Olá e concluir o cadastro. Também é possível receber avisos automaticamente pela TV por assinatura, pelos alertas públicos do Google e pela tecnologia Cell Broadcast, disponível em aparelhos compatíveis conectados às redes 4G e 5G. Nesses casos, não é necessário fazer cadastro. Natália Koslick, para a Voz do Brasil.
2: E essas foram as notícias do governo federal.
0: Fique agora com as notícias do Poder Judiciário e do Congresso Nacional. Boa noite.
2: Boa noite. Bom fim. Boa noite até amanhã.
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2: Ministro aposentado Otávio Galotti é velado no Supremo Tribunal Federal com a presença de ministros, autoridades e familiares. TSE realiza a Semana Nacional do Sistema Eletrônico de Votação entre 3 e 9 de agosto. STJ decide que prazo de 90 dias para indenização em proteção veicular é válido. Boa noite, eu sou Marcela Luiza. O Supremo Tribunal Federal decretou luto oficial de 3 dias pelo falecimento do ministro aposentado Otávio Galotti, que morreu ontem, aos 95 anos. Nesta segunda-feira, houve o velório no Salão Branco do Tribunal, com a presença de ministros, autoridades e familiares. O presidente do STF, ministro Edson Fachin, destacou o papel de Galotti na magistratura brasileira.
5: Recordar o ministro Galotti. Não evocamos apenas o integrante da história deste tribunal. Evocamos uma determinada compreensão da magistratura, aquela que reconhece que a autoridade moral precede a autoridade jurídica, que a legitimidade das decisões repousa, antes de tudo, na integridade daqueles que a proferem. A morte interrompe uma biografia, mas não alcança um legado. As decisões permanecem nos livros, os ensinamentos permanecem na memória de todos nós. O exemplo permanece nas instituições.
2: Nascido no Rio de Janeiro em 1930, Otávio Galotti formou-se em Direito em 1953. Foi integrante do STF entre 1984 e 2000, sendo presidente da Corte de 93 a 95. Também presidiu o Tribunal Superior Eleitoral entre 1994 e 1996 e teve papel relevante na consolidação da jurisprudência constitucional durante os primeiros anos de vigência da Constituição de 88. O sepultamento está marcado para amanhã, no Rio de Janeiro. Tribunal Superior Eleitoral realiza a primeira edição da Semana Nacional do Sistema Eletrônico de Votação de 3 a 9 de agosto. RIMAC Souto.
6: O objetivo é aproximar a justiça eleitoral da sociedade e ampliar o conhecimento sobre o funcionamento, a segurança, a transparência e a auditabilidade da urna eletrônica. O lançamento da Semana Nacional do Sistema Eletrônico de Votação será feito pelo presidente do TSE, ministro Cássio Nunes Marques, durante a sessão plenária de abertura do segundo semestre forense de 2026, na próxima segunda-feira, dia 3 de agosto. A iniciativa envolve todos os tribunais regionais eleitorais do país, com ações como visitas a escolas, demonstrações da urna eletrônica, palestras, exposições e distribuições de materiais informativos oficiais sobre o processo eleitoral. A programação termina no domingo, dia 9 de agosto, com a Corrida pela Democracia, no Autódromo Nelson Piquet, em Brasília.
2: Para a terceira turma do STJ, é válida a cláusula de contratos de proteção patrimonial mutualista, que estabelece prazo de até 90 dias úteis para o pagamento de indenização após um prejuízo. Tiago Gomit.
7: Os ministros analisaram o caso de um associado de uma cooperativa de transportes de Goiás que teve veículo roubado e questionou a demora no pagamento da indenização. O colegiado entendeu que os contratos de proteção patrimonial mutualista têm características diferentes dos seguros tradicionais e, por isso, não se aplicam automaticamente às regras da SUSEP que estabelecem um prazo de até 30 dias para seguradoras. Segundo o relator do caso, o ministro Ricardo Vilas Boas Cueva, a Lei Complementar 213 de 2025 passou a prever a fiscalização dessas operações pela SUSEP, mas ainda não há uma regulamentação específica para esse tipo de contrato.
2: Estão abertas as inscrições para o mutirão da 16ª Semana Nacional da Execução Trabalhista. Rocine Gomes.
8: Essa é uma forma mais radical de fazer com que a decisão judicial seja cumprida e que tudo o que é devido seja pago. Com o slogan Seu Direito por Inteiro, a iniciativa, marcada para o período de 14 a 18 de setembro em todo o Brasil, é um esforço concentrado para localizar bens de devedores, incentivar acordos e dar mais celeridade ao pagamento dos créditos trabalhistas. Para outras informações sobre a 16ª Semana Nacional da Execução Trabalhista, acesse csjt.jus.br.
2: 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Uma boa noite e até amanhã.
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10: Eu sou Paula Groba.
11: E eu sou Ricardo Nakaoka.
10: E estes são os destaques de hoje do Jornal do Senado, que começa agora.
12: Comissão de Relações Exteriores vai acompanhar medidas do governo contra a tarifaço dos Estados Unidos.
10: Nova lei permite venda de spray de pimenta para mulheres.
12: Senado aprova projetos para fortalecer a recuperação ambiental e a economia circular.
10: Boa noite.
11: Boa noite.
10: As novas tarifas impostas pelos Estados Unidos a produtos brasileiros acendeu um alerta no Senado.
12: A Comissão de Relações Exteriores quer avaliar a resposta do governo e possíveis medidas do Congresso. O tema será debatido pelo colegiado, que solicitou informações sobre as ações do Brasil diante desse novo cenário. Repórter Márcio Maturana.
13: O presidente da Comissão de Relações Exteriores, senador Nelsinho Tradi, do PSD de Mato Grosso do Sul, enviou um pedido de informações ao Ministério do Desenvolvimento, Indústria, Comércio e Serviços sobre a estratégia do Brasil em relação às novas tarifas de 25% impostas pelo presidente dos Estados Unidos, Donald Trump, sobre produtos brasileiros. Uma das perguntas é sobre a possível aplicação da Lei da Reciprocidade Econômica, aprovada pelo Congresso em 2025.
14: O Congresso aprovou essa legislação e agora cabe ao Senado acompanhar a sua implementação. Precisamos entender se os instrumentos criados são suficientes para enfrentar uma situação como essa e, se necessário, discutir aperfeiçoamentos. Sempre com base em critérios técnicos e na proteção da economia brasileira.
13: As novas tarifas de Trump alcançam 3 mil itens, o que significa 18% das exportações brasileiras para os Estados Unidos, segundo cálculos do Ministério do Desenvolvimento. Isso corresponde a 37,6 bilhões de reais, com base nas exportações de 2024, antes dos primeiros tarifaços. No mesmo dia em que começou o novo tarifaço, 22 de julho, o presidente Lula assinou uma medida provisória criando o Plano Brasil Soberano 3, que abre 18 bilhões e meio de reais em linhas de crédito com juros subsidiados para exportadores. Também nessa data, Lula sancionou uma lei derivada de outra medida provisória que criou linhas de financiamento no Plano Brasil Soberano, com expansão apresentada pelo Congresso Nacional para setores estratégicos. O objetivo do pedido de informações, segundo Nelson Trade, é oferecer aos senadores informações técnicas para eventuais iniciativas legislativas.
14: A Comissão de Relações Exteriores não substitui o Executivo na condução da política comercial, mas pode contribuir para a construção de soluções e acompanhar a atuação do governo. Foi isso que fizemos, desde o início.
13: No dia 4 de agosto, o grupo de trabalho criado pela Comissão de Relações Exteriores vai discutir novos mercados para as exportações brasileiras com representantes do governo e do setor privado, priorizando questões sobre proteínas de origem animal.
10: A proposta, que cria medidas de apoio às empresas brasileiras afetadas pelo tarifaço dos Estados Unidos, é uma das 32 medidas provisórias que aguardam votação no Congresso. Na próxima semana, o Congresso Nacional retoma os trabalhos e entre as propostas pendentes estão também a que prevê subsídios para combustíveis e a chamada taxa das blusinhas, que alterou as regras de tributação das compras internacionais de pequeno valor. As medidas provisórias têm efeito imediato, mas precisam ser aprovadas pelo Congresso para virarem lei. Se não forem votadas em até 120 dias, perdem a validade.
12: Também aguarda análise o novo Desenrola Brasil, voltado à renegociação de dívidas de pessoas físicas, microempresas e estudantes. O programa permite que devedores com renda mensal de até R$ 8.105 refinanciem dívidas de até R$ 15.000 por banco, com juros de até 1,99% ao mês. Para o senador Paulo Paim, do PT do Rio Grande do Sul, a iniciativa contribui para a recuperação da economia e o alívio do orçamento das famílias. A medida provisória ainda depende da instalação da comissão mista para começar a ser analisada e depois seguir para a Câmara e o Senado.
15: Trata-se de uma medida concreta que oferece condições reais para que as pessoas saiam do sufoco financeiro. É uma forma de devolver dignidade a quem mais precisa, aliviando o orçamento das famílias e permitindo que voltem a planejar suas vidas com mais segurança.
10: Mulheres vítimas de violência passam a ter uma nova forma de autodefesa prevista em lei. Foi sancionada a norma que autoriza a venda de spray de pimenta para uso civil feminino, com regras para a compra e a utilização da substância.
12: A lei foi sancionada em meio ao aumento de casos de violência contra a mulher no país. Repórter Patrícia Oliveira.
16: A nova lei, sancionada pelo presidente Lula, permite a comercialização, aquisição e posse do spray de pimenta para a defesa pessoal das mulheres com mais de 18 anos. Esse spray provoca ardência intensa nos olhos, na pele e nas mucosas, e assim pode conter temporariamente o agressor. O uso dessa substância até então era restrito às forças de segurança pública e às forças armadas. O estabelecimento que comercializar o spray deverá manter o registro da venda e a identificação da compradora pelo prazo de 5 anos. O senador Laércio Oliveira, do Progressistas de Sergipe, foi o relator do projeto aprovado no Senado que deu origem à lei. Para ele, a nova lei vai ajudar na proteção da integridade física, psicológica e sexual das mulheres.
17: Essas práticas de feminicídio que a gente tem ouvido todos os dias nos deixam atônitos e muito preocupados, e a gente precisa criar mecanismos de segurança e de proteção da própria mulher.
16: Um regulamento deverá definir as especificações técnicas do spray, os limites de capacidade da embalagem, a concentração da substância e os padrões de segurança do conteúdo.
10: E a Comissão de Direitos Humanos aprovou uma recomendação ao Ministério da Saúde para agilizar o atendimento de crianças com fissura lábio-palatina pelo SUS. A proposta prevê que o tratamento especializado comece em até 30 dias após o diagnóstico.
12: A indicação recomenda o prazo máximo de um mês entre o diagnóstico e o início do tratamento. A fissura labiopalatina atinge um em cada 650 recém-nascidos no Brasil e pode comprometer a alimentação, a fala e a audição. A senadora Damares Alves, do Republicanos do Distrito Federal, destacou que o atendimento precoce reduz complicações. O tratamento inclui cirurgias e acompanhamento multiprofissional. A recomendação segue agora para análise do Ministério da Saúde.
10: Reciclagem de baterias de carros elétricos e restauração de seringais da Amazônia. Esses foram alguns dos temas de projetos aprovados na Comissão de Meio Ambiente nesse primeiro semestre.
12: Um projeto que aumenta a pena para maus tratos a animais também foi aprovado pelo colegiado. Repórter César Mendes.
18: Recuperação florestal, economia circular e agricultura regenerativa foram temas de projetos aprovados na Comissão de Meio Ambiente. Relator da proposta que cria a Política Nacional de Revitalização dos Seringais Amazônicos, agora em análise na Comissão de Agricultura, o senador Beto Faro, do PT do Pará, disse que o declínio da atividade seringueira trouxe degradação ambiental.
19: O projeto oferece uma resposta a esses desafios ao incentivar a recuperação e revitalização de seringais nativos.
18: Já o projeto que estabelece regras para reciclagem e rastreabilidade de baterias de veículos elétricos e híbridos é do senador Jacques Wagner, do PT da Bahia, mas o texto aprovado foi do substitutivo do senador Confúcio Moura, do MDB de Rondônia.
20: A Política Nacional de Circularidade de Baterias é fundamental para acompanhar a evolução da mobilidade elétrica.
18: Também foram aprovadas pelo colegiado as Políticas Nacionais de Fomento à Agricultura Regenerativa, do senador Sérgio Petecão, do PSD do Acre, e de Desenvolvimento Sustentável da Pesca, do senador Alessandro Vieira, do MDB de Sergipe, além do aumento da pena para maus-tratos a animais, proposta pelo senador Confúcio Moura.
10: E o Brasil passou a proibir a produção e a comercialização de alimentos obtidos por meio da alimentação forçada de animais. A lei, sancionada pelo presidente Lula, entra em vigor em 180 dias e atinge principalmente o foie gras, produzido a partir do fígado de patos e gansos submetidos à ingestão forçada de alimentos.
12: A norma teve origem em um projeto do senador Eduardo Girão, do Novo do Ceará. Quem descumprir a lei estará sujeito às penalidades previstas na Lei de Crimes Ambientais, como detenção, multa e sanções administrativas. Com edição de Paula Groba e trabalhos técnicos de Eliseu Caires, o Jornal do Senado fica por aqui. Acompanhe agora as notícias da Câmara dos Deputados. Boa noite.
10: Boa noite e até amanhã.
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22: Câmara pode tornar imprescritível crime sexual contra menores de 12 anos.
23: Proposta amplia a bolsa permanência do ProUni para alunos de meio período.
22: Deputados obrigam a elaboração do plano de assistência social a cada década.
24: Boa noite. A Câmara aprovou proposta que obriga o governo a elaborar o plano de assistência social a cada 10 anos. A repórter Maria Neves tem mais detalhes sobre o texto que já foi encaminhado ao Senado.
25: A Comissão de Constituição e Justiça da Câmara dos Deputados aprovou o projeto que obriga o Poder Executivo a elaborar periodicamente o Plano Decenal de Assistência Social. Pelo texto da deputada Laura Carneiro, do PSD do Rio de Janeiro, a cada 10 anos o poder público deve prever metas e estratégias para melhorar o atendimento à população mais vulnerável. Laura Carneiro explica que o país conta atualmente com um plano de assistência com vigência entre 2016 e 2026. No entanto, ao contrário do que ocorre na educação, a elaboração do planejamento decenal ainda não é obrigatória por lei. Na opinião da parlamentar, estabelecer metas e diretrizes claras é fundamental para garantir a estabilidade das políticas de assistência social.
26: Em última análise, o mais importante é manter os programas de assistência social. Já é uma prática recomendada pela LOAS e agora a gente vai torná-la obrigatória. Esse plano decenal vai fortalecer as políticas públicas e evitar que a gente tenha qualquer tipo de retrocesso quando se avança numa política que atingiu aquelas determinadas metas.
25: A proposta aprovada determina que as metas do Plano Decenal de Assistência Social sejam elaboradas com base nos dados oficiais do Sistema Único de Assistência Social. Ainda de acordo com o texto, o Conselho Nacional de Assistência Social será responsável por aprovar e acompanhar os resultados do planejamento em conjunto com o governo federal. Da Rádio Câmara de Brasília, Maria Neves.
0: Comissões.
1: Presidente da Comissão de Previdência, Assistência Social, Infância, Adolescência e Família, Bruno Ganem, do Podemos de São Paulo, faz um balanço positivo dos trabalhos do colegiado. Para ele, a estratégia de priorizar projetos de consenso permitiu destravar votações e acelerar a análise de propostas.
3: Em comum acordo entre todos os membros, a gente buscou priorizar as pautas consensuais e tem sido uma experiência muito bem sucedida. Quero, inclusive, parabenizar todos os membros pela forma com que permitiram que a gente buscasse esses projetos de consenso. E o que a gente descobriu é que são centenas de projetos que todo mundo é favorável, mas por uma ou outra razão acaba ficando parado, porque a gente perde muito tempo olhando aquilo que não é consenso.
24: Bruno Ganem afirma que a comissão está perto de zerar a fila de projetos consensuais, muitos deles voltados à proteção de crianças e adolescentes. O deputado também destaca avanços na pauta previdenciária a partir da construção de convergências entre os parlamentares.
0: Educação.
1: Avança na Câmara projeto que amplia a bolsa permanência do ProUni para estudantes de meio período. O texto foi aprovado na Comissão de Educação, como informa a repórter Júlia Lopes.
5: Estudantes matriculados em cursos de meio período poderão passar a ter acesso à bolsa permanência do programa Universidade para Todos, o ProUni. O projeto do deputado Túlio Gadelha, do PSD, de Pernambuco, foi aprovado na Comissão de Educação da Câmara dos Deputados. Atualmente, a legislação prevê o benefício apenas para estudantes de cursos presenciais em período integral, com carga horária mínima de 6 horas diárias. Na prática, a proposta retira o critério de carga horária mínima do curso de graduação para a concessão da bolsa. O programa Bolsa Permanência é um auxílio financeiro mensal destinado a estudantes de graduação em situação de vulnerabilidade socioeconômica. O objetivo é evitar a evasão universitária, ajudando no pagamento de despesas como moradia, alimentação e transporte. O valor atual da bolsa é de R$ 700 e atende bolsistas do ProUni com renda familiar por pessoa de até um salário mínimo e meio. O relator da proposta, deputado Pedro Kizai, do PT de Santa Catarina, também incluiu no texto aprovado que o Ministério da Educação poderá exigir frequência e aprovação dos estudantes para a garantia do benefício.
6: Nós deixamos aberto e claro na lei que o Ministério da Educação vai exigir frequência, aprovação. Por quê? Porque se ele está recebendo dinheiro público do ProUni e mais uma bolsa permanência, ele agora precisa o quê? Dar conta do recado, como a gente diz. Dar conta, estudar, frequentar, aprovar e se profissionalizar.
5: A proposta que amplia o acesso à bolsa permanência para estudantes de graduação em cursos de meio período, segue agora para análise na Comissão de Finanças e Tributação da Câmara dos Deputados. Da Rádio Câmara de Brasília, Júlia Lopes.
24: Rafael Brito, do MDB de Alagoas, defende a ampliação do programa Pé de Meia para todos os estudantes do ensino médio da rede pública, sem restrições de renda. O deputado argumenta que a permanência na escola é um desafio que vai além da condição socioeconômica das famílias.
1: Rafael Brito afirma que a experiência do programa Cartão Escola 10 em Alagoas inspirou o Pé de Meia e contribuiu para reduzir a reprovação e a evasão escolar. Ele acredita que a universalização do benefício fortalece a educação e incentiva mais jovens a concluírem o ensino médio.
7: E quando a gente criou aqui em Alagoas, a gente criou o programa de forma universal. Todo aluno que está matriculado no ensino médio das escolas públicas de Alagoas recebem o cartão Escola 10, o que fez com que a nossa taxa de reprovação caísse, o que fez com que o percentual de estudantes em atraso caísse e o que fez principalmente com que Alagoas pudesse praticamente dobrar o número de concluintes no ensino médio por ano. Antes de existir o programa, em Alagoas se formavam aproximadamente 26 mil estudantes e no ano passado se formaram 47 mil estudantes.
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2: Saúde.
24: A Comissão de Saúde aprovou a exigência de desfibriladores em locais de grande circulação. A repórter Sofia Peçanha traz mais informações sobre a proposta.
0: A Comissão de Saúde aprovou o projeto que torna obrigatória a presença de desfibriladores externos automáticos em locais de grande concentração de pessoas, ambulâncias e veículos de resgate em todo o país. O desfibrilador serve para aplicar choques elétricos controlados que ajudam a restabelecer o ritmo normal do coração em caso de parada cardiorrespiratória. O texto aprovado reúne 11 propostas que tratavam da instalação de desfibriladores em diferentes locais. Por isso, o relator, o deputado doutor Luiz Ovando, do PP do Mato Grosso do Sul, optou por estabelecer critérios mais objetivos para definir os locais obrigados a disponibilizar os equipamentos. A medida valerá para eventos artísticos, esportivos e comerciais com circulação superior a 1.000 pessoas por dia, além de aeroportos, portos, rodoviárias e estações ferroviárias. O texto também inclui trens, aeronaves e embarcações com capacidade para 500 ou mais passageiros, academias com pelo menos 1.000 alunos matriculados e ainda ambulâncias e veículos de resgate. Durante a votação na comissão, o deputado Luiz Ovando, que é cardiologista, destacou que a presença dos equipamentos pode ser decisiva em casos de parada cardíaca.
4: Sua disponibilização será fundamental para permitir a rápida intervenção em casos da parada cardíaca, o que aumenta as chances de sobrevivência da vítima. A presença do aparelho, combinado com o treinamento do pessoal para seu uso, pode salvar vidas.
0: Pelo projeto, os responsáveis pelos estabelecimentos deverão adquirir os aparelhos, garantir sua manutenção e disponibilizar profissionais capacitados para realizar manobras de reanimação cardiopulmonar e operar o equipamento. Além disso, os desfibriladores deverão permanecer acessíveis durante todo o período de funcionamento dos locais que recebem público. Em caso de descumprimento, o texto prevê advertência na primeira autuação, multa de R$5.000 e possibilidade de interdição do estabelecimento. A multa poderá ser dobrada em caso de reincidência. O projeto que torna obrigatória a disponibilização de desfibriladores cardíacos em locais de grande concentração de pessoas será analisado pela Comissão de Constituição e Justiça. Da Rádio Câmara de Brasília, Sofia Peçanha.
2: Desenvolvimento Regional.
1: Maria do Rosário, do PT, defende a aprovação de projeto de sua autoria que cria regiões de insegurança hídrica no Rio Grande do Sul. Ela argumenta que a metade sul do estado enfrenta secas recorrentes com falta de água potável para a população e para a agricultura familiar.
8: Para resolver essa situação de a cada ano novos decretos de emergência, nós queremos que a metade sul do Rio Grande do Sul, onde a seca tem se instalado a cada ano, ela seja declarada como uma área de insegurança hídrica. Essa proposta, ela vem de acordo com os objetivos do Milênio das Nações Unidas, que diz que a segurança hídrica é um dos princípios para garantia da qualidade de vida. E a prevenção exige a gente atuar sobre as mudanças climáticas de forma a termos infraestrutura adequada na capital, Porto Alegre, nas grandes cidades e nas pequenas também.
24: Maria do Rosário elogia o esforço do governo federal no socorro ao Rio Grande do Sul, especialmente após as enchentes que atingiram o estado em janeiro de 2024. Ela também defende investimentos em infraestrutura, defesa civil e recuperação ambiental contra os impactos das mudanças climáticas.
1: Projeto de Zé Silva do União de Minas Gerais proíbe a reconstituição de leite em pó importado para a produção de alimentos para o consumo humano. Segundo o deputado, a ideia é proteger mais de 1 milhão de produtores rurais que enfrentam uma queda no preço do leite.
9: O produtor não precisa de favor do Congresso Nacional, não precisa de favor do governo, ele precisa de respeito. E esse respeito é a aprovação do meu projeto, que já temos já um efeito prático no Paraná. Já foi proibido por uma lei estadual e já no primeiro mês reduziu a importação da metade de leite que o Paraná importava. Então está claro que é preciso aprovar esse projeto.
24: Zé Silva argumenta que a proposta pretende reduzir os impactos da importação de leite em pó sobre a cadeia produtiva nacional. O projeto já foi aprovado na Comissão de Agricultura e aguarda análise na Comissão de Constituição e Justiça.
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21: Justiça.
11: Comissão aprova aumento de pena para responsáveis legais nos casos de homicídio contra menores com deficiência. A repórter Silvia Munhato tem mais detalhes da medida.
13: A Comissão de Defesa dos Direitos das Pessoas com Deficiência aprovou o projeto que aumenta a pena para pais, mães ou responsáveis legais que praticarem homicídio contra crianças e adolescentes com deficiência. O relator na comissão, deputado Márcio Anaiser, do Solidariedade do Maranhão, defendeu a mudança.
14: Justifica-se a opção pela instituição de uma circunstância qualificadora por serem os pais e responsáveis aqueles com maior obrigação de zelar pela proteção e pelo desenvolvimento de crianças e adolescentes com deficiência.
13: O deputado especificou que a pena será de 12 a 30 anos de reclusão, acrescida de duas causas de aumento, um terço até a metade pela deficiência e dois terços pela autoridade do agente. O projeto que aumenta a pena de responsáveis legais que praticam homicídio contra crianças e adolescentes deverá ser analisado agora pela Comissão de Previdência, Assistência Social, Infância, Adolescência e Família. Da Rádio Câmara de Brasília, Silvio Minhato.
21: Transportes.
24: Kim Kataguiri, do Missão de São Paulo, é um dos autores da proposta que limita a alíquota máxima do IPVA a 1% do valor do veículo. O objetivo, segundo o deputado, é tentar tornar a carga tributária mais justa.
15: Então, o governador, a Assembleia Legislativa, vai poder decidir entre 0% a 1% do valor venal do veículo, e a principal base de cálculo passa a ser o peso do veículo e o seu impacto ambiental. A gente se espelhou na legislação do Japão, de alguns países europeus e de alguns estados dos Estados Unidos, que consideram que o peso, ele é uma forma justa de se calcular o tributo sobre o veículo, porque quanto mais pesado o veículo, maior o impacto dele sobre o asfalto, maior a necessidade de manutenção das vias.
11: A proposta de Kim Kataguiri prevê compensar a redução da arrecadação com cortes de despesas do poder público, como a limitação de gastos dos legislativos e de publicidade institucional. Para o deputado, a medida aumenta a receita pública sem criar mais impostos.
21: Segurança Pública.
24: Avança na Câmara a proposta que torna imprescritíveis crimes sexuais contra menores de 12 anos.
11: Conheça detalhes da matéria na reportagem de Paula Bittar.
16: A Comissão de Constituição e Justiça da Câmara aprovou a proposta de emenda à Constituição que torna crimes sexuais cometidos contra menores de 12 anos de idade imprescritíveis. Hoje, por exemplo, o crime de estupro de vulnerável prescreve em 20 anos e a contagem para a prescrição começa a partir dos 18 anos da vítima, a não ser que a ação penal já tenha sido iniciada em data anterior. A relatora na comissão, deputada Júlia Zanatta, do PL de Santa Catarina, avaliou que a proposta fortalece a dignidade e a integridade sexual das crianças. Ela também citou um caso recente para defender a importância da medida.
17: Uma notícia muito triste vinda do Ceará: uma bebê de 10 meses morreu porque foi estuprada por dois homens, um de 22 anos. E me surpreende estupro contra vulneráveis não ser ainda imprescritível.
16: A proposta que torna crimes sexuais cometidos contra menores de 12 anos de idade imprescritíveis ainda precisa ser analisada por uma comissão especial e depois segue para apreciação do plenário, onde precisará ser votada em dois turnos. Outra proposta aprovada pela CCJ foi projeto que determina a monitoração eletrônica dos condenados em primeira instância pelo crime de estupro de vulnerável. De acordo com o Código Penal, o crime de estupro de vulnerável consiste em ter
25: conjunção carnal ou praticar outro ato libidinoso com menor de 14 anos e tem pena de reclusão de 10 a 18 anos. Esse projeto já pode seguir para análise do Senado, a menos que haja recurso para votação antes pelo plenário da Câmara. Da Rádio Câmara, de Brasília, Paula Bittar.
21: Meio Ambiente.
24: Projeto de Felipe Beccari, do Podemos de São Paulo, aumenta a pena para crimes de maus tratos contra animais cometidos com o objetivo de divulgação em plataformas digitais. A proposta busca combater desafios e competições que incentivam esse tipo de violência na internet.
10: A gente vem com esse projeto para poder dar uma contrarresposta, dar uma resposta imediata, né, dizendo que essa crueldade, que é com o fim de diversão, com o fim de competição nas plataformas digitais, ela tem que ser freada urgentemente. Né? Então, isso foge daquele habitual dos maus-tratos na rua, nas denúncias que a gente atende. Então, esse projeto vem ampliar, dobrar a pena praticamente para quem comete o maus-tratos com esse fim. Não porque queria cometer um maus-tratos ou porque não gosto do animal, mas simplesmente por uma gincana.
12: A pena atual para maus-tratos a animais pode chegar a 5 anos de prisão. Com a aprovação do projeto, quem cometer o crime com o objetivo de divulgar em plataformas digitais pode ter a pena praticamente dobrada. Felipe Beccari alerta que a prática tem crescido de forma silenciosa, especialmente durante a madrugada.
24: Termina agora o Jornal Câmara dos Deputados, produzido pela Rádio Câmara, com trabalhos técnicos de Wellington Teles e apresentação de Val Monteiro e Márcia Aquilissardi. Uma boa noite para você.
12: Você fica agora com as notícias do Tribunal de Contas da União. Boa noite.
21: Minuto do TCU.
18: O Tribunal de Contas da União avaliou como universidades e institutos federais organizam a área de tecnologia da informação. A auditoria analisou se o modelo adotado garante o funcionamento dos sistemas que apoiam atividades como ensino, pesquisa e gestão. O trabalho identificou problemas como falta de integração entre as instituições, compras feitas de forma isolada e carência de profissionais especializados. A fiscalização também identificou dificuldades para acompanhar os gastos com tecnologia. Para o TCU, as falhas podem aumentar os custos e reduzir a eficiência dos serviços. O tribunal recomendou medidas para ampliar e melhorar o planejamento da área de tecnologia da informação nas instituições. Saiba mais em tcu.gov.br.
21: TCU, fiscalização a serviço da sociedade.
19: Da Assembleia Festiva dos Tribunos.
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1: A pele radiante é o sonho de muitos e a alimentação desempenha um papel fundamental nisso. Aposte em alimentos que melhoram a saúde da pele. Consuma frutas vermelhas como morango e mirtilo, ricas em antioxidante que combatem os radicais livres. Além disso, inclua no cardápio vegetais verdes escuro como espinafre e couve, que contém vitaminas e minerais essenciais. Peixes gordurosos como salmão e sardinha também são ricos em ômega 3, que mantém a hidratação e a elasticidade da pele. Não se esqueça dos alimentos ricos em vitamina E, como nozes e amêndoas, que ajudam a proteger a pele dos danos causados pelo sol. Cuide da sua pele de dentro para fora e desfrute de uma aparência saudável e luminosa.
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Em Juína são 19 horas e 10 minutos, agora 19 e 10. Muito boa noite, estamos chegando nesta segunda-feira, dia 27 de julho de 2026, para apresentar mais um programa Embalos da Noite. Bem-vindo você que está ligadinho com a gente em qualquer ponto de nossa cidade. Como disse, está começando mais uma edição do programa Embalos da Noite, trazendo boa música, alegria e aquela energia especial para acompanhar você. A gente está recuperando aí de uma gripinha boba, né, que apareceu, mas já está indo embora, graças a Deus, e que esta segunda-feira sim marque o início de uma semana repleta de oportunidades, força e esperança. E independente dos desafios, né, que surgirem durante esta semana, lembre-se que cada um novo dia é uma chance de aprender, é uma chance da gente aprender, crescer e conquistar novos objetivos. Você que está acompanhando o nosso programa de perto ou de longe, nas fazendas, chácaras e sítios, onde quer que você esteja neste momento, ajuste o volume, relaxe e venha curtir grandes sucessos com a gente. Que a música renove nossas energias e faça companhia durante toda esta noite. Hoje temos Santa Missa também direto da paróquia Santo Agostinho. Seja muito bem-vindo ao Embalos da Noite, uma excelente semana para você e sua família. Bom, não tem como evitar, né, de falar deste momento tão também triste para a nossa cidade de Juína, onde nossa cidade está aí praticamente de luto, né, porque é com profunda tristeza, né, mas também com a esperança da ressurreição, que nós recebemos então a notícia do falecimento da senhora Ângela Sansão. É uma das grandes mulheres, né, da nossa cidade, uma pioneira. Ângela sempre esteve disponível, ajudando em tudo que era convidada, principalmente no trabalho, né? Sua presença sempre bastante ativa, dona de uma alegria contagiante, iluminava as ações em prol da nossa comunidade, trabalhava muito no voluntariado, dedicada ao próximo, e ela deixa aí um legado bastante importante para toda a nossa sociedade, para os familiares, os amigos. E é com profunda tristeza que a gente comunica, então, aí o falecimento da nossa querida Ângela Sansão, né? E a gente agradece a Deus por ela ter vivido em nosso meio até o presente momento e por tanto trabalho realizado, né? A gente lamenta muito a morte da Dona Ângela, que para nós é bastante precoce, né? Dona Ângela ainda bastante jovem, muita vida pela frente, mas Deus a chamou porque a missão dela encerrou aqui nesta terra, e a gente quer também, junto com todos os familiares, né, nos colocar em oração para que a gente possa também ir serenando o nosso coração e entendendo que estamos devolvendo a Deus aquilo que Ele nos deixou até o presente momento em nosso meio, para nós ajudar naquilo que ela sempre esteve disponível, né? Então, nós lamentamos muito a partida, né, desta nossa querida Ângela, grande mulher guerreira em nossa cidade, e também com a esperança da ressurreição, nós depositamos toda essa nossa tristeza, sim, e saudades, mas que com certeza se transformará em alegria na ressurreição. Nossa oração pelos familiares e amigos e as nossas condolências. É com muito pesar que nós, quanto Fundação Rádio TV Educativa, noticiamos o falecimento desta grande mulher em nossa cidade, que deixou um grande legado para todos nós. E a gente precisa seguir, né, com o nosso trabalho. A gente vai estar lembrando sempre os belos momentos, o trabalho, as gargalhadas, os momentos de alegria. E é com essa alegria que a gente quer continuar lembrando desta grande mulher. Nós seguimos com o programa Embalos da Noite, lembrando que aqui você pode pedir a sua música e rezar juntos com a gente também daqui a pouco a Santa Missa. E vamos seguir, fazer o nosso trabalho, e que a gente possa também deixar um legado quando daqui a pouco formos chamados por Deus, um legado bonito, né? Algo que com certeza vai deixar aí marcas boas, né, em nossa comunidade, sociedade e família, tá certo? Agora são 19 horas e 14 minutos, saudamos também os nossos apoiadores culturais, que daqui a pouquinho eu apresento a todos vocês. Nós carinhosamente também queremos hoje desejar feliz aniversário a Josefa Tereza de Aguiar,
da Paróquia Santo Agostinho, que está celebrando o Dom da Vida. Nós desejamos muitas felicidades. Também queremos aí desejar uma ótima noite a você que está na cidade, você que está no interior, nas comunidades, você que está nos assentamentos, você que também está ouvindo a gente aí em outros municípios. Nós agradecemos o carinho da audiência e o convidamos para participar conosco, certo? Vamos de música, vamos iniciar o nosso programa em Embalos da Noite, trazendo para você os três primeiros sucessos. Célio e Leandro cantam para a gente, Pintor do Infinito, Goianito e Paraná também, Vida Boa, e Raiz e Sertão, Orgulho Caipira. Repito aqui, daqui a pouquinho teremos a Santa Missa a partir das 20 horas, direto da Paróquia Santo Agostinho. 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

Muito bem, 19 horas e 23 minutos agora. 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

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E a todos que estão aí acompanhando a nossa programação e são sócios do Clube da Evangelização, nossa saudação e o nosso desejo de uma semana abençoada. A gente segue com o programa Embalos da Noite e eu quero aqui atender um pedido legal aqui de um apoiador nosso, né? Que a gente tem um carinho muito grande. Boa noite, o Gringo, a Norma. Estão aí parabenizando o Natalino, que hoje completa mais um ano no Jardim de Sua Existência. Eita coisa boa, né? Deus abençoe. Felicidades de montão. Em nome, então, do Gringo, da Norma, o Pedro e a Júlia, estão desejando aí felicidades para o Natalino, que hoje completa mais um ano de vida, né? De sua existência. Felicidades de montão em nome da família e de todos aqui da Rádio TV Nazaré. E a música solicitada aí para celebrar este momento é Sonho de Caboclo, com Lio e Léo. Um grande abraço ao Natalino, felicidades mais uma vez, em nome de todos os familiares e de toda a família Nazaré de Comunicação. Música.

0: Muito bem, 19 horas e 28 minutos. Boa noite, seu Dinei. Como vai? Tudo bem, seu Dinei? Ótima semana. E aí, qual é a música de hoje?
1: Boa noite, Dinei de Mozinho. Certo. Toca pra nós a música do Chico Rei Paraná. Beleza, beleza, pro povo lá da Caiabi.
0: Certo.
1: Fala comigo aí, meu amigo.
0: Valeu, um grande abraço. Boa semana pra nós. Obrigada, viu? E a gente segue com o programa aqui em Balos da Noite. Lembrando que daqui a pouquinho teremos a Santa Missa. Então, se você quer ouvir o seu sucesso, ou quero ouvir aquela moda de viola, é só mandar para cá e a gente toca para você antes da missa, ou então você vai aguardar assim que nós terminarmos aí a transmissão da Santa Missa, a gente volta com o programa e atende você. 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

0: 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Daqui a pouco eu volto para falar de mais empresas para você, tá bom? A gente quer seguir pedindo aí para que você participe, se você desejar. Assim que você mandar o seu alô, a gente toca a sua música, certo? Um grande abraço a todos que estão ligadinhos com a gente e nós vamos tocar aqui uma música aí que foi pedido de Chico Rei Paraná. Não falou qual a música, mas a gente vai achar uma música bem legal aqui para tocar aí para o seu Dinei lá do bairro Módulo 5. É isso, que está sempre ligadinho com a gente. É sempre um prazer tê-lo em nossa companhia, tá bom, seu Dinei? E a gente vai trazer então Canarinho Prisioneiro com eles. E eu quero aproveitar e atender o seu Mário, que está ligadinho com a gente. E aí, tudo bem, seu Mário? Que bom ter ele em nossa companhia. Boa semana.
1: Boa noite, Dé.
0: Boa noite.
1: Como é que a senhora está? Tudo bem?
0: Graças a Deus, tudo certo.
1: Parabéns pelo maravilhoso programa de hoje.
0: Obrigada.
1: Mas, Dé, eu gostaria de ouvir com o Amado Batista a música Borboleta. Será
0: certo.
1: Possível oferecer para a senhora, especialmente para a senhora.
0: Certo.
1: O Júnior Lobo.
0: Certo.
1: O pessoal que estiver ouvindo a emissora aí.
0: Tá certo.
1: E principalmente também lá pra dona. A dona, como é que chama aquela mulher lá? Tá de cima lá.
0: Esqueci o nome.
1: Também, pro pessoal que estiver ouvindo o programa aí.
0: Certo.
1: Muito bonita a música. Borboleta com Amado Batista. Pode
0: certo,
1: ser?
0: Pode ser, pode ser. Daqui a pouquinho eu toco.
1: Todo mundo, obrigado.
0: Obrigada aí, seu Mário.
1: Gostaria de ouvir o programa, uma música no programa da senhora.
0: Ah.
1: Com o Amado Batista, Borboleta, oferecer para a dona Cleusa lá do Parque Laranjeira, para a dona
0: certo.
1: Cristina do Gato.
0: Certo.
1: Para todo mundo que estiver ouvindo o seu programa.
0: Tá certo. Valeu.
1: E para a senhora também, né?
0: Valeu. Obrigado, seu Mário.
1: De verdade.
0: Tá certo. Um grande abraço. Obrigada. Ótima semana. E vem chegando, então, Chico Rei Paraná, Canarinho Prisioneiro. E a gente abre uma sessão aí para tocar aí para o seu Mário, aí antes da missa. Amado Batista, Borboletas, quando são 19 horas e 34 minutos agora.

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3: Faça o que gosta. Mesmo que tenha pouco tempo livre, busque fazer algo que gosta todos os dias. Seja assistir uma série ou um bom filme, jogar cartas, pintar ou qualquer outra atividade. Isso é uma forma de se recompensar ao longo do dia e é ótimo para promover o bem-estar.
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0: Mitos, Raiz e Sertão, Orgulho, Caipira. E a gente atende aqui o nosso ouvinte, seu Valdemar. Boa noite, seu Valdemar.
1: Boa noite, Cacibete.
0: Tudo bem?
1: Seu Valdemar Madruga.
0: Certo.
1: Antes de começar a missa, depois da missa,
0: ah,
1: foi uma música, tô nitidão, cabelo de trança.
0: Deixa comigo.
1: Eu conheço para a senhora e para o compadre Zé Polaco,
0: para
1: todos os ouvintes.
0: Valeu.
1: Da Rádio Maria de Nazaré.
0: Tá certo.
1: Deus me abençoe, boa noite e um bom...
0: Boa noite, seu Valdemar Jajá. E o seu Mário volta. Boa noite, seu Mário.
2: Tem uma música boa aqui.
0: Ah.
2: O Maiorzinho com o Zé Tapera.
0: Certo.
2: Música antiga, boa pra nós ouvir, né?
0: Tá certo.
2: Matar a saudade do tempo que a gente era mais novo, né?
0: Tá
2: é bom demais.
0: Tá certo.
2: Se puder tocar, toca aí pra nós.
0: Tá, talvez não consiga
2: tocar. Maiorzinho, Zé Tapera.
0: Tá. Talvez não consiga tocar agora antes da missa, tá bom, seu Mário? Mas depois da missa eu toco. Vou tocar a música do seu Valdemar agora, que chegou e pediu. A gente vai ouvir Cabelo de Trança e já já volto com a transmissão da Santa Missa.
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todos nós sejamos bem-vindos aqui na casa do Senhor. Boa noite também aos radiovintes da Rádio Maria de Nazaré. 17ª semana do tempo comum. Hoje, de um modo especial, queremos rezar pela Dona Ângela, a ex-esposa do Sansão, do Cabeção, né? Que ela infartou hoje à tarde. Então, rezemos de um modo especial por Dona Ângela Regina Sansão Rodrigues. Jovelina da Silva, um mês de falecimento. Pela alma de Adão Rosa de Jesus e Gabriel Henrique Rosa Camargo. Miguel Pereira de Souza, Martina Miúda Souza, Manuel Pereira Alencar, Maria Clara Santos, Maria dos Santos, Sebastião Siqueira, Walter Alencar de Souza, Joel Pereira de Araújo, Luiz Eduardo Martins dos Santos, Fabiano da Silva, Aparecida Rodrigues, Lara Cristina, Alessandra Maria da Silva, Romildo Duarte Gomes, Denis Duarte Gomes, Edivaldo da Silva Toledo, José Teixeira de Faria, Geraldo Teixeira de Faria, Valdivino Teixeira de Faria, Maria e Geralda Borges da Silva, Terezinha Clara da Conceição, Maria Duarte, Joaquim Vieira dos Santos, Cláudia Vieira dos Santos, José Luiz de Souza, Rony Sheile de Silva, de Souza, José Alves dos Santos, Marcos Barbosa dos Santos, Maria José Barbosa dos Santos, pelas almas Moreira Barbosa, pelas famílias das almas Alves dos Santos e pela família Santos, por todos os falecidos. Também queremos rezar por todos os enfermos, por Domingas Maria Espada. Queremos rezar também por Zilda da Silva, da Sam. E queremos também rezar por José Alves de Sá, pelo dom da vida dele, que hoje está completando 88 anos. Com muita alegria, vamos receber a equipe de liturgia cantando. Música.

0: Louvado seja nosso Senhor Jesus Cristo.
1: Para sempre seja louvado.
0: Boa noite a todos e a todas.
1: Boa noite.
0: E sejam todos bem-vindos e bem-vindas em nossa celebração nesta noite. Gente, aquela pessoa que está no seu lado, vamos